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1: Acerte as bandas pelo sinônimo. Começar devagar. Vivo Azteca.
2: Vivo Azteca.
1: Vivo Azteca, Tim Maia.
2: Tim Maia. Ah,
1: Tim Maia. Nossa, é o primeiro dinheiro.
2: É o segundo cartão.
1: Não.
2: Jorge Benjor.
1: Não.
2: Não. Qual foi o limite? Ela se jogou pro jogo, entendeu?
1: Não. Primeiro dinheiro, capital inicial. Entendeu? Ana Contevessa.
3: Cantora.
1: Cantora.
2: Ana Castela.
1: Falando igual cachorro.
2: Latino.
1: Aí. Vai. Alex Prati. Pratinho.
4: Alexandre Pires.
1: Alexandre Pires. Aí, José quitou o volante do Grêmio.
2: Nome de volante do Grêmio. Eu não sei. Um volante Clássico. Do Grêmio. Paulo Nunes.
4: Não. Zeca Pagodinho.
1: Aí. Zeca Pagodinho. Corta traseiros.
2: Corta traseiros.
4: Capu.
2: Porra, é uma banda?
1: É uma banda. Corta, ativista, corta, ativista.
2: Corta, ativista?
5: Corta.
2: É. Os Serranos.
1: Pelo amor de Deus. Vai. Finalizar, juntamento do testículo.
2: Juntamento.
1: Grupo do Bola.
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da Mix, o ano de 2001. O que você tava fazendo naquela época, hein? Se ouvia a Mix, já tava ouvindo música boa. Agora, se você não escutava, tava perdendo tanta coisa. Mas não tem problema, não. O baú lembra, relembra pra você os sons que fazem parte da história da sua vida. 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
0: Mix, muito boa noite. Como é que estão as coisas por aí? Tudo bem? Bora lá começar mais uma edição do Mix Acústico. Hora da gente curtir os sons que você mais gosta na programação da Mix de um jeitinho diferente. Versões desplugadas. Por aqui é só banquinho e violão. E claro que você pode indicar sua música acústica pra ouvir aqui na Mix também, nas redes sociais ou no WhatsApp. Bora começar muito bem aqui, vai.
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0: Essa é Love The Way You Lie, pra fechar mais uma edição do Mix Acústico, onde você curtiu as músicas mais ouvidas de toda a galera, o dia inteirinho na playlist da Mix, só que desse jeito diferente aí, só banquinho e violão, sabe? A gente volta amanhã, no comecinho da manhã, com muito mais.
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0: Mix tá no ar, mais uma edição do No Break. A partir de agora pode marcar no seu relógio. São 2 horas de música, o melhor da programação da Mix, uma atrás da outra pra você curtir nesse começo de madrugada. Então já sabe, ó, volume lá no alto, porque agora você só ouve as melhores.
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0: à vontade para dizer pra gente a música que você mais gosta, que você quer compartilhar com todo mundo que ouve a Mix nessas duas horas de música. 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
0: Mix, se prepara. Agora tem Super Mix. A gente vai conferir uma atrás da outra. Só música legal, só música boa. Então aumente o volume nesta madrugada. Tá no ar. Mais um.
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1: 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É o Super Mix trazendo muita música legal. Essa edição acabou, mas fica ligado, fica ligada, que a qualquer momento estamos de volta.
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4: Salve, salve, muito bom dia, 6:01 na manhã desta segunda-feira, dia 20 de julho de 2026. Tudo certinho? Tudo na boa? Tudo tranquilo? Começando mais uma semana no melhor mix do Brasil. Na 107.1 FM, a rádio da Ubra. 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Que loucura, hein? Como é que passaram o final de semana? Final de semana com tempo de calor, depois tempo de chuva, depois Copa do Mundo. Muita coisa pra gente falar no início desta segunda-feira. No momento, a gente tem, deixa eu ver aqui a temperatura para confirmar para vocês, 18 graus de temperatura. Não vai ser um dia muito frio, mas promete ser um dia chuvoso. Em seguidinha, a gente vai estar atualizando a previsão do tempo completa para vocês aqui na 107.1 FM. 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Conta pra gente. Depois do avião, é claro. Aê! O avião decolou, então conta pra gente no 51914318 74. O que aconteceu no final de semana? A chuva estragou alguma coisa na tua casa? Alagou a tua rua? Te atrapalhou o final de semana? Não? Se não, conta aí pra gente. Se sim, conta pra gente também. Você vai ouvir no programa de hoje: tecnologia desenvolvida no Rio Grande do Sul amplia chances de transplantes de coração. Pesquisa aponta que mais da metade das mulheres tem um plano B caso acabem um relacionamento. Após conversa com uma mãe, astro da NBA criou uma linha de tênis com valor de apenas $20. Tudo isso e muito mais a partir de agora, aqui no Jornal da Mix, o melhor mix do Brasil. Sejam todos muito bem-vindos e participem conosco. Muito bom dia, Júlio Menezes Júnior, arroba Júlio M. Júnior. Começando mais uma semana, segunda-feira, que promete ser chuvosa, senhor Júlio Menezes.
5: Bom dia, com muita alegria. Que sejam pingos de amor, né? Essa chuva intensa que cai em grande parte do nosso Rio Grande. Final de semana intenso aí, né? Início do Campeonato Brasileiro para os gaúchos, de pé esquerdo ali, né? Fórmula 1, grande prêmio da Bélgica. E para finalizar o final de semana ali, a vitória da Espanha, uma campeã merecida, foi a única que propôs o jogo, né, durante os 90 minutos e durante os 120 minutos, né, que o jogo foi para a prorrogação. Então fica aí o registro, uma seleção que tomou um gol na Copa do Mundo.
4: Um gol.
5: Merecida. Parabéns mesmo, mereceu. Parabéns à atuação da Argentina também, foi, né? Infelizmente ontem já não quis ir pro antijogo, né? Não quis jogar futebol. Tentar ganhar na catimba, não conseguiu. Parabéns aos espanhóis, então, pelo esse título aí do Campeonato Mundial de Futebol FIFA 2026.
4: É, uma final de Copa constrangedora, né? Uma seleção que não quis jogar bola, não deu um chute a gol.
5: Foi feio ali o final, né? Não precisava daquele, ainda quis brigar no final.
4: É, né? O Paredes, né? Vamos centralizar numa pessoa só, também, os né? Outros foram de boa, né?
5: Sim, sim.
4: Mas foi um jogador da Argentina que quis partir pro tumulto.
5: Já devia ter sido expulso no meio do jogo, né? Ele já tinha amarelo, fez várias faltas violentas ali. A atuação da arbitragem achei fraca.
4: Horrorosa, como toda a Copa, né? Pra mim, foi uma das Copas com pior arbitragem que eu vi em toda a minha vida, assim, ó.
5: É, muito fraco.
4: Parece que chegou tecnologia pra ajudar e eles conseguem se complicar mais ainda, né, cara?
5: Exatamente.
4: É impressionante.
5: Mas nos lances que não precisa da tecnologia ali, que eles erram também, né? Da tecnologia já é normal o VAR ir lá e politicamente traça aquela linha como quer, né?
4: Agora vamos combinar, né, cara? Impedimento por uma bochecha ou por um fio de cabelo. Tem que acabar isso aí, né, cara?
5: Isso não existe, né?
4: O impedimento pra mim tem que ser um corpo à frente pra, pro cara ganhar vantagem. Uma bochecha o cara não vai ganhar vantagem.
5: Verdade, concordo contigo.
4: Né? Mas é eles que decidem, né? E a gente que sofre.
5: Mas tivemos várias mudanças ali em regras, né? O intervalo ali, que maravilha aquilo, né? Os shows do intervalo.
4: Ah, cara, eu não pra mim isso aí é Super Bowl. Deixa pra eles lá.
5: Ah, eu gostei, eu curti.
4: Podia fazer o show antes, cara.
5: Antes ou depois, concordo.
4: Mas... Antes, tá todo mundo no clima, ninguém perdeu, ninguém tá todo mundo feliz ainda.
5: Todo mundo vai
4: ainda.
5: Se divertir, né?
4: É.
5: Mas no intervalo também ninguém perdeu.
4: Tava 0-0. Mas deixa, pô, o futebol ele não é um esporte com intervalo prolongado, assim, tu perde o ritmo.
5: Mas é um torneio diferente, teve, né, aquelas paradas técnicas ali também, no meio do jogo, às vezes um time pressionando, volta mais fraco daí. Ah, é bem complicado tudo, né? O chip da bola, enfim, as catimbas de goleiro ali, com tempo marcado. Vamos ver, vamos pegar o que foi de bom aí dessa Copa do Mundo, que foi bacana, foi bonito.
4: Foi.
5: No geral, né?
4: É, mais ou menos, muito problema fora também, né? Vamos combinar, né?
5: Problema sempre vai ter, né? A perfeição não existe. E a vaia lá do presidente tomou-lhe uma vaia.
4: É, por culpa dele, essa Copa não foi perfeita. Ela podia ter sido perfeita, em termos de tudo, assim, cara, mas... Barraram um jogador campeão do mundo da Espanha de entrar na Copa.
5: Barraram um árbitro.
4: Tem
5: um monte de frescurinha aí, né?
4: Eu sei que eles têm a política deles lá e critérios deles para migração, para acesso ao país, quanto a passaporte, quanto não sei o quê. Mas, pô, tem que ter um pouco de bom senso, né? Um campeão mundial da Espanha não pôde assistir a final, foi barrado por causa do passaporte. Teve árbitro que estava escalado para a Copa, que acho que a realização do cara não pôde apitar.
5: Anulação de cartão.
4: Teve muita coisa obscura
5: no
4: bastidor.
5: A gente só tá falando as coisas ruins. Teve coisas boas também.
4: Não, né? Claro que teve. É isso que eu tô dizendo. Teve muita coisa boa, mas não foi 100% perfeita, porque houve...
5: Sim.
4: Houve alguns empecilhos aí impostos.
5: A perfeição não existe.
4: A segunda-feira começa com tempo fechado em Porto Alegre, região metropolitana. A previsão indica chuva ao longo do dia, com risco de temporais, raios e rajadas de vento que podem chegar aos 100 km por hora em pontos isolados. A temperatura varia entre 18, que é o que a gente tem agora, e 23 graus. Quem vai sair de casa deve levar guarda-chuvas e redobrar a atenção nas estradas e áreas sujeitas a alagamentos. E o teu Grêmio, Júlio Menezes Júnior?
5: Cara, eu não vi o jogo, mas disse que não jogou porcaria nenhuma. Disse que o primeiro tempo foi constrangedor, né? O segundo tempo deu uma melhoradinha um pouquinho. Aí...
4: Quando tu soube o resultado, tu ficou...
6: Estou
4: Não, não ficou. Não foi o caso, né? Não, não foi o caso.
5: Sabendo ainda, acordei no meio da... Acordei ali umas 11 horas. Bah, tinha jogo do Grêmio hoje.
4: 2-1 Mirassol.
5: Nenhuma novidade, como tu falaste, nenhuma novidade.
4: Deixa eu dar bom dia pra Josiane Oliveira, arroba Miss Josi, que chega... deixei um tempinho para as meninas respirarem, porque eu sei porque, pelo que elas passaram, porque eu passei um pouquinho antes. Então deixei elas respirarem. Bom dia.
6: Bom dia. Aeróbico em dia, subimos escadas. Mas estamos lá, pela saúde. Vamos ficar todo mundo em forma.
5: Saúde é o que interessa.
6: O resto não tem pressa. Bom dia para todo mundo que está começando essa semana aqui no Jornal da Mix. Muita energia, muito entretenimento, muitas notícias. E vocês ganhando presentes, né? Porque aqui participou conosco hoje, dia de culinária. Nos conta então aí uma receita gostosa e rápida. E escolhe os presentes que nós temos aqui. Então nós temos pares de ingresso para o filme A Morte do Demônio em Chamas, Os Minions, Traga o Seu Amor. Nosso passaporte Aqualocos, temporada de inverno. E temos também o Poder Absoluto do GNC. Então quem mandar a melhor história aí, a melhor receita... Tá levando, então, o poder absoluto do GNC Cinemas. Que é qualquer filme e qualquer horário, né? No GNC, obviamente.
4: Eu assisti esse final de semana o Obsessão, aquele que a gente tava distribuindo aqui.
6: E aí, o que achou?
4: É bacana, assim, mas pra ser uma das maiores bilheterias, achei demais, assim. Mas é um filme bom.
6: É, eu gostei, mas também pra mim não foi o... Nossa, que nem o Invocação do Mal.
4: É um filme bacaninha, assim, bacaninha. É. Bacaninha, dá pra ver um...
6: Tem um enredo bom, né?
4: Tem um enredo bom, tem um enredo bom.
6: É um suspense com bastante terror.
4: Bom dia, Thaís Mendes Rodrigues, Thaís Mendes R underline.
7: Bom dia, Ramiro, Júlio, Josi, Tiaguinho. Mais uma segunda-feira aí, com esse tempinho maravilhoso. E chegar aqui e dar de cara com um elevador estragado, não tem condição. Tem manutenção.
4: É, o elevador tem manutenção, depois, daqui a pouquinho tá funcionando. 6:12, datas de hoje, Dia Internacional da Lua.
6: Pra você que é uma lua.
4: Apresentadores, apreciadores que gostam de olhar pra lua, né, fotografar a lua. Mas assim, ó, vamos deixar bem claro, você que tem um iPhone, você não vai conseguir tirar uma foto boa da lua. Deixa para um fotógrafo.
6: Um iPhone consegue.
4: Consegue. Deixa para um fotógrafo profissional. Não é todo mundo que consegue tirar foto da lua.
5: Tem técnicas maravilhosas.
6: Que tu consegue tirar com o iPhone uma foto lindíssima, com toda a perfeição ali, nitidez.
4: Mas eu prefiro a foto do fotógrafo profissional.
5: Mas olha, tem que respeitar.
4: Não, é que qualquer um acha, eu tenho um iPhone e vou tirar uma foto bonita da lua.
5: Tu tá por fora.
4: Eu tô dizendo qualquer um, Júlio. Qualquer um.
5: Tá bom.
4: Eu vou pegar meu celular. Ah, o meu é iPhone. Não, vou tirar uma foto bonita da lua.
5: Tem uma técnica.
4: Sei que tem uma técnica, mas eu tô dizendo que não é qualquer um.
5: Tá bom.
4: Eita!
5: Mas não é qualquer um pra qualquer coisa no mundo, amigo.
4: Já estão tirando minha paciência essa hora da manhã, cara.
5: Não é qualquer um pra qualquer coisa na vida, amigo.
4: Eu sei. Então, eu tô dizendo pra aquele cara.
7: Aí comum. Briga.
4: O cara comum com um iPhone, tu não vai ser profissional porque tu tem um iPhone.
5: Mas ele não quer ser profissional.
4: Tem gente que quer, tem gente que acha que é.
5: Tá bom.
4: Tu abre o Instagram...
5: Vou concordar, é isso mesmo.
4: Não quero concordar, eu quero brigar.
5: É uma porcaria o iPhone, ninguém sabe fotografar, só o Ramiro.
4: Eu não sei fotografar, por isso que eu não fotografo.
5: É bom, respeita quem sabe.
4: Tu abre o Instagram, às vezes tem uma super lua, um monte de foto horrorosa do cara que tirou, achando que tá bonita porque tirou com o iPhone.
5: Isso aí, tá certo.
4: Não é pra concordar, é pra brigar mesmo.
6: É que ele não tem a técnica.
4: Dia Internacional do Xadrez. Parabéns pra você que é enxadrista.
6: Vocês sabem jogar xadrez?
4: Já
6: jogaram?
4: Nunca aprendi.
6: Sim. Eu também não. Tenho muita vontade, quero aprender ainda. Não,
5: sem movimentar as peças, né? Jogar a técnica mesmo, com armadilhas, com estratégia. Não.
6: Eu quero muito aprender esse jogo, porque faz muito analogia, né, com a nossa vida, né? São estratégias, qual é a peça que tu move, o jogar xadrez, né?
4: Dia Pan-Americano do Engenheiro.
6: Parabéns aos engenheiros.
5: Parabéns.
4: Dia do pirulito.
8: Adoro!
4: Dia do amigo.
6: É melhor dia, então.
4: Dia nacional do biscoito. Dia nacional do tatuador.
6: Parabéns.
7: É biscoito ou bolacha? Vamos entrar nessa discussão?
6: Biscoito é...
7: É que tem gente que chama biscoito de bolacha.
5: É, por
6: é bolacha, é bolacha, biscoito é aqueles amanteigados.
4: No Rio Grande do Sul, a gente tem mais o costume de chamar de bolacha.
7: É, pra mim bolacha é recheada e biscoito é sem recheio.
6: É.
4: É, no, nos outros estados do Brasil, eles têm costume de chamar tudo de biscoito, né?
6: Dia do tatuador, quero mandar um super beijo pro tatuador mais top do mundo, que é o Ledes de São Paulo.
4: Esse dia do tatuador é só no Brasil, tá? Essa semana passada a gente teve o dia da tatuagem, aí o dia internacional. Hoje é só no Brasil, dia só nacional Brasil. Do tatuador. Dia do revendedor do posto de gasolina.
6: Ó, oh, importantíssimo. Um abraço aí, então, para todos os revendedores.
4: Dia do revendedor do posto de gasolina e também a Copa do Mundo, já falamos aqui. Ah, teve outro jogão, né? Final de semana. 6-4 Inglaterra na França. Que jogo bem louco, cara. Começou 4-0 para a Inglaterra. Aí a França fez 4-3, a Inglaterra fez 5-3, a França fez 5-4, tava tentando atacar para empatar e levar para prorrogação, aí o Bellingham fez o sexto gol da Inglaterra e garantiu a vitória dos ingleses para cantar o Wonderwall pela última vez na Copa do Mundo. Teve hat-trick de um jogador lá do Saka, teve grande atuação do Bellingham. E teve também reclamações por terem que jogar uma disputa de terceiro e quarto lugar com 37 graus de temperatura. 6:16. Tecnologia desenvolvida no Rio Grande do Sul amplia chances de transplantes de coração. Uma tecnologia criada por gaúchos aqui no Rio Grande do Sul, claro, com a ajuda de pessoas de outros estados, está aumentando as chances de transplantes de coração no Brasil. Desenvolvido por uma empresa de Santa Rosa, em parceria com o Instituto de Cardiologia em Porto Alegre, o equipamento dobrou o tempo considerado seguro para o transplante de corações destinados. O transporte de corações destinados ao transplante. Antes da inovação,

0: maiores entre hospitais de origem e os centros transplantadores, aumentando o número de doações viáveis e reduzindo o tempo de espera de pacientes que aguardam por um transplante.
1: Haja coração.
0: É. E a que bom, que maravilha, né? 8 horas, de 4 para 8.
1: Bom, né?
0: Pessoal do Rio Grande do Sul, então, uma empresa de Santa Rosa, terra da Xuxa, né? Com o Instituto de Cardiologia de Porto Alegre.
1: O Instituto de Cardiologia, eu fiz uma visita lá há pouco aí com a nossa presidente da... Isabel? É, a nossa presidente da fundação da Ubra, né, a Marjorie. Em 10 meses, eles fizeram 20 transplantes. Cara, é 8 por ano que faz um hospital normal. Cara, sensacional.
2: Que maravilha.
1: Muito bom, né?
0: É, sempre foi uma referência, né, o Instituto de Cardiologia do Rio Grande do Sul. Ali na Princesa Isabel...
1: É, isso aí.
2: E bom que vai tirando...
1: Entre a Santana e a João Pessoa,
0: isso,
1: né?
0: Aí.
2: Vai tirando as pessoas da fila de espera, que é gigante, né, Júlio?
1: Gigante.
0: Não, e que legal que é um serviço desenvolvido aqui no Rio Grande do Sul, né? Possivelmente as primeiras pessoas a usufruírem dessa novidade aí, né? De ter a possibilidade de receber um transplante de coração vão ser daqui. Pelo período de tempo, né? 8 horas de avião tu consegue levar, agora de helicóptero tem que ser um trajeto mais curto, né?
1: Sim, sim, senhor.
2: Reduzindo e salvando mais, né?
0: Bem mais gente. Muito bacana, parabéns ao pessoal que trabalhou e conseguiu essa evolução aí no transplante de coração e também no serviço de transporte, né? De logística. Para que esse coração, sim, chegue mais rápido para quem está precisando.
1: É,
0: né?
1: Exato.
0: É que é transplante, transporte, transplante. Aí deu um nó na língua. 6:19.
1: Vira esse 9 de cabeça para baixo.
0: 6:19. 5191431874 é o nosso WhatsApp. 5191431874. Pesquisa aponta que mais da metade das mulheres tem um plano B para um relacionamento, caso acabe o anterior. Esse é o índice da pesquisa. É mais da metade, não tem a porcentagem.
3: Ah, tá. Eu não vou contar meu plano B.
0: Mas tem, então.
3: Tem.
0: É, viu? E a Josi?
2: Não tenho plano B.
1: Tá, e o plano A, Josi?
2: O plano A é namorar.
0: Então não tem nenhum plano.
2: Tenho o plano A.
0: Uma pesquisa realizada no Reino Unido, dessa vez, revelou que mais da metade das mulheres mantém um pretendente amoroso como uma espécie de plano B, caso o relacionamento atual termine. O levantamento feito com 1000 mulheres apontou que as casadas... são as mais propensas, hein? As casadas.
1: As fracas têm o plano B, Ramiro, porque tem que ter o plano C, o plano D, o plano E, tem que ter o alfabeto inteiro.
0: Mas as casadas é que têm essa propensão aí.
1: Olha aí,
0: olha aí, vou me ligar. A ter pretendente em reserva do que aquelas que apenas namoram. Na maioria dos casos, o chamado plano B é um amigo de longa data. Olha aí, Júlio, tá ganhando pontos aí, ó, do lado aí, ó. Amigo de longa data que já demonstrou interesse amoroso. Também aparecem na lista ex-namorados, o famoso zumbi. De vez em quando ele acorda e quer te comer. Ex-maridos, colegas de trabalho e conhecidos da academia.
1: Ó, academia.
0: Segundo a pesquisa, muitas entrevistadas acreditaram que esse pretendente estaria disposto a iniciar um relacionamento imediatamente caso elas ficassem solteiras. O estudo foi realizado pela empresa OnePool e divulgado pelo jornal britânico Daily Mail, que é um importantíssimo jornal inglês.
3: Tá certo.
2: Não concordo, mas...
3: Não concordo.
2: Ok.
3: É.
0: Não sei, vocês têm que me dizer.
2: Não concordo, mas ok. Cada um, né? Eu não tenho plano B.
3: Não é certo, né?
0: Tu não concorda com ter um plano B ou não concorda com a pesquisa?
2: Não concordo com a pesquisa. Eu acho que não é, não dá pra generalizar, né? Não são todas as mulheres que têm um plano B pensam nisso.
0: Não é uma generalização, é mais da metade, segundo pesquisa.
2: É, eu não acredito em nada de pesquisa. Pra mim é tudo comprado, votado. Eu nunca fiz uma pesquisa, não conheço.

0: conheço quem já tenha passado
1: eu
0: por uma pesquisa.
1: Eu já fiz pesquisa.
0: Ah, bom. Então, tu é a primeira pessoa
1: que eu conheço. Não, eu não fui entrevistado, eu já fiz pesquisa quantitativa.
2: Eu já fiz pesquisa também.
0: É. Esses IBGE, não sei, qualquer coisa de pesquisa é difícil, é raro. Então,
3: IBGE
0: eu não,
3: nunca foi na tua casa?
0: Nunca foi.
3: Já foi na minha.
1: É.
0: Mas, enfim, isso é uma opinião minha, né? Eu não concordo, mas, enfim, cada um. Eu não tenho plano B, não acho isso certo. Acho que quando tu tá num relacionamento, tu não pensa em terminar, né? Muito menos num casamento. Tu pensa em estar num relacionamento onde tu tá vivendo feliz com aquela pessoa, senão não tem o porquê tu tá num relacionamento, né?
2: Não é só felicidade, né, Josi? Um casamento.
1: Uh-uh. Daqui a pouco tu está num relacionamento que está ruindo.
0: Perdão, não falei, não me expressei correto. Tu estar num relacionamento é tu estar bem, não pensando em trair. Tu tá dentro de um relacionamento, tu tá compartilhando ali e somando com aquela pessoa. Se tu já está pensando num plano B, o principal ali, que seria o teu relacionamento, já tá uma porcaria, então tem que se separar mesmo, mas não pensando num plano B, né?
1: Mas daqui a pouco a pessoa é entrevistada nessa pesquisa que ela tá pensando em se separar, mas já tá com plano B.
0: Ah, sim, isso sim. Nisso eu acredito, que a mulher ela pensa muito mais, ela já tem tipo ali 2 anos antes dela se separar do cara, ela já tá ali com um plano que vai largar.
2: Só
0: vai largar.
2: Tem que ver se o plano B tá pensando igual a ela.
1: Prospectando.
2: Só tem que ver se o plano B já não tá com A, tá com o B e o C. E ela é o D do B dela.
0: Principalmente as casadas, né? Porque daí tem os filhos, enfim, às vezes alguma dependência financeira.
1: No caso dessa pesquisa aqui, se fizer com os homens, eu acho que dá também a mesma culpa. Talvez até muito mais o quantitativo.
2: Talvez.
1: Eu acho. E tem uns que pensam em plano B mesmo.
2: Então eu vou te
1: casado.
2: Pesquisar. É. Eu vou te pesquisar. Tu tem plano B, Ramiro?
1: Não, no momento não. Já tive um dia.
2: Tá bom, ó. Tá.
1: No momento não. Momentos estou muito bem, mas já em outros momentos, quem não? Quem nunca?
2: Pedrinho,
1: tu já teve, Júlio?
2: Pedrinho?
1: Ah, vai fugir com o Pedrinho?
2: Não, eu perguntava pro Pedrinho, mas Pedrinho é muito cedo. É muito cedo, né?
0: Mas o que ele escuta?
4: Me deixa tomar meu todinho, me incomoda, tio Júlio. Cheguei há pouco aqui dos Estados Unidos. Tava lá na Copa ontem.
3: Como é que foi o show do Justin Bieber?
4: É maravilhoso, sensacional.
3: Lindo.
4: Sensacional, que cara gente boa, hein? Brinquei um monte com ele.
1: Sério?
4: Ele e a Madonna, ó. Muito
1: a tia Madonna te pegou no colo?
4: A tia Madonna, uma querida. E tá linda, hein? Muito linda.
1: Guiada por Ronaldo e Ronaldinho.
4: Esse matucanar me encheu de tapa na cabeça toda hora, esses dois. Esses dois matucanaram ontem. Ah, tá louco.
1: Cara, imagina a resenha do Ronaldinho e do Ronaldo sentado dirigindo um carro pra Madonna, cara.
0: Não, rolê aleatório total, foi muito legal.
3: Eu fiquei vendo em casa, né, e meu pai tava falando assim, olha, bah, isso é montagem, porque parecia
2: num
3: montagem.
2: Primeiro momento, parecia. Né?
3: De tão boa qualidade que tava, né?
2: É verdade.
1: Não, eu fico imaginando a resenha entre os dois, cara. Ela não entende português. Não, se bem que ela namorou Jesus Luz, né? Capaz dela entender português. Entende.
2: Mas eles falam bem inglês, né? Os dois.
1: Não, mas eu digo entre eles, se arriando. Pá, olha só onde é que nós estamos.
2: Não, deve
1: olha o que a gente tá fazendo.
2: Deve ter sido maravilhoso mesmo, né?
0: É. Top.
1: Deve ter sido muito, muito engraçada a resenha entre os dois.
2: Uma experiência bem legal. E a Shakira...
0: Também.
1: A Shakira é a rainha das Copas, né? Rainha de Copas.
3: É.
1: Teve já sucessos emplacados, Waka Waka, e esse ano de novo, né?
3: É.
1: Mais um sucesso.
2: Não sei se é a terceira ou quarta Copa, né? Que ela participa.
1: Acho que é a quarta que ela grava, mas é o segundo que explode como sucesso, assim, lá no topo das paradas. Primeiro foi a da África lá, o Waka Waka.
3: Muito boa, né?
1: E agora esse Dai Dai ali que ela gravou pra essa Copa também estourou. Explodiu o Spotify, YouTube.
2: E BTS, né?
1: BTS tem uma legião de fãs, né? Mas é bem segmentado, assim. Não é mundial. Quer dizer, é mundial.
3: Eu conhecia a letra da música, mas eu não sabia quem era.
1: Ele é mundial, mas é pra um nicho, assim, diferente. É mais pra adolescente, isso. Pra... A Madonna pega todas as gerações, né? Pega desde
2: É pegadora, Madonna.
1: A Madonna pega desde o...
4: A Madonna me deu um selinho, tio Ramiro.
1: Ah, é?
0: Imitou
1: a
0: Hebe.
1: Olha aí. A Madonna, ela pega desde o velho de 80 até a adolescência, até os 14, 15. Todo mundo sabe quem é a Madonna. O BTS, o senhor lá, já não sabe quem é.
4: A Shakira não me deu muita moral.
1: Não deu moral,
4: Acho que ela ouviu a Mix aí.
1: Tu disse que ela não ia lotar Copacabana, né?
0: Lotou, ultrapassou Madonna.
4: Comigo,
1: 6 horas 26 minutos, 27 minutos agora, 6h27 na 107. É o programa líder de audiência nesse horário, é a Rádio Top 10. Após conversa com uma mãe, ex-astro da NBA criou uma linha de tênis com valor de apenas $20. A gente está falando do Shaquille O'Neal, que mudou a forma como encarava o mercado esportivo depois de uma conversa com uma mãe de família. Ela chegou e reclamou para ele que os tênis que levavam o nome do jogador eram caros demais e inacessíveis para milhares de crianças que admiravam o ídolo do basquete. Ele chegou a oferecer dinheiro para ajudar essa mãe, mas a mãe recusou, porque, segundo ela, o problema não era uma família, a dela, e sim o alto preço dos produtos. O filho dela, os amigos do filho dela, né? E a conversa fez o jogador lembrar das dificuldades financeiras que ele enfrentou quando era criança. A partir daí, ele decidiu romper contratos com grandes marcas, lançou uma linha própria de tênis com preços populares. E hoje os modelos assinados pelo Shaquille O'Neal são vendidos em valores entre $15 e $35, tornando o produto acessível para muito mais famílias.
0: Sensacional a sensibilidade do jogador, porque de fato, né, não adianta tu ajudar uma família e todas as crianças que idolatram, têm ele como ídolo, não poder ter acesso a um tênis, né, assinado por ele. Então, achei magnífico.
2: Baita atitude, né?
0: Baita, baita.
2: Curti também.
0: Se todos os nossos ídolos tomassem atitudes assim, a gente teria muito mais marcas investindo e o acesso, né? Mais consumidores.
2: A gente vê hoje uma camiseta da dupla Grenal aí, quase R$500, uma camiseta oficial. Isso é ridículo, isso. É.
1: Aí querem acabar com a pirataria. Como é que vai acabar? Se a pirataria oferece camisa por 70, pila.
2: Sim. 50, 40.
0: Quase igual, tu pega uma família que normalmente 2, 3 filhos, 4 filhos, já não consegue, né? Um custo muito alto.
2: Ah, hoje em dia um pai quer levar um filho num jogo de futebol, um casal, cara, é um investimento, já não é nem uma diversão, né?
1: Vamos calcular por baixo aqui, um ingresso básico.
2: Não, locomoção já começa.
1: Começa a
2: estacionamento
1: locomoção.
2: Na volta, menos de R$50, você não consegue nenhum.
1: 70, 80, R$90 é o preço do estacionamento.
0: Às vezes até mais, né?
1: O ingresso, começar pelo ingresso, R$100, R$120.
2: R$120.
1: Só aí.
0: R$170
1: Já foi, se tu vai tu e dois filhos, já foi R$100, R$200, R$300 de ingresso.
2: Ah, tá louco.
1: R$70 de estacionamento, já dá R$370, só partindo do ingresso
2: arrancou
1: e do estacionamento.
2: Seco.
0: Vai bico comer. Seco.
2: Toma um refrizinho e uma pipoquinha. Vamos ser humildes, não vão nem na pizza e no cachorro quente. Uma pipoca R$30, o refri R$15.
1: É, bota por baixo de R$500 a R$700 aí. Um jogo pra quem gasta pouco. Assim.
2: E o Grêmio vai perder, o Inter também ainda.
1: Exato.
2: Vai se decepcionar.
1: Já sabemos o resultado, inclusive.
0: Ou seja,
2: vai não traumatizar a criança. Pagou pra traumatizar a criança.
0: Não é nada acessível, né?
1: Nada acessível.
0: Poxa, é bem caro.
1: É muito caro para assistir futebol hoje. Ainda bem que nós temos o camarote Ubra, né, Júlio? Que daí os alunos, pelo menos têm uma experiência boa,
2: exatamente,
1: né?
2: Exatamente, pelo menos isso, né?
1: 6 horas 31 minutos. Vamos com os primeiros Whats da manhã desta segunda-feira, dia 20 de julho.
0: Vamos sim, Ramiro, vamos lá. Bom dia, pessoal da Mix, segundou. Bom dia, Miss Josi, Pedrinho, Júlio, Ramiro, Thaís, Lucas.
2: Bom dia.
3: Bom dia.
0: Gostaria de desejar uma ótima semana para vocês. Abraço, Marcelo, motorista de ônibus. Obrigado, Marcelo. Uma ótima semana para você aí e para todos os passageiros que tu está conduzindo aí nessa manhã chuvosa de segunda-feira, acompanhando aqui a Rádio Mix. Temos áudio também, Ramiro.
1: Vamos colocar aqui o áudio.
5: Oi, Rádio Mix, boa tarde.
1: Boa tarde.
0: Bom dia.
5: Eu tô passando aqui de novo por causa que eu não consegui buscar aqueles ingressos lá.
1: Ah, tá. Depois a gente vê o que é isso aí. Eu não sei, isso aqui acho que é de outro horário.
6: Bom dia, Rádio Mix. Bom dia, pessoal ouvinte. Bom dia, bancada. Bom início de semana. Começando agora o aplicativo. Eu tinha mandado mensagem na sexta, né, do ingresso, daí, só que eu não recebi a confirmação, mas depois eu vejo de pegar lá. Quero conhecer um pouco vocês também ali na rádio, para o Ramiro Rocha, né, que eu conheci pessoalmente. É Jefferson aqui de Canoas. Obrigado, hein? Com Deus.
1: Valeu, Jefferson.
2: Bom dia, Jefferson. Recebi uma mensagem pesada aqui
1: é
2: agora.
1: Que quem entrega os ingressos é quem está à disposição aqui. Quem não está em alguma Sim. reunião, alguma coisa. Nesse caso, eu recebi o Jefferson, assim como o Júlio já recebeu ouvintes, a Josi, a Thaís tem que ficar uns dias aqui para receber Tenho. Também. Recado pesado, é, Júlio?
2: É. Olha só. Descobri por que a Celeste, quer dizer, que Celeste não foi campeã mundial em 2026. Jogou de azul, preto e branco. Mas olha quem mandou? Lionel Messi.
1: Mas aí, como assim?
2: Toma banho, teu país é azul, preto e branco, cara. Não incomoda, velho.
1: Só pra tu não criar uma guerra no sul do Bahia.
2: Sim, a Celeste é o Uruguai, Uruguai, né?
1: É. Só pra tu não criar uma guerra no Mercosul aqui.
2: Não, mas uma guerra é bom, né?
1: Bom
2: tá,
1: pra quem?
2: Tá muito calmo aqui.
1: A Celeste é o Uruguai. Aí tu compra uma briga ali na. Aqui no...
2: Ou alguém pegou o celular do Messi aqui, cara, porque o número é o do Messi mesmo.
1: É Albi Celeste. Cara, mas cara, que partida do Messi. Do Messi não, da seleção da Argentina, cara.
3: Que goleiro bom, né?
1: Qual deles?
2: O da Argentina.
1: O da Argentina é espetacular.
2: Jogou muito.
1: Mas desde a última Copa, né?
2: Na última bola ele não foi direitinho, né, cara?
1: Não, mas o foguete do cara também, né?
2: Não foi tão forte.
1: É, mas
2: foi bem
1: mas
2: colocada.
1: Foi alto.
2: Fora. É, mas foi numa altura que dava pra pegar.
1: É, mas botar a culpa no coitado
2: não,
1: também, né?
2: Não, jamais, A Thaís salientou bem, jogou muito.
3: Ele
2: jogou
3: defendeu
2: muito,
3: muitas
2: né?
3: bolas.
2: É verdade.
1: É um baita goleiro, cara. Na outra Copa ele já tinha sido o nome da Argentina, né? É. Dibu Martínez. É uma arrogância também que eu vou te contar, né? O Dibu Martínez. O que arranja de confusão e provoca os adversários também, e mas aquele, é um baita goleiro.
3: E aquele cartão vermelho? O que vocês acharam?
1: Ah, mereceu. Eu não vi o lance ainda.
2: Mereceu. Foi imprudente.
3: Tu achou?
2: Sim.
3: Eu achei que foi sem querer, mas eu não entendo muito.
1: É. Então. Achei que foi sem
2: não,
1: querer.
2: Ele correu o risco, né? Da maneira como ele entrou.
3: É que ele não foi na bola,
2: regra,
3: né?
2: E mudou a regra agora, né?
3: Sim.
1: Assumiu o risco.
2: É.
1: Assumiu o risco. Não, essa palavra
2: não, é ridícula.
3: O cara quase é um mortal ali na hora que ele caiu.
0: E vamos de resumo do GP da Bélgica?
1: Sim, bota a
0: Fórmula 1 para os amantes aí das corridas. Então terminamos com o vencedor foi o Kimi Antonelli da Mercedes em primeiro lugar, segundo lugar o Charles Leclerc, terceiro o Verstappen e o nosso querido muso
2: Gabriel,
0: Hamilton
2: oi.
0: Ficou em quarto.
2: E o Gabriel brasileiro. Bortolotto ficou em oitavo lugar.
0: Sensacional. Tá fazendo também uma boa temporada.
2: Bortolotto.
1: Imagina numa equipe boa, né?
2: Não fez boas ultrapassagens durante a corrida. Foi uma boa prova.
0: E evoluiu. O Piastri em quinto da McLaren.
2: Olha aí.
0: Esse foi o
2: resumo. Ganhou o líder, né?
0: Ganhou
2: que
0: o líder.
2: Fazia umas três provas aí que ele não tava conseguindo ganhar, voltou a ganhar,
0: ao pódio.
2: O Antonelli, Kimi Antonelli.
0: Não, e tá
2: italiano,
0: fazendo...
2: Italiano, né?
0: Italiano. E tá fazendo uma temporada, assim, surreal, né?
2: Sim, tá muito bem, está muito bem.
1: 51 9143 1874, participe conosco na manhã desta segunda-feira, que promete ser chuvosa, não sei como é que tá agora, mas acho que não tá chovendo ainda, mas... A previsão é de chuva agora pela manhã. Eu cheguei e não tava chovendo aqui.
0: Eu cheguei com uma chuva fortíssima.
1: É mesmo? Uhum. Cheguei e não tava no horário que eu cheguei aqui, não tava chovendo. Deixa eu ver aqui.
0: De molhar.
3: Tá chovendo aí?
1: É a previsão.
0: Tá chovendo aí.
1: Eu vou abrir a janela aqui ali. Tá depois chovendo. Do intervalo eu volto pra dizer se tá chovendo aqui na Ubra ou não. Diz pra gente, tá chovendo aí onde você tá? Não tá chovendo?
0: Aqui tá chovendo.
1: 18 ai, graus de temperatura. Sim, nós vamos pra um rápido intervalo e já voltamos. Volte conosco, todo mundo na Ubra. Ubra em todo mundo.
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0: vai, vai ter que, né?
1: Salve, salve! 19 minutos para 7 horas da manhã. Muito bom dia para você que tá se ligando agora no Jornal da Mix, no melhor mix do Brasil, na 107.1 FM, a rádio da Ubra. 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Chuva e para, né? Agora, nesse momento aqui na Ubra, eu fui olhar na janela e não está chovendo, mas em algum lugar deve estar chovendo. Então, temos riscos de temporais, raios, rajadas de vento, que podem chegar aos 100 km por hora. A mínima é a que temos agora, 18 graus, e vamos até 23 graus de temperatura. Fatos históricos do dia 20 de julho. Em 1885, a The Football Association legaliza o profissionalismo no futebol sob pressão da Associação Britânica de Futebol. 1885. 1897, fundada a Academia Brasileira de Letras pelo escritor Machado de Assis, no Rio de Janeiro. 1903, a Ford Motor Company lança o seu primeiro automóvel.
2: E nasce o Grêmio Futebol para dar Grêmio.
1: E 1903, aniversário do Grêmio, mas não em 20 de julho. É dia 15 de setembro.
2: Sim, senhor. Falei do ano, não falei do dia nem do mês.
1: 2006, a Varig, Viação Aérea Rio Grande S.A., tradicional empresa aérea do Brasil, deixa oficialmente de operar. Fim de uma era.
2: Profundamente lamentável, mas...
1: Fim de uma era. Muito bom dia, senhor Lucas Cunha, Lucas C. Janjo.
3: Bom dia, Ramiro, bom dia, audiência. Bah, comecei a segunda já passando perrengue, né? Fiquei sem gasolina, tive que chamar a Uber, fui em posto, voltei. E aí botei a gasolina e vim pra cá.
0: Porque você não tinha Mais Prime.
3: É verdade. Eu podia ter ligado para Mais Prime, na realidade, né? Se eu ligasse para eles, ia estar tudo certo.
2: Aconteceu tudo isso e vocês queriam que ele pensasse ainda alguma coisa. Segunda-feira.
3: Às 6 da manhã.
0: De vez em quando acende a luzinha, é bom passar no posto.
3: É bom, né?
2: Quando acende, mas pelo jeito não acende.
3: É quando tá o full ali, mas...
2: Não, quando funciona a luzinha.
3: Quando funciona a luzinha.
1: E pelo lugar que ele parou ali, a sorte de não ter sido sequestrado.
3: Bah, pior. Bah, foi no descampado. Não, eu acho que aí demorou pra achar Uber, tá? E daí o Uber deve ter pensado, bah, o que que estão me chamando pra cá? Mas deu tudo certo, graças a Deus. E estamos aí, começamos a segunda daquele jeito.
1: É, daquele jeito.
3: Eu quero ela chama uma ópera no final do áudio.
1: É, começou daquele jeito. 51 91 43 18 74. Vamos lá, ó. Supermercados da Finlândia criam cesta de solteiro para incentivar novos relacionamentos. Mais uma de supermercado aí, ó.
2: Olha aí, ó.
1: Em alguns supermercados da Finlândia, uma simples cesta de compras ganhou uma função inusitada. A rede Kekalpa adotou a Cinco Cori, que é uma função inusitada. Ou cesta de solteiro, uma cesta rosa que permite aos clientes sinalizarem de forma discreta, bem discreta, né? Rosa. De forma discreta que estão solteiros e abertos a conhecer novas pessoas enquanto fazem suas compras. A proposta é transformar uma atividade rotineira em uma oportunidade de interação em vez de recorrer a aplicativos de relacionamentos. A iniciativa incentiva conversas espontâneas em um ambiente comum, tornando o supermercado com um espaço para possíveis conexões.
3: Mas, ô Ramiro...
1: Olha aí, Júlio. A gente que fala supermercado, setor dos frios, com a cesta rosa, meia azul e um abacaxi de cabeça para baixo. Não tem erro.
3: A meia rosa?
1: Não, meia azul.
3: Meia azul, é, da corrida, né? Não, mas, ô Ramiro, tem o pai de um amigo meu, já faleceu, tio Mimi. Ele ia pro supermercado à tarde com um cartãozinho de visita pra paquerar no mercado.
1: Cartão de visita?
3: Cartãozinho de visita com o nome dele, telefone, entregava.
2: Ele encostava do lado da pessoa, jogava no chão. Olha, caiu do teu bolso. Ah, esse é o meu cartão, viu?
3: Não, e, inclusive, ele namorou com uma mulher que ele conheceu assim no mercado. Loucura.
4: Mas isso aí da cesta, acho muita exposição. Acho que não tem necessidade.
0: É só o horário,
4: né?
1: Qual? Do abacaxi, tu topa?
4: Não, também não.
1: E a meia azul também.
4: Não, também não.
1: Então tu não topa nenhuma.
4: Não topa nenhuma. Eu acho muita exposição, acho que não tem pra quê.
1: É, mas agora o cara que botar a meia azul aí vai sofrer esse preconceito.
4: Exato.
1: Exato.
3: Pior que o pessoal tá, da corrida.
5: Como é que é? Tá muita oferta, né?
3: Muita oferta. Pouca
5: demanda. Eu também acho meio desesperador.
1: Muita mulher e pouco homem.
5: É só ir no horário das 7, às 19, às 20, 30, 21 horas no setor dos congelados.
1: Onde acende farol, acende farol. Treze minutos para 7. 7 da manhã?
5: Josi? Na 107?
1: Não, tu tava falando quais são os horários? 7 da manhã?
5: Das 19 às 21 horas.
1: Das 19 às 21.
5: É, das 19 às 21.
1: Bah, eu descobri
5: e
1: uma
5: não
1: baita
5: é só
1: tática.
5: Supermercado, viu? Ah. Até em cultos da igreja as pessoas,
1: sério?
5: Já estão fazendo também.
1: Estão se pegando nos cultos?
5: Estão se encontrando.
3: Ah, primeiro
5: cultos.
3: Encontro no culto.
1: Bah, estão se pegando no culto.
5: Então, tá começando relacionamentos de culto, porque a pessoa vai lá, se encontra, né, uma vez por semana e tal, rola um flerte, então como tá saindo namoro também das igrejas.
3: É, já começa o namoro abençoado.
5: Abençoado? Faz todo sentido.
1: Tu vê só.
3: Não, uma vez eu tive um primeiro encontro pra caminhar no gasômetro, Julinho. Nossa. Caminhei 7 quilômetros do gasômetro até o Beira Rio. Voltei, bah, depois o suador, né? Verão. Ah, já era.
5: E se a pessoa te chama para o primeiro encontro, vamos fazer praticar uma atividade, te chama para um pedal de 50, 70 quilômetros, tu já morre, já nem começa o relacionamento.
1: Eu tenho um amigo que faz essas pedaladas aí de 50, gente. 60, 70 quilômetros. Abraço pro Gustavo Corbeta.
2: Como tu interpreta?
5: Tentaram me matar, Luca, uma vez fazendo isso. Eu quase morri.
2: Tu marca um encontro com uma mulher, ela diz assim, vamos tomar um chimarrão ou vamos tomar um chá. Como tu interpreta que ela é? Ela não te convida, vamos fazer um happy hour.
3: Ah, eu acho que ela é uma pessoa caseira, não
1: depende,
3: gosta de festa.
1: Do chá, né? Depende do chá.
3: É, depende do chá, mas vamos no chá.
5: Não, ela quis
3: chá de camomila.
1: Não, pode ser boa, ela pode ser camomila, pode ser.
5: Não, eu entendi.
3: Te convidar pra tomar um chá de bolo, Ramiro.
5: Eu entendi de uma forma, tipo,
1: cara,
5: assim, queijo. Ó. Eu quero encontro de dia.
2: Exatamente.
5: Num lugar público. Tipo, eu quero te conhecer. Quer ir tomar um café comigo, ou um chá, ou um chimarrão, né? Sei lá. Ou chamar pra te ir numa cafeteria. Tipo, não é à noite,
2: exatamente.
5: Não é
2: balada. Álcool, né?
3: Normalmente...
5: Eu acho que a pessoa tá, tipo... Eu gostaria.
4: Tá aí, um primeiro encontro num rodízio, assim, de pizza.
3: Vai, daí não,
4: tá,
3: né?
4: Muito ruim, né?
3: É repassamento.
4: Imagina.
2: Verdade.
4: Tem que comer na frente da pessoa, acho... Morro de vergonha.
5: Mas por quê?
4: Que encontro?
5: O pior é tu fingir que tu come bastante. E aí, quando sai com o cara... Come antes de encontrar o cara, quando vai te levar pra jantar. E aí, chega lá, ela come só um palitinho. Ai, não, eu não como muito.
2: Aí, o cara fez
5: aí
2: um
5: depois o cara descobre.
2: O cara, paguei um rodízio, ela comeu 10 pedacinhos.
1: Quando chega na vida real, arroz, feijão, aquele prato
3: maionese.
1: De brita. É uma brita, arroz, feijão, farofa.
3: Arroz, feijão, maionese,
1: virando massa.
5: Isso é mais recorrente do que a gente...
2: Fina só no primeiro dia, né?
5: Isso é mais recorrente do que a gente pensa. Eu tenho amigas que acontece assim, elas têm vergonha de comer na frente dos namorados, e aí elas comem antes, pra depois chegar lá na frente e fazer a mágica do... Ai, não, eu tô de dieta, não como isso. Ai, não, não, obrigada.
4: Já comeram um espaguete na frente de alguém?
2: Já, né?
1: Mas, vale. Sempre,
3: não,
1: sempre.
3: Não, eu sempre, sempre que eu como espaguete, eu me escondo.
4: Aí a massa não vem e fica assim, saindo pra fora da boca, e tu quer botar pra...
2: Ah. Outra coisa, já aviso.
5: A pessoa tem que te conhecer do jeito que tu é.
2: Eu abro a porta do carro só no primeiro dia, eu já aviso no primeiro dia. Ah, só hoje que é o primeiro dia. Mas aí eu falo, né? É real.
1: E outra melhor maneira de tu conhecer a pessoa da tua vida é conhecer ela bêbada.
4: É.
1: É. Por quê? Dependendo, se ela fizer um fiasco, tu já sabe que não vai dar certo.
4: É verdade, né?
1: É. Se ela, surta, se ela tiver elegância, louca, né?
4: Ah, é verdade.
1: Saber se controlar, não perder o...
3: As estribeiras.
1: Não perder as estribeiras, não alterar o humor.
4: É, daí tu já vê que a pessoa bate bem das ideias.
2: Um amigo meu foi sair com uma guriada, dizendo, não bebo, não fumo, não sei o que. Eles foram numa baladinha, tá? Aí, ela pediu de cara uma caipira.
3: Nossa.
2: Tá, vou tomar, vou abrir uma exceção. Aí pediu a segunda. Daqui a pouco ela levou, vou lá fora fumar. Daí o cara, tu não bebia, tu não... Não, eu só fumo quando eu bebo, tomou um porre, foi... Foi uma tragédia.
1: Aí na terceira caipira ela tava assim, ó.
2: E o final... Cara, e o final dessa história foi trágico, porque ela não queria descer do carro do meu amigo. Ele deu um migué,
1: psicopata,
2: parou num posto de gasolina e ela desceu. Quando ela desceu, ele arrancou e se...
5: Meu Deus.
4: Eu adorei
5: esse
4: teu amigo, cara. Quero ser amiga do teu amigo.
3: Mas deixou.
2: Tô louco pra falar o nome dele, mas não vou falar porque não é X9 hoje. Se fosse, eu falava.
3: Ah, essa aí...
2: Nem Ayrton Ruschel.
1: Não é parente,
3: não é parente, Ramiro.
1: Não é parente, é amigo, mas não é parente.
3: Essa
2: história é fantástica, essa história é sensacional.
3: Não, aí a guria falou: não, não fumo, não bebo, só fumo quando bebo, mas bebo.
5: É, mas ainda bem que ele largou ela, né? Abandonou ela num posto de gasolina. Porque
2: perto,
5: também eu já fiquei pensando.
2: Não, e perto da casa dela. Mas ela não queria sair, o cara.
4: Mas é que tem gente bêbada que é muito chata. É. Muito chata.
2: Pô, ele
4: chato.
2: Pediu, eu quero te largar em casa, eu quero ir embora. Não, eu não vou sair do teu carro, eu não vou sair do teu carro.
4: Parece alguém.
1: Qual foi a pessoa bêbada mais chata que vocês já conheceram?
4: A minha colega, Manuela.
1: Entregou, Santina. Ah, tem uns que começa a cuspir no cara.
2: Não, abraço, perda, abraço,
1: beija.
4: E aí tu não pode usar o copo, né, da bebida também.
5: Eu acho que o pior bêbado é aquele que normalmente alguém tem na família, né? Aquele tio que ele se passa e aí começa a fazer piadinha
2: esse
5: que só ele,
2: é herói,
5: só é engraçada pra ele.
2: Eu adoro esses tio que dão quase fiasco.
3: Eu não gosto de bêbado brigão.
5: É, também não.
3: Esse aí, o resto, pra mim, bah, quer ficar conversando e falando besteira, ok. Mas agora,
5: não, tu não vira pode ficar chato.
3: O brigão, baixa o UFC nele, bah, aí eu não acho
1: aquele que cospe
3: a bomba relógio.
1: Falar aqui e cuspir.
3: É, também
1: cara.
3: Não.
1: Ah,
3: não.
1: E te abraçar,
3: suando
1: com asa.
4: Nossa.
5: Com CC.
3: A camisa molhada.
1: Geração Z resgata hábitos analógicos e valoriza experiências fora da tela. Depois de crescer em um mundo cada vez mais conectado, parte da geração Z está redescobrindo o valor de hábitos considerados tradicionais. Fotos impressas, livros físicos, fone de ouvido com fio, jogo de tabuleiro, cadernos e conversas presenciais voltaram a despertar o interesse de muitos jovens que buscam reduzir o tempo de exposição às telas e viver experiências mais autênticas. Especialistas apontam que essa tendência reflete uma busca por equilíbrio entre a tecnologia e o bem-estar, valorizando momentos de concentração, interação social e contato com objetos físicos. O movimento mostra que, em meio à rotina digital, práticas consideradas antigas voltam a ganhar espaço como uma forma de desacelerar e aproveitar melhor o dia. Vocês querem saber quais são as gerações e quais vocês se enquadram?
4: Sim.
1: Vai. Geração Baby Boomers.
5: Eca.
1: Que são os nascidos pós-Guerra Mundial, 1946 a 1964. Geração X, 1965 a 1980. Essa é a minha. Geração X... Eu nasci em 77, estou no finalzinho dessa geração X.
5: Qual a próxima?
1: Millennials, ou geração Y, 1981 a 1996.
4: Tcharam!
1: Millennials, ou geração Y, Geração Z, os nascidos entre 1997 e 2012.
5: Aí já é o meu irmão.
1: São os nativos digitais, altamente conectados e focados em diversidade e causas sociais. Geração Alfa, 2013 a 2024. Filho dos millennials, nasceram imersos em um mundo com smartphones e inteligência artificial. E geração Beta, que são agora, é a geração que tá para nascer, a partir de, que começou a nascer desde o ano passado, a partir de 2025, nascidos em um cenário onde a inteligência artificial já faz parte do dia a dia desde o nascimento.
5: Que legal. Tu sabe, Ramiro, que eu até repostei, eu fiquei muito feliz. Eu disse, nossa, que ideia genial. É, a Sony tá relançando o Walkman. Justamente por essa notícia que tu trouxe. As pessoas não estão mais querendo ficar, né, direto em telas. Cidade. E estão pegando as coisas, né, trazendo, né, de novo, repaginando e trazendo coisas que fizeram muito sucesso na nossa época, né?
2: Não, sabe por que a Sony tá relançando o Walkman? Pelo sucesso da Mix FM.
1: É verdade. É. Pro pessoal poder ouvir a Mix caminhando, correndo.
5: Exatamente. Logicamente, com a tecnologia de hoje, né? Mas eu achei fantástico.
2: Bacana,
5: eu disse,
2: né?
5: eu com certeza vou ter um.
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5: Nos sigam nas redes, não só as nossas redes do Jornal
2: e-mail,
5: da Mix.
2: Né? Mande seu e-mail,
3: mande seu e-mail.
1: Viu? Eu tô dentro da tendência da geração.
2: O seu fax, ligue pra rádio,
3: mande seu e-mail.
2: Mande a sua cartinha.
3: Mande seu e-mail enquanto você ouve no seu radinho de pilha, Rádio Mix.
5: Não, agora não vai ser de pilha, mas eles são com carregadores, vai ter autonomia.
1: Tô conectado com a nova geração que tá resgatando hábitos antigos.
2: Viu só?
1: Viu, vocês falam,
2: falam. Cara acima do seu tempo.
1: Que óculos da Meta, que tênis não sei o quê.
3: Negócio é e-mail.
1: Negócio é e-mail.
2: Negócio é fonte de garrafa.
3: Mas recuperamos o e-mail?
1: Não. faltam 2 minutos para 7 horas da manhã. Vamos com mais o WhatsApp para a galera participando na manhã desta segunda-feira.
5: Bora, só se for agora.
3: Enquanto isso, um abração para o nosso querido Rui Irigaray, que está aqui ouvindo.
5: Bom dia. Nos ouvindo. Bom dia, gente bonita. Boa semana para nós. Em Guaíba não chove agora, mas de madrugada deu uma pancadona. E está bem abafado. Quem nos mandou aqui foi a Marione. Marione, bom dia.
1: De madrugada choveu bastante. Ontem, de tardezinha, raio, relâmpago, trovão.
5: Choveu mesmo.
4: Sim.
5: Temos aqui, não abriu, tá rodando. Deixa eu ir no de cima enquanto esse aqui abre, peraí.
4: Cima, embaixo, puxa e vai.
5: Bom dia, Rádio Mix. Segundou com essa chuva. Gostaria muito de participar da promo dos ingressos do Aqualocos. Pois nunca fui e estou para entrar de férias. Prometo aproveitar muito. Me escolhe. Beijos, boa semana. Quem participou aqui foi a Pri. Pri, já ganhou, né? Participou do Aqualocos, ganhou. É o GNC que é a melhor história. Daí tem que nos contar aqui uma receita de culinária. Mas ganhou sim. No finalzinho do programa, a gente manda para vocês como que vocês retiram aqui com o endereço, tudo certinho. Bom dia, galera da Rádio Mix. Pior encontro que já tive, eu fui chamada para um encontro, cheguei lá, era uma reunião da Rinodê. A desculpa...
2: Puta merda.
5: O pior que... Isso é muito ruim. A desculpa era que depois iríamos jantar. Isso há uns, sei lá eu, 10 anos atrás. Ótima semana para todos. Não, foi a Kátia Machado.
4: Kátia, gente,
2: muito
4: foi
2: boa
4: a
2: tática da Inodê.
5: Pelo amor de Deus. Queriam te enfiar em pirâmide, não sei mais o que, te chamavam. Ah, vai ter um encontro na casa do fulano, esse aqui vai uma resenha, né? Sei lá. Aí tu chegava lá, era grupo de não sei.
4: Tá
5: pra tu investir, pra tu... só ia mudando os nomes, né?
3: Eu já caí nessa.
2: Polishop,
3: é.
2: Tá,
3: mas, chamar pra um primeiro encontro e levar numa reunião da Rinodê, pelo amor de Deus.
1: É porque
3: Deus,
1: tinha
3: cara.
1: Que fazer número, acho. O cara dizer, vá ao encontro e leve um acompanhante.
3: Ou o cara se apaixonou, achou que, é a minha alma gêmea, vai. Seremos o casal Rinodê.
5: Temos aqui, bom dia, rumo à escola Tuiuti, curtindo a Mix. Semana que vem, a escola está de férias. Quem mandou aqui pra gente foi a professora Mariane Nascimento. Um abraço, professora Mariane.
6: Bom dia, professora.
5: Vamos de áudio.
1: Vamos com áudios agora.
7: Fala, galera da Mix. Bom dia. Escuto vocês todos os dias. Um abraço a todos aí. Tô muito feliz com a vitória, né, do Mundial aí em cima da Argentina. E é isso, um abraço, uma ótima segunda a todos. Aqui tá chovendo e repanguelejando.
8: Bora trabalhar!
7: E eu quero o ingresso pro Aquas Loucos. Aqua Loucos.
1: Aqua Loucos. Valeu, Jerônimo.
5: Bom dia, um abraço.
2: E boa semana.
1: Jerônimo da
5: Bom dia, Jerônimo.
1: Vou fazer uma propaganda gratuita pra ele da Jerônimo Parque Estacionamento.
5: Ó, que legal.
1: Abraço pro Jerônimo. Obrigado.
8: Bom dia, Rádio Mix. Aqui é o Renan de Gravataí. Juntinho com vocês de novo, com toda essa bancada maravilhosa. Mike, que seja mais uma semana boa pra nós aí. E mandar um outro abraço lá pro alienígena e dizer pra ele que eu tô chegando, fiquei ali toda semana fora, mas tô chegando de volta. E já tem gasolina no disco voador.
1: O alienígena.
8: Vamos, Renan, vamos!
1: Quero saber quem é o alienígena.
3: Quem é o alienígena, né?
5: Bom dia, gurizada. Hoje no trecho Porto Alegre, Palmares e ouvindo o programa. Abraços e boa segunda pra todos. Do ex-aluno de medicina veterinária da UBRA, médico veterinário hoje, Alejandro Daura.
1: Alejandro.
2: Um abração, Alejandro.
4: Um abraço,
2: Ale. Ótima semana.
5: Para aqueles lados, ele tá falando que tá nublado, sem chuva por enquanto.
3: Palmares é ali, né, José?
5: Pertinho de São Simão, né?
3: Isso aí.
5: Para aqueles lados, né, de Mostardas. Bom dia, Matheus na audiência. Sou representante do Clube da Rádio aqui do Rio Grande do Sul. Essa semana fiz a divulgação de Ibope e a Mix nas cabeças. Verdade. Bom dia. Como é que é o nomezinho dele?
1: Abraço, Matheus.
5: Matheus. Bom dia, Matheus. E estamos aí muito felizes com vocês, né? Porque é a audiência que traz esse resultado.
1: Olha aí, ó, ótimo, seus TDAH aí, ó. Ah. Ele mandou a foto do alienígena, que ele sempre fala.
3: Ah,
1: aqui,
3: olha aí. Vai, tem uma lata de alienígena.
1: Alienígena. Vamos para um rápido intervalo, daqui a pouquinho a gente volta. 7:03, 107.1 é a rádio da UBRA. Todo mundo na UBRA, UBRA em todo mundo. Já voltamos.
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4: Fala, meus queridos, muito bom dia. Vamos que vamos de atualizações. E fica ligado se vai acessar a capital pela Zona Leste. 040 em direção a Bento Gonçalves, já com uma movimentação mais acentuada entre a Avenida Liberdade e Antônio de Carvalho. É o fluxo habitual do horário, mas exige uma maior atenção, principalmente por conta de relato de acúmulo de água na pista. Estrada Caminho do Meio é alternativa, mas na transição para Protásio Alves, entre a Avenida Paraíso e Moema, tem um trânsito mais intenso. Depois, passando desse ponto, é entre a Delegado Eli Correia Prado e José Marcelino, que também tem uma movimentação mais carregada. 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
1: É o melhor mix do Brasil, 7h08. Muito bom dia pra você que tá se ligando no Jornal da Mix, no melhor mix do Brasil, FM 107.1. 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Hoje é segunda-feira, dia 20 de julho de 2026. Semana começando com chuva. Teremos chuva ao longo do dia. Pancadas de chuva, para, chove. Em alguns lugares não para, chove direto. Então, vá nos contando por aqui aonde está chovendo, aonde não está. 51 91 43 18 74. Mais importante que isso, como está o trânsito em meio a essa chuva? Se você está enfrentando problemas com o trânsito, conta pra gente, e o canal de contato é o 51 91 43 18 74. Cuidado, como a gente alertou na semana passada, Porto Alegre está cheio de buracos e com a chuva piora, porque a água tapa o buraco e tu não enxerga. Então fica aquela lâmina d'água e o teu carro vai pras cucuia.
2: Vai pras cucuia,
14: só boa. Coisa boa, só coisa boa.
2: Vai pras cucuia.
1: 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Como eu falei, segunda-feira de tempo fechado em Porto Alegre, com risco de temporais, raios, rajadas de vento, até 100 km por hora em pontos isolados, é claro, mas tem que ter cuidado. A temperatura varia entre 18 e 23 graus. Então, pegue um guarda-chuva, redobre a atenção no trânsito em áreas sujeitas a alagamentos. Nascimentos do dia 20 de julho. 1947, Carlos Santana, músico mexicano, guitarrista, craque.
2: Alô, alô, fotografei já.
1: Tô te ouvindo.
2: Não, eu não tava me ouvindo. Opa,
1: tô bom? Te ouvindo. Carlos Santana, craque.
2: Craque, craque.
1: 1956, Paul Cook, baterista britânico, um dos fundadores do Sex Pistols. A banda que revolucionou com punk craque rock também mundial. 1964, Chris Cornell, músico estadunidense, falecido em 2007, vocalista do Soundgarden.
2: 2017 ele faleceu, falasse 2007.
1: Considerado uma das vozes do grunge, o vocalista do Soundgarden, Chris Cornell. 1977...
2: Conheço.
1: Suzana Werner.
2: Conheço, ponto.
1: Atriz e modelo brasileira. 1980, Gisele Bündchen, modelo e atriz brasileira.
2: Amiga da Josi.
5: Amigona.
1: O ex-marido dela vai lutar agora lá, né? O Tom Brady vai lutar, deu um tapa na cara do Paul...
5: Paul Walk?
1: Não, não Paul Rogan. Não. Como é que é o nome do cara lá agora? Me esqueci. Paul,
12: Jake Paul.
1: Hã?
12: Jake Paul.
5: Não.
1: É o Jake
5: não
1: Paul.
5: É o Jake Paul.
1: É o Jake Paul.
5: Não é o Jake Paul.
4: A sobrinha da Gisele estuda na Ubra.
1: Se
4: não
1: sabe.
4: É? É. Minha colega.
2: É boa essa Ubra, hein?
1: Uhum. Logan Paul. É Logan o Logan Paul, não. É o Jake Paul, é o Logan Paul.
5: Isso aí.
2: Thiago falou.
1: Ele falou Logan Jake Paul. Então o Logan Paul, ele, no, na apresentação da luta, ele deu um tapa na cara. O Tom Brady deu um tapa na cara. Claro, é aquele teatrinho, né? E em 1993, daí é pro público mais jovem, Alicia Debnam Carey, atriz americana. Ela fez duas séries de sucesso, que é o The 100. Ela era uma das guerreiras lá e ela fez The Walking Dead também. The Walking Dead na parte... nos derivados do Walking Dead. Mas ela fez sucesso com esse público que assiste esse determinado tipo de série, né?
2: Aniversariou no sábado Antônio Andrade, o irmão do Guaraci Andrade, aí um amigão. A Angélica Andrade, que é Andrade também, mas não tem nada a ver com o Antônio. A Marjana Vargas, estava de aniversário no sábado. Emir Selaiman, dentista aí, amigão. No domingo, Marilene Bauer.
1: Olá, trabalhava... Marilene.
2: Lembra lá no Grêmio? Era xerife lá no Grêmio, Marilene. Ah, Otávio Rojas, lá do Internacional.
1: Claro, também.
2: O Atílio Tenaro Anchieta também aniversariou no domingo. A Sandra Salomão, a esposa do Aveline, da revista Gol. E o destaque do aniversariante de ontem, a minha sobrinha, Júlia Menezes. Parabéns,
1: parabéns. Júlia,
2: beijo carinhoso. E na segunda-feira aqui, hoje o Diego Casagrande está de aniversário e o Jonas Bergamin.
1: Aqui eu tenho aniversário Jonas também para...
2: Trabalhava nos eventos do Hotel Plaza São Rafael.
3: Ah, legal.
1: Hoje é aniversário da Raquel Halpe, minha prima, lá de Torres. Parabéns, Raquel, feliz aniversário. Rodrigo Weber, ex-assessor de imprensa do Inter, hoje trabalha como... analista de futebol, ele faz aquelas estatísticas, sabe? Aquelas... como é que chama? O scouting, essas coisas aí. Não sei onde é que ele tá trabalhando hoje, mas... Abraço pro Rodrigo Weber. Deixa eu ver aqui. Abraço pro Pubs Jacaré. Que eu não sei quem é.
3: Pubs Jacaré.
1: Pubs Jacaré. Deixa eu ver se tem
3: Jacaroa.
1: Mais
3: alguém aí. Só os Boca de Jacaré.
1: E era isso, né, cara?
3: Boca de Jacaré, bracinho curto.
1: Isso aí. Abraço para os aniversariantes do dia 20 de julho. Você que é aniversariante e também quer o seu abraço, mande o seu recado para 51914318744.
4: Abraço! Eu acho que hoje é aniversário de um amigo meu.
1: Tu acha?
3: Será que porque tu não olha no Face.
1: Ela não tem não Face. Face. Ela é da geração Baby... Não, é da geração...
3: Baby Sauro.
5: Eu sei que eu sou da Millennials.
1: Millennials
5: Y.
3: Millennials.
4: Parabéns, Nilo. Eu sei que
2: é hoje. YK278, Rádio Mix Porto Alegre.
1: Deixa eu ver qual é a geração da Thaís aqui agora pra eu recordar que é geração Z. Uhum. De Zen.
2: Deu zebra, hein?
3: Deus. Z de zebra.
1: É geração Z, Geração Z de Zen.
3: Ai, cara, eu tô olhando aqui o Facebook, não conheço ninguém.
4: Desativa esse Facebook, pra quê?
2: Um monte aqui que eu não conhecia também, nem falo. Só falo quem eu conheço.
1: É que antigamente, lá atrás,
2: tinha o Orkut.
1: Não existia. Tinha, antes tinha o Orkut.
4: É, não tinha Instagram.
1: Antes não tinha o Instagram, tinha o Facebook. E lá atrás, quando surgiu o Instagram, pra tu lugares um Instagram, tu era obrigado a ter um Facebook.
4: É verdade.
1: Era obrigado a ter um Facebook. Hoje
3: e
1: não...
3: qual é o que tu entrava só o convite?
1: Era o
2: Facebook.
1: Primeiro o Facebook.
2: No início
1: o Facebook. E o Orkut também.
3: Né?
5: Os dois eram com convite.
1: Só com convite, mas todo mundo tinha convite, né? Só pedir pra qualquer um me dar um convite.
3: Vocês lembram quem convidou vocês pro Orkut?
2: Eu lembro.
3: Sim. Não. Eu lembro, eu me lembro.
2: Minha ex-namorada da época.
3: Eu não, uma amiga minha até hoje, egressa da Ubra, médica, Jana Lúcia Borges, um beijão pra ti. Ela que me convidou pro Orkut.
4: Como é que você
5: eu lembro, uma
4: memórias?
5: Top model.
1: Ah, não lembro.
2: Ah, na verdade.
5: Uma top model que hoje é Angels, que é a Isabelle Fontana.
1: Eu não lembro quem foi, mas como eu já trabalhava em rádio, provavelmente foi algum colega da rádio que me mandou.
2: Eu falei namorada.
1: E eu resisti ainda pra entrar.
2: Quando ela me convidou, ela era amiga, não era namorada ainda.
4: Era
2: uma festa.
3: Todo ticaracá.
2: Vivi clicou aqui, então... Vivi clicou ali, beira do Guaíba. Pum. Feito.
5: Então tu tem relacionamentos com amigos, Júlio.
2: Tive, maravilhoso. Foi um bom relacionamento, hein?
3: Tá, mas era...
4: Estragou a amizade?
3: Era...
2: Não, muito pelo contrário. Somos amigos até hoje. Conheço a família, os pais me adoram. Tudo maravilhoso.
4: Só deu
2: kit
4: tudo
2: completo.
4: Errado.
2: Ah, não era
3: bem. Não é que deu errado. Deu certo.
5: É um durante deu quanto, certo. Quantos anos, Júlio?
2: Um ano e meio, dois, eu acho. Dois anos.
3: Bastante. Tá ótimo.
1: Mulher de 136 quilos é condenada por matar namorado ao imobilizá-lo com o peso do próprio corpo.
5: Que horror!
4: Não, foi o vídeo que eu mandei pra você.
5: Que barbaridade!
4: Acho que era IA aquele vídeo.
2: Meu Deus.
1: Uma mulher de 44 anos foi condenada nos Estados Unidos a uma

0: Bélgica. A morte foi classificada como um homicídio. A própria mulher acionou o serviço de emergência e confessou o crime. Apesar da condenação, familiares da vítima afirmaram que esperavam uma pena mais severa, incluindo prisão perpétua.
1: Gente, impactada.
2: Foi não, mas aí ela quis matar mesmo.
0: Sim. Não sei, ela quis imobilizar.
3: Ela foi a própria
4: imobilizou
3: arma do crime.
4: Pra sempre.
3: Ela foi imobilizou a própria arma do crime. Pra
1: sempre. Nunca mais. Que barco. Oh, chega a ser bizarro isso.
3: Não dá pra querer.
1: Isto é bizarro. Que barbaridade.
4: Ela quis só dar um sustinho.
0: Perdemos louco, o Lucas.
4: Ela só quis dar um sustinho nele.
1: Podia ter dado e o namorado querido, né? Não era gordofóbico, né? Porque se ela tinha 130 quilos não, e ele tava ali...
0: O namorado 54.
2: 54.
4: Participe conosco no 51 9143 1874. E conte histórias bizarras como essa.
3: Você já matou.
0: Não.
3: Com seu peso.
0: Você já esmagou.
2: Qual foi o...
3: Não vale formiga.
2: Não, olha.
0: Tá louco,
2: segundou, cara. Segundou, hein?
0: 54 quilos contra 136.
2: É, mas aí a culpa não é dela também. E mas será que foi por querer?
0: Óbvio!
3: Claro!
0: Ela foi imobilizada.
4: Ela foi condenada, cara.
0: Porque o cara de 54
2: não,
0: quilos.
2: Não, ela foi imobilizar ou ela foi matar ele?
4: Não, ela foi.
0: A minha dúvida é se deitou em cima ou pulou em cima.
4: Tem que ler o processo,
3: tem
4: então.
3: Um vídeo.
4: Tem que entrar no processo.
0: Ah, não, tem um vídeo.
3: Sim.
0: Tem o vídeo?
3: Eu mandei pra vocês.
1: Abre o vídeo aí.
0: Não é possível.
2: Abre o vídeo. Eu acho que é esse vídeo.
4: Quem irá comigo ou não, replay?
0: Foi ela.
4: Foi ela quando ela não decorreu.
3: O cara tava sentado no sofá e ela pegou. Pulou em cima.
0: Pulou?
3: Sim.
0: Meu Deus.
1: Meu Deus, ela tentou matar ele de verdade.
2: Daí o cara só fez um. Ai.
0: Era só brincadeirinha, amor.
3: Saiu todo o ar vendo, cara.
1: Gente, que fúria, imagina. Ela não usou uma arma de fogo. Ela usou o próprio corpo.
2: Imagina como é que não era esse relacionamento. Do nada, eles discutiam, disse que ela pegava ele pelos pés e tocava. Já sai daqui!
5: Quanta violência desse casal! Meu Deus do céu!
0: E esse médico aqui? Médico é preso após usar giroflex pra furar trânsito na Avenida Paulista.
1: Ah, eu vi essa notícia.
0: Já conheceram alguém que tinha o giroflex?
1: Já.
0: Eu já conheci também.
1: Alguns artistas.
2: Isso é o dele médico, né?
0: É, dá prisão, viu, pessoal? Você que usa aí o giroflex, que não é policial, que não é médico de ambulância, que não é...
1: Proibido.
0: Viatura oficial. Um médico que se apresentou como neurocirurgião foi preso em São Paulo depois de utilizar um giroflex instalado no carro para tentar furar o trânsito da Avenida Paulista. A abordagem foi feita pela Guarda Civil Metropolitana, que inicialmente acreditou se tratar de um veículo oficial em atendimento de emergência. Ao verificar a situação, os agentes constataram que o automóvel não tinha autorização para utilizar o equipamento. Pelo Código de Trânsito Brasileiro, apenas veículos de emergência, como ambulâncias, viaturas, policiais, bombeiros e fiscalização de trânsito, podem utilizar luzes de emergência como prioridade na circulação quando estão em serviço. Além da multa de R$ 195,23, cinco pontos na Carteira Nacional de Habilitação e Retenção do Veículo, o caso também pode configurar o crime de usurpação da função pública, cuja pena pode chegar até 5 anos de prisão. Não vai ser preso, a gente sabe, né?
1: Sim, e ainda...
2: Mas vai se incomodar, né?
1: E a desculpa era que ele estava indo
2: pro bloco
1: e ainda tinha armas dentro do carro, segundo
2: então,
1: segunda matéria.
2: O cara é um médico que queria ser policial.
1: É.
0: Então o bloco é só... A ida pro bloco é só desculpa. Vamos
1: exato.
0: Combinar.
1: E que essa fiscalização realmente seja mais efetiva, né? Porque a gente vê isso até já agora aqui, né? Falando da nossa Porto Alegre. Eu outro dia peguei tava num aplicativo, num carro de aplicativo e começou a sirene, a gente achando que era uma ambulância, e passou um carro totalmente e não entrou dentro
4: mas
1: do
4: é
1: hospital.
4: Polícia
1: e
4: discreta,
1: não era. Não era nem
4: como
1: polícia.
4: É que tu vai saber?
1: Era tipo de um. Porque tu tem como ver, não era. E as pessoas, acho que tipo, as pessoas são idiota, né, que não vão perceber. Então tem que ter uma fiscalização, porque as pessoas, pra

0: não acontecer isso, né? Porque tu acha que é algo importante, que realmente, né, pra abrir trânsito, e aí é um delinquente.
1: Outra... Eu tô impactado.
2: Outra coisa que é proibido, seguir uma ambulância em, quando ela tá com a sirene ligada,
1: também é proibido, crime, né? Também. Sim, é proibido.
3: É sacanagem também.
1: Sim, senão
2: não,
1: qualquer...
2: Não, mas não é por mal, os caras vão... Alguém tem que ir atrás, né? Ela abre o buraco ali.
1: Alguém tem que ir atrás.
0: E a gente vê muito isso em época de férias, de praia, freeway, aí que eles utilizam pra não ficar no trânsito.
1: É, sempre tem um malandro,
0: tem,
1: né?
0: Que
1: mas
0: ter
1: uma hora eles caem.
4: Todo dia acorda um malandro e um...
2: Otário.
1: É isso? É isso? Eu tô impactado com o vídeo, Thaís.
3: Impactado. Pai, o cara tava de boa ali, né?
4: Tava de boa, deitadinho.
1: Tava vendo Netflix.
3: Tava vendo um TikTok no
0: gente,
3: celular.
0: E, nada, imagina que avalanche. Agoniante.
3: Do nada vem uma avalanche.
0: Imagina que...
3: Cara, o guri, se atirou com gosto, dá pra ver ali, com gosto.
1: Mergulhou.
0: Mas é hoje que eu vou te fazer. Vendo o vídeo, será que ela fez isso pensando que iria matar? Acho que daqui a pouco se achou que era... Quiser,
1: não, o cara chamou, vem, amor. Ela
3: será,
1: foi.
3: Será?
2: Se tu quiser, eu quero!
4: Ele tava mexendo com o celular aqui de cantola.
1: Sim, ele chamou, vem, amor.
3: De cantola. De cantola.
1: 7:24, vamos pro WhatsApp. 51914318
0: 51914318 Bom dia, galera da Rádio Mix. Adoro iniciar o meu dia com vocês. Me divirto e fico informada. Isso faz toda a diferença. Gostaria muito de ganhar ingressos para o Aqualocos, para levar meu filho, que faz aniversário agora em agosto. É o sonho dele. Me ajudem a fazê-lo feliz. Bom trabalho para vocês. Foi a Denise Cristina que nos mandou aqui. A gente vai ver se tem um parzinho de ingresso aí pra vocês. Temos aqui, deixa eu ver. Gravataí, Garoa Fina desde cedinho. Quem mandou aqui pra gente foi a Mariane Nascimento. Temos também a Cláudia mandando aqui. Ligadinha na Rádio Mix, escutando vocês desde cedo. Uma ótima semana para todos. Temos áudio também, Ramiro.
1: Vamos ouvir aqui. Eu fui ali chamar a nossa convidada que já tá no prédio aqui. Vamos lá.
5: Bom dia, galera da Rádio Mix. Mais uma vez aí, ó. Jorge Piu Piu, 1000 gols do Marinha Futebol Clube. Hoje o parabéns vai para Yasmin Flores. Tá de aniversário, minha filha mais velha.
6: Feliz aniversário, mana.
5: E aí, vamos deixar aquele parzinho de ingresso separadinho aí para me pegar depois para levar o namorado dela. Um abraço, galera! Bora, Pedrinho!
4: Vamos! Parabéns pra filha.
0: Feliz aniversário.
2: Parabéns, Yasmin! Feliz Yasmin. Aniversário, sua linda!
1: Parabéns, Yasmin! Parabéns! Muita saúde, muita felicidade. 7:26. Vou antecipar um pouquinho nosso intervalo hoje, que na volta nós temos convidado aqui no Espaço Ubra. Vamos falar com o pessoal da psicologia aqui da Ubra e o tema é bem legal. Então fique conosco que a gente já volta e contamos com a participação de todos pelo 51914318 Segura aí!
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1: 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É o melhor mix do Brasil, agora faltando 29 minutos para as 8 horas da manhã, manhã desta segunda-feira, dia 20 de julho de 2026. 18 graus de temperatura. 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
2: Manhã de sol.
1: Não é de sol. Não é de sol, é tempo
2: você
1: nublado.
2: É assim, e nunca meu não.
1: Agora a gente enxerga aqui, né? Começou a abrir o tempo, quando chegamos era noite ainda, mas agora começa a abrir o tempo. Neste momento não está chovendo aqui no campus da Ubra em Canoas, mas a previsão é de pancadas de chuva ao longo do dia. Tem risco de temporais, raios, rajadas de vento, riscos, não é certeza, então é só para deixar o pessoal ligado. Ventos que podem chegar a 100 km por hora em pontos isolados. A temperatura deve ter a máxima de 23 graus. Quem vai sair de casa, pega um guarda-chuva, redobra atenção nas ruas, nas estradas, em áreas sujeitas a alagamentos. Hoje, aqui no Espaço Ubra, espaço destinado à comunidade Ubra, estamos recebendo a Daniele Fernandes Kamazaki, que representa aqui o curso da Psicologia da Ubra e que trabalha ali no serviço escola, no Hospital Escola número 22 aqui, prédio de número 22 da Ubra, que disponibiliza diversos serviços, entre eles o da psicologia. Tudo bem? Seja bem-vinda. Bom dia, Daniele.
3: Bom dia, pessoal.
4: Bom dia, bem-vinda.
1: Bom dia, mais perto. Isso.
3: Bom dia, pessoal. Muito obrigada por me receber.
1: Pode falar. Só ajeitar aí
5: pra ti. Aí.
1: Como é que funciona ali o atendimento da psicologia no nosso hospital escola ali no prédio 22, né? Que oferece diversos serviços. A psicologia é um dos, se não um dos principais ali, né, do setor, porque hoje muita gente tá precisando de apoio, né, psicológico.
3: Sim, a gente fica no Centro Multiprofissional da Ubra, então a gente tem diversos serviços e um deles é a psicologia. Na psicologia, a gente faz o atendimento psicológico individual com crianças, adultos e idosos. Esse atendimento é uma psicoterapia breve, com mais ou menos 40 sessões, que vai dar um pouquinho mais de um ano. E a gente acompanha ali diversas demandas, né? A pessoa que tem interesse na demanda, ela pode procurar o serviço escola tanto pela página quanto o WhatsApp, ou até mesmo vir à clínica. E ela vai se cadastrar na lista de espera e, posteriormente, a gente chama para uma entrevista psicológica e encaminha para a psicoterapia. Aí a psicoterapia, ela é individual, e quem vai acompanhar esse indivíduo vai ser um estagiário que é supervisionado pelas psicólogas, referência técnica do serviço escola. A gente também oferta avaliação psicológica, que são algumas sessões que a gente vai fazer alguma testagem, entrevista psicológica, para entender se aquele indivíduo ele tem um psicodiagnóstico. Então, hoje tem muitas dúvidas, né, em relação ao autismo, altas habilidades, né, outros transtornos de humor. Então, esse indivíduo ele pode fazer essa avaliação, que também acontece com os estagiários, e é supervisionado por um professor especialista, né, no ramo da avaliação psicológica.
1: Perdão, tu és psicóloga supervisora, né?
5: Que isso. Medo, hein, Lucas, de fazer essa avaliação.
6: Avaliação. Quem que vai dar na avaliação?
5: Ah, tá louco.
3: Isso, eu sou referência técnica, né? Sou psicóloga que acompanha os alunos, então eu fico ali juntamente com outras duas psicólogas.
1: Só para vocês terem uma ideia, a Daniele, tá? Ela não é qualquer psicóloga, tá? Ela é especialista em terapia cognitiva, formada pela Universidade Federal do Mato Grosso do Sul, mestra em psicologia pela UFRGS e doutoranda em psicologia pela UFRGS.
5: Não é pouca coisa,
1: estão muito bem atendidos.
3: Isso, e a ideia é a gente acompanhar esses alunos para que eles consigam desenvolver essas habilidades, né? Tanto em relação ao psicodiagnóstico, quanto também à psicoterapia. Eu trabalho com a terapia cognitivo-comportamental, então eu acompanho os alunos nesse trabalho. Mas a gente tem outras abordagens na clínica, como a psicanálise, né? A psicanálise freudiana, que daí fica com a colega Carol. E a gente também faz um acompanhamento com vítimas de violência, né? Diversas violências, que daí fica com a psicóloga Aline.
1: que viria hoje também, né? Infelizmente não pôde vir, mas virá outro dia. A gente vai abrir mais espaço para psicólogos aqui, até porque acho que a psicologia é um dos assuntos mais debatidos no dia de hoje.
3: Com certeza, né? A Aline não veio por um bom motivo, ela tá de férias, né? Então ela
1: tem que aproveitar
3: um pouquinho.
6: Claro.
3: Mas eu acho que ela pode vir e falar um pouco mais do tema da violência, principalmente violência da mulher, né? Que é um tema que é bastante recorrente no nosso estado, né? E a gente tem uma alta demanda desse serviço, então eu acho que seria bastante interessante a gente conversar sobre isso também.
1: Quais são os principais casos que dão entrada ali no prédio 22, que vocês recebem, os mais recorrentes, assim?
3: Uhum. Para avaliação psicológica e psicodiagnóstico, é a busca para entender se a criança tem ou não autismo, né? Então, eu acho que é a avaliação que a gente tem mais procurado recentemente. E nos casos do NAVIVE, que é de violência contra a mulher, aí a gente faz um acompanhamento, né, no fórum. Aí tem um grupo tanto para acolher as vítimas quanto para acolher os abusadores também, né? E na psicoterapia, o que a gente mais recebe, né, são demandas infantis, então crianças que passaram por divórcio dos pais, não estão conseguindo lidar com essas dificuldades, ou crianças que estão apresentando dificuldades na escola. E para adulto, com certeza, o que a gente mais recebe é relacionado ao trabalho, né? Hoje em dia, o trabalho tem causado muito sofrimento emocional nos indivíduos, e é o que a gente mais recebe. Então, a partir dessa demanda, isso vai se desdobrando, claro, outras temáticas que envolvem o sofrimento do indivíduo, mas o principal motivo é em relação ao trabalho.
1: A coordenadora Thaís disse para eu ficar livre para escolher um assunto aqui, né? Uhum. E a coordenadora administrativa ali, né, do hospital. Isso. E eu separei uma que eu acho que muita gente passa por isso, né? Que é a decepção de não ter o que outras pessoas ostentam nas redes sociais. Eu acho que isso mexe com a cabeça de muita gente, ou tô errado?
3: Com certeza, né? Eu acho que hoje tem uma comparação muito grande com o que a gente vê nas redes sociais, né? Então, anteriormente, quando a gente se... Não que não existisse comparação, né? Mas quando a gente se comparava, tinha uma comparação com a nossa rede, com nossos colegas. Então, o adolescente, ele se comparava
1: com... Um tinha um tênis Nike e o outro tinha um tênis Mike, né?
3: Exato, né? Então,
1: comprado no Paraguai.
3: O adolescente, ele ia se comparar com um colega da escola que tinha um pouco mais que ele, né? Que tinha, sei lá, as canetinhas... mais coloridas, né? Da Estabilo, um estojo maior. E hoje em dia a comparação, ela mudou a escala, né? Eu posso me comparar com um influencer que tem a minha idade e já tá comprando uma casa.
1: Tem uma Ferrari.
3: Tem uma Ferrari, né? Então, assim...
1: Acho que Pedrinho.
7: E hoje em dia tem muita influência de
6: jovens
7: também.
6: Eu tenho algumas
7: também,
6: Ferrari.
7: Né? Tipo, adolescentes. Daí outras adolescentes assistem no TikTok, por exemplo, essas jovens ostentando, daí querem tudo também.
3: Exato, e assim, muita ostentação de possuir coisas, mas também da imagem, sim, né? Então, assim, a gente vê aquelas adolescentes ostentando skincare, ostentando roupa, ostentando
1: viagens,
3: uma aparência que muitas vezes não é natural, né? Então, assim, a gente se compara muitas vezes com filtro, né? A gente quer ter a pele daquela influencer, só que é um filtro, né? Não, sim, é realista aquilo. Então, isso causa, né, muitas vezes... uma comparação desproporcional, uma autocrítica, tem com certeza uma influência na autoestima, principalmente, né, de adolescentes, que eu trago porque é a minha área de estudo, né, e isso vai causando um sofrimento emocional, porque muitas vezes o jovem, ele não identifica aquilo na vida dele, né, não é realista para ele, ele não vai conseguir, né, comprar tudo aquilo que é exposto para ele o tempo inteiro, né, e quando tu vai trabalhar com hoje um adolescente, às vezes de 12 anos, o adolescente tá falando para ti de perfume da Dior, tá falando de bolsa da Hermes, né? Então, assim, são coisas que são irrealistas, né? Muitas vezes para os pais que estão demandados a comprar isso e que muitas vezes nem sabe o que é, não sabe do que se trata, né? Mas porque viu o influencer XY falando sobre isso, não
7: e
3: sei.
7: E às vezes os pais nem sabem o que os filhos estão consumindo na internet, né?
3: Muito, né? Então, assim, e isso acaba comparando, né? Gerando essa comparação, mas tem uma influência também sobre a imagem, né? Não somente do que consumir, de como pensar. E isso não vem afetando somente as meninas, né? Principalmente essa questão do padrão de beleza que antes a gente tinha no nosso imaginário, que ia afetar muito mais as meninas, né? O corpo ideal, o peso ideal. Hoje a gente vê que também afeta os meninos.
1: Daniel, né? Tu trabalha com adolescentes, essa é mais a tua área mesmo?
3: Principalmente.
1: E os adolescentes hoje, não digo todos, mas a grande maioria tá demorando demais para entrar no mercado de trabalho, né? Ao contrário de umas gerações anteriores. Eles chegam a se queixar que não conseguem, ou que não estão encontrando o que gostariam de fazer. Tu tem muito dessas reclamações no teu atendimento?
3: Sim, com certeza. Eu acho que um pouco também vem dessa expectativa irrealista gerada pelas redes. Então vem muito esse discurso de por que, que eu vou estudar, né? Se a pessoa grava vídeo, tem uma vida muito mais fácil que a minha, não acorda cedo, não é CLT e conquistou muito mais coisa que os meus pais. Né? Então vem essa demanda muito forte. Vem muitas vezes uma dificuldade escolar, já desde ali, antes do ensino médio, porque esse adolescente muitas vezes está com muito tempo de tela, jogando muito tempo, fazendo muitas coisas que não são estudar. Então, quando ele chega no ensino médio, ele se depara com uma dificuldade escolar muito grande e isso cada vez afasta mais ele dessas demandas adultas, seja o vestibular ou até mesmo o mercado de trabalho. Né? E muitas vezes também o que acontece é realmente a dificuldade de escolha. Né? E aí entra a psicologia. Uma das nossas ofertas também ali no Serviço Escola é a orientação profissional. Tanto em grupo, que a gente pode ajudar esse indivíduo a entender quais são as aptidões que ele tem e entender o que, que ele pode trabalhar, né? Quanto também fazer uma avaliação sobre isso, né? Avaliação da personalidade, dos gostos e como que isso pode orientá-lo, né? Para a escolha e decisão de trabalho.
1: Uma coisa que eu me lembrei agora também, né? Muita gente, a gente sabe que muita gente já tenta se autoconsultar com o ChatGPT ou com o Gemini ou com inteligência artificial. Tu recebe muita informação a respeito disso, é desaconselhável, né? É melhor falar com uma profissional com a formação que eu acabei de citar aqui da Daniele, né?
3: Com certeza, né? Eu acho que isso, atualmente, eu ouço muito sobre isso, inclusive de pacientes, né? Pacientes, ah, eu não consegui conversar contigo durante a semana, então eu falei com o ChatGPT, né?
1: Não é possível.
3: Muito. Né? E qual que é o grande problema hoje, né? A gente não tem uma IA que é para isso, né? Então, por exemplo, o ChatGPT que você citou, o Gemini, eles são IAs genéricas, né? Então, tudo que ele vai te falar é genérico, baseado ali em posts que ele encontra na internet, que podem ser muito bons, como pode ser muito ruins. E ele tem uma tendência, né, da linguagem dele de sempre concordar contigo. Né? Então, se tu falar, perguntar pra ele
7: o
3: X...
7: O meu discorda, eu odeio ele. Eu só quero ouvir uma coisa do chat, ele pega e me fala o contrário. Eu fico louca.
3: Ah, que ótimo, então ele tá te questionando?
7: É.
1: Tá aí, já tem uma paciente pra ti lá, professora...
7: Uma transtornada.
1: Daniele.
3: E é uma tendência porque, assim, qual que é a questão, né? Ele traz muita validação. E eu acho que validação é ótimo, nós precisamos disso. Só que muitas vezes a gente precisa... A terapia, ela vai além dessa validação, né? Ela vai te questionar sobre padrões de pensamento, padrões de comportamento, né? Ela vai mais a fundo entender qual que é a sua demanda real e não só validar aquilo que tu tá trazendo, sim, né?
8: Até porque a validação em excesso já é um problema, um transtorno a ser tratado, né, doutora?
3: Com certeza, eu acho que é uma questão que a gente tem muito hoje, e até linkando com essa questão das redes sociais, da mídia, né, que tu trouxe. A gente busca hoje muita validação, né? Muitas vezes a gente posta uma foto, é pra compartilhar o nosso momento ou é pra buscar validação
1: por
3: meio de like?
1: Quer receber curtida, né?
3: Então, e o ChatGPT, ele vem nesse caminho, né? Ele vem pra te validar, ele vem pra fazer você se sentir melhor. E muitas vezes a psicoterapia é difícil porque ela não vai fazer você se sentir melhor no primeiro momento. No primeiro momento, ele vai mexer com coisas que te mobilizam para posteriormente trazer resoluções. Né?
1: Eu tive um final de semana excelente, quase não toquei em rede social. Acho que a gente tem que se libertar a mente, às vezes, né, dessa...
3: Sim, a gente precisa de um tempo sem, né, sem um monte de informação ao mesmo tempo e às vezes até limpar um pouco o nosso algoritmo, né, porque o que a gente consome também...
7: Como é que limpa o algoritmo?
1: Os neurônios?
5: O Ramiro não falou por que ele não... A mulher dele botou ele pra trabalhar esse final de semana, ele teve que fazer mudança em casa.
1: Isso foi na sexta e sábado.
5: Tá.
1: Domingão foi dia relax.
5: Relax.
1: Não, mas a Thaís perguntou, essa é uma boa pergunta, como é que faz pra limpar o algoritmo da cabeça?
7: Da cabeça.
1: É, o algoritmo da cabeça.
5: Nascer de novo.
6: Resetar.
3: Bom, na terapia a gente trabalharia com a reestruturação de pensamentos, principalmente, né, na TCC, na terapia cognitivo-comportamental. Então, a gente mudar um pouco, né, esses pensamentos, principalmente pensamentos negativos, disfuncionais, que trazem sofrimento para o indivíduo. Então, a partir de questionamento, a gente vai tentando entender esses padrões que se repetem e tentando reestruturar a visão desse indivíduo. Mas a gente pode começar de uma forma mais simples, né? Mudando realmente o algoritmo. Então, identificando quais são esses temas que tu tá buscando, que tá aparecendo repetidamente para ti.
1: Que estão pesando a tua vida.
3: E que trazem sofrimento sem a gente perceber. Né? Então, às vezes, assim, é uma temática excessiva relacionada à beleza, uma temática excessiva relacionada à violência, e às vezes a gente não percebe e aquilo está se repetindo pra gente. Então, a gente tentar buscar ali outros temas, né, no próprio aplicativo que tu utiliza, para tentar limpar um pouco, né? E se tu percebe ali um padrão que causa sofrimento em ti, talvez buscar a psicoterapia, né, para trabalhar esses padrões.
8: Dizem que a gente é muito o que a gente consome, né? Isso é fato mesmo, doutora?
3: Depende, eu acho que tu vai ouvir muito isso na psicologia, né? Depende, eu acho que tem uma influência, assim, o que a gente consome e pode ser potencializador de sofrimento, né? Muitas vezes o que a gente consome vai influenciar o nosso comportamento, ou muitas vezes o que a gente consome está envolvido, né, no nosso sofrimento. Então a gente está buscando por aquela temática porque aquilo já é algo sensível para mim. Então, muitas vezes eu estou buscando algo relacionado à beleza, a padrões exigentes, né, de beleza, porque aquilo já é algo que precisa ser trabalhado em mim e eu estou buscando ali temas que vão só reforçar, né, e vão aumentar o meu sofrimento.
1: 51-9143-1874, 51-9143-1874. Participe conosco no WhatsApp. Se tem dúvidas sobre o assunto, mande aí para a gente também. Tu és uma tugrossense?
3: Sim.
1: Da mesma terra do nosso presidente, Carlos Augusto Melk Filho.
3: Pantaneira.
1: Presidente da UBRA, Pantaneira. E veio morar no Rio Grande do Sul aqui, se especializar por aqui, e gostou e ficou.
3: Isso, eu vim para fazer o mestrado em 2019, antes da pandemia, né, e eu fui ficando, gosto muito daqui, principalmente do clima, né, apesar de essa semana ter sido bastante quente.
1: Quente, frio, nhaca, chuva...
3: Mas no geral eu gosto muito dos gaúchos, gosto muito do clima daqui e me apaixonei também pela universidade. Eu acho que a universidade tem muito a oferecer também.
1: Esses dias eu toquei num assunto aqui sobre um projeto que tem no hospital universitário ali, que seria feito, não sei se foi dado seguimento ou não, para vítimas de enchente aqui em Canoas, né? Porque é muito recente, 2024 para 2026, 2 anos, e ia ser lançado, não sei se acabou sendo ou não, um projeto em que atendia vítimas, exclusivamente vítimas da enchente. Vocês recebem ainda relatos de gente abalada psicologicamente por aqueles acontecimentos de 2024?
3: Ainda é um tema recorrente na psicoterapia. A gente ainda não está recebendo pessoas com essa demanda específica, mas é algo que retorna, principalmente agora, com essas notícias, né, de que pode acontecer novamente a enchente. É um medo que essas pessoas acabam tendo.
1: Ainda mais adolescente que viveu isso muito jovem, né? Imagina.
3: Adolescentes, mas também a gente recebe muito idosos que sofreram, que perderam muitas vezes todas as memórias de vida, perderam álbuns de foto de anos da família, então tem uma perda muito significativa que causa sofrimento. E quando vem essas notícias que pode acontecer novamente, né, elas voltam a sentir daquela mesma forma, né? Então, como se essas perdas, como se elas revivessem essas perdas.
1: Ah, que loucura isso aí, cara.
6: Loucura.
1: Faltando 11 minutos para as 8, Daniele Kamazaki, que é supervisora dos alunos, né, de psicologia aqui no nosso... A gente chama de, carinhosamente, Hospital Escola ali, o prédio 22, que é na frente aqui da Avenida Farroupilha, ao lado do HU ali, passando um pouquinho o HU, tem um Hospital Escola com atendimentos de fisioterapia, entre outros, né, e também da psicologia. Sabe, lembra todos de cabeça que tem ali ou não?
3: É, o Centro Multiprofissional, ele tem a fonoaudiologia, a psicologia, a fisioterapia e a odonto.
1: E a odonto, perfeito. Essas 4 aí. Uhum. Como é que faz? O pessoal tem um valor bem mais acessível, né? Uhum. Para ter acompanhamento. Dá para marcar por WhatsApp, né?
3: Isso, dá para marcar por WhatsApp. O nosso serviço, ele é um atendimento social, então ele tem um valor mais em conta, mas todas as sessões são pagas. O indivíduo, ele pode pagar ali direto no serviço. Então, ele procura o serviço, ele se cadastra e a gente vai chamar também pelo WhatsApp. Né? E aí são diversos serviços que a gente está ofertando na psicologia. Atualmente, a gente tem a psicoterapia individual, tanto para crianças, adultos e idosos, a avaliação psicológica, a orientação profissional que atualmente está acontecendo, tanto de forma individual, o adolescente ele pode buscar ali a orientação a partir de testes de como ele pode fazer a escolha profissional dele. E a gente está desenvolvendo aqui para os alunos da UBRA uma formação de habilidades socioemocionais para o desenvolvimento profissional e acadêmico. Então, atualmente, os universitários e, posteriormente, os profissionais, eles passam por algumas dificuldades, né, em relação à vida acadêmica, às exigências. E, muitas vezes, o que o mercado de trabalho está buscando não é só um profissional altamente qualificado, tecnicamente qualificado. A gente também está buscando profissionais que tenham habilidades interpessoais, de comunicação, de regulação emocional, que saiba, né, gerenciar um conflito. Então, a gente está promovendo esses grupos para ajudar esses universitários a desenvolverem essas habilidades. E a gente também vai ofertar, posteriormente, um grupo daí para a comunidade externa, não somente da UBRA, grupos de apoio à transição de carreira, né? A gente tem aqui na UBRA muitos alunos que passaram pela transição, então era de uma outra área e estão, né, migrando para outra. E a gente vai ofertar esse serviço para fazer esse apoio, né, esse indivíduo, como que ele pode, né, entender qual área ele pode ir e como que ele faz para chegar lá.
1: Obrigado, Daniele Fernandes Kamazaki. Tem um número do WhatsApp aí?
3: Claro, deixa eu passar para vocês.
1: O número para a gente passar para a audiência aqui, para quem quiser procurar esse serviço, né? É um preço mais acessível, né? Tu vai estar sendo muito bem acompanhada por profissionais aqui dentro do nosso centro multiprofissional. O Júlio e eu, por exemplo, já usamos a Odonto.
5: Sim.
1: Né? E fomos muito bem atendidos ali. Eu, em uma oportunidade, o Júlio, acho que em duas já, né?
5: Tua filha usou a fisioterapia,
1: minha,
5: né?
1: Minha filha usou a fisioterapia, sim, é. E o Lucas tá precisando da psicologia.
6: Ah, tô precisando da psicologia.
1: Mas, quem não tá, mas, né? Realmente, o atendimento, ele é muito bom, é humanizado,
3: É humanizado e é sigiloso, né? Eu acho que a gente ainda sigiloso. Tem um certo preconceito com a psicoterapia, mas eu acho que é importante a gente destacar que é para quem está necessitando de apoio psicológico e não quem tem apenas um transtorno psicológico, que fazer terapia não nos resume com uma pessoa doente ou louco, exato, ou maluco, né? Então o serviço
1: é para melhorar a tua qualidade de vida.
3: Exato, então assim, a gente pode trabalhar com questões do trabalho, conflitos familiares, conflitos conjugais, né, dificuldade escolar. Então são várias demandas que o serviço pode trabalhar e ofertar apoio psicológico.
1: Show de bola. Só passar o WhatsApp então pro pessoal pra gente fechar.
3: Isso é 98479-2080.
1: Repete para nós, para ficar bem marcadinho para o pessoal.
3: 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É o Serviço Escola de Psicologia da UBRA.
5: Prefixo 51, né?
1: Prefixo isso. 51. Daniele Fernandes Kamazaki, muito obrigado. Portas abertas para o pessoal aqui do nosso centro multiprofissional, ali do Hospital Escola. Portas abertas para a psicologia da UBRA, porque a gente sempre tem temas recorrentes para a gente debater aqui, né? Sempre surge. Então, vocês são mais do que convidados a voltarem aqui outras vezes. Obrigado.
3: Não, eu que agradeço. Muito obrigada, pessoal.
1: Quero agradecer também aqui a Thaís, né? Que é a coordenadora administrativa lá do prédio 22, ali dos cursos, né? A Thaís, que é da... Ela é coordenadora do prédio ou é da Psico só?
3: Ela é coordenadora do Centro Multiprofissional.
1: É do centro, né? Então, isso. Obrigado, Thaís. E também estou à tua disposição aí. Quando precisar, é só chamar e a gente volta a conversar. Valeu mesmo. Valeu, Daniele. Volte sempre.
3: Obrigado.
1: Obrigado. Faltando 6 minutos para as 8h. Vamos atualizar o WhatsApp. 51 9143 1874.
8: Bom dia, galera da Rádio Mix, para essa bancada maravilhosa, um super beijo, muito tempo sem falar com vocês, uma ótima semana para nós e muita cautela no trânsito. Quem mandou aqui pra gente foi o Endrigo Leão. Tudo bom, Endrigo? Verdade, estava sumido.
9: Cautelinha.
1: É, o trânsito deve estar complicadinho, né?
8: Meio caótico,
1: né? Chuva,
8: né?
1: Já começa a ficar todo mundo meio nervoso. E nós acabamos não falando, né? Dia de culinária. Fizeram alguma coisa final de semana?
3: Brigadeiro.
1: Especial? Brigadeiro de micro-ondas?
5: Camarão. Bah, ontem... Ravioli com camarão.
1: Ravioli com camarão? Como é que funciona isso?
5: Ah, cara, tu...
1: Olha.
5: Tu faz a massa normal, depois mistura tudo, cara.
1: Ah, a ravioli recheado de camarão?
5: Não, o camarão separado.
1: Ah, tá.
8: Um molho, então.
5: É, molho.
1: Ah, ravioli com molho de camarão.
5: Isso.
1: Paciência. Ah, foi pra escutuia.
6: Ah, o Júlio. Não, estamos com a paciência em dia, né?
1: A paciência foi pras cucuias já na segunda-feira.
6: Se vocês eu não sabem.
5: Quer receitinha?
7: Mas é a receita.
5: Não, o programa não, encerrado.
6: Sabe fazer o problema
1: é todo. É que tem tempo pra gente falar. Se não tivesse, eu não ia perguntar.
5: Ah, um molhinho, ah, tá camarão, louco. Um molhinho com camarão. Depois
8: eu
5: mistura
8: fiz...
5: tudo, tá? Tá. Queijo.
8: Boa. Eu fiz um molho de salada, gente. Muito simples, mas é delicioso. Vai mel, suco de limão, uma colherinha de orégano e duas colheres de mostarda. Bah, é um molho bom. De mostarda com mel magnífico para saladas verdes, alface americana.
6: Mostarda e mel é bom.
8: É maravilhoso.
6: Bah, eu ontem olhei o jogo da Argentina em casa, de boinha, né? Eu fiz um negócio e fazia muito tempo que eu não fazia. Comprei umas gordices assim pra comer Doritos, Maria Mole da Fini, as minhoquinhas.
5: Pipoca doce.
6: Ah, sabe? Aquelas chocolatinho, Kit Kat, aos guris.
1: Meu final de semana foi bom também. No sábado pedi X, no domingo busquei galeto.
7: É um bom galetinho no domingo, né?
1: X coração com bacon. Ah, cara, que delícia.
2: Tio Ramiro comeu um galetinho.
8: Em falar em galeto, tem um galeto maravilhoso, quando vocês quiserem, aqui no bairro. Fica na rua de baixo ali do supermercado que tem aqui, o Vieser, na rua de baixo. Magnífico, preço maravilhoso e ainda acompanha porção de polenta. Mas é um tempero aqui que eles fazem diferenciado. Eu já tinha comido.
1: É galinha inteira ou é?
8: Inteira.
1: Ah, não, mas daí eu já não sou muito fã.
8: Mas eles fazem um
6: peito
8: tempero.
6: Seco.
8: Não é. Aí é que tá. Eu nunca comi um frango como esse. É por isso que eu tô falando pra vocês.
6: Bah, porque
8: e eu sou chata.
6: Tem de um mercado, é muito tempo que meus avós compravam que bato, comprava galinho, o peito vinha seco.
8: Não, eles fazem.
2: Salmão com a Madonna, molho de maracujá, sensacional.
1: Tu gosta do peito molhadinho,
8: eles
1: então,
8: fazem,
1: isso?
8: Eles fazem um tempero diferente, Lucas. O frango é extremamente suculento, que é uma delícia. E tu come até o corinho, que normalmente as pessoas tiram de tão maravilhoso que é. Ele vem crocante. É uma loucura. Tô te falando.
1: Não, eu tô rindo do Lucas que gosta do peito molhadinho.
8: Quinta série.
6: Não, cara. Do frango, meu velho.
1: Sim, do frango.
8: Do frango assado.
1: Não, é que eu gosto do galetinho em pedaços já. Eu gosto sobrecoxa.
6: Sim, sobrecoxa.
1: Não, a sobrecoxa é bem torradinha, assim.
6: Ô, Elson, é bom, né?
1: Bem torradinha.
6: Sobrecoxa temperado com alecrim. Ah, pra mim assim, ó.
1: O tempero fica a gosto aí. Tem muitos temperos bons de galeto, mas.
5: Começa, Ramiro. Rui Irigaray e Alano, rumo à Cachoeira do Sul, pelas 14 horas, estão de volta aí.
6: Olha aí.
1: Boa viagem, meus queridos.
8: Cuidado no trânsito, hein?
1: Abraço.
6: Posso mandar um abraço?
1: Mande um abraço.
6: Um abraço pro Eric Douglas, tava de aniversário sexta. Eric, um grande abraço. Vereador de Canoas.
5: E eu nem sei se o Rui tá, o Alano tá, mas eu supus aqui que o... Pode ser que ele esteja com a nossa presença.
7: Se o Rui não entrou aqui agora, é porque ele está.
6: Suponhamos que sim, né?
5: A notícia veio pela metade, né? Mas tudo bem.
1: Um minuto para as 8 da manhã. Obrigado, Lucas.
6: Ah, obrigado. Já tá terminando.
1: Já terminou. Obrigado, Julinho.
5: Valeu. Até amanhã. Boa semana para todos.
1: Obrigado, Josi.
8: Obrigada para nossa audiência. Obrigada a todo mundo. Amanhã tem mais. Sigam lá, @MissJosi.
1: Obrigado, Thaís.
7: Obrigada,
1: Mendes.
7: Galera,
1: Rodrigues. Voltamos amanhã. Eu sou o Ramiro Rush. Eu volto com vocês também a partir das 6 horas da manhã na 107.1 FM. Hein? Tchau, Pedrinho.
2: Ah, valeu. Hoje eu tô cansado.
8: Beijo, Pedrinho.
1: Gritou muito com o gol da Espanha.
2: Tá louco.
1: 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Até amanhã, 6 da manhã. Tchau, tchau.
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16: Vem que tem mais atualizações do trânsito aqui no melhor mix do Brasil. E chama atenção agora do motorista que vai circular pela BR-116. Fica ligado no trecho de Canoas, bem próximo da Refap, a movimentação é mais acentuada. Passando desse ponto, é bem próximo do viaduto da Inconfidência, que também tem um trânsito mais intenso. Na Zé da Jarros, região do aeroporto, na chegada à capital, tem uma circulação maior de veículos, mas não chega a congestionar. A 448, rodovia do parque, é alternativa e está fluindo melhor nesse momento. Na chegada pela Castelo Branco, vixe, trânsito intenso entre o Bom Móvel e a região da rodoviária. 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

0: aqui, dizendo o seu nome, a cidade onde você mora e o som que você quer, aqui no 11 98340 8000, e bora começar.
1: Bom dia, Rádio Mix, aqui é o Denner de Gravataí. Bora ouvir um 50 Cent in the Club pra começar bem a segunda-feira, daquele ritmo. Valeu, melhor mix do Brasil.
0: Grande do

0: foi no bairro famoso lá da Liberdade, foi até num cinema de rua, né? Harry Styles gosta de se sentir assim bem com as pessoas e gosta muito do Brasil. Então, assim, um show muito competente, muito elogiado, o primeiro de 4 que ele vai fazer no Brasil, o nosso queridíssimo Harry Styles. Aliás, essa música aqui, As It Was, encerrou o show dele na sexta-feira. Enfim, demais, né? Grande figura, grande artista, sempre presente aqui na programação da Rádio Mix.
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0: E você, o que você quer ouvir nessa manhã de segunda-feira? Grava o seu áudio e participe. 11 9 8340 8000.
2: Bom dia, toda a galera da Mix. Sou o Mauro, de Juiz de Fora, Minas Gerais, e gostaria de ouvir Rosier, Too Sweet. Abraço.
0: Obrigado, Mauro. Um salve pra Juiz de Fora, cidade também.

0: momento. Então estamos de olho aqui nas notificações. Capricha no som, hein? 11 9 8 3 4 0 8 mil. O que que vem agora?
1: Bom dia, Mix. Mileide, de Santo André, São Paulo. Por gentileza, poderia tocar Tears for Fears? Muito obrigada. Ótimo dia a todos.
0: Mileide, poderia não, poderá. Tocaremos! Aliás, o Tears for Fears tem tantas boas, mas a gente vai tocar uma das melhores aqui. Everybody wants to rule the world.
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3: E os, se os filmes foram feitos no Rio Grande do Sul?
4: Se os filmes fossem feitos aqui.
3: Tá. Isso. Autos.
4: Carros.
3: Vamos para o time dos DJs. DJ Leclerc. Província do Patrão Velho.
4: Patrão Velho.
3: Do... Poderoso Chefão.
4: Não.
3: Não. Não.
5: Do idoso. Sei.
3: Cidade de Deus.
4: Ah,
3: o assassino irmão da minha coroa.
5: Meu tio matou um cara.
3: Aí.
5: Meu tio matou um cara.
3: O carro da misericordiosa.
4: Da misericórdia.
3: Isso.
6: O ato da Copa
3: de Serra. Aí. Roberto, chega aí.
4: Roberto, chega aí.
7: Beto.
3: Ó.
7: Beto, vem cá. Beto.
3: Quase.
8: Beto, vem.
3: Beto, vem.
6: Beto, vem. Beto, vem.
3: Aí. Olha o coroa aí.
4: Opa aí, ó.
3: Aí.
6: Opa aí, ó. Putz, genial.
3: E a última, pra finalizar, a Festa da Gorda.
8: Ah, pera aí.
4: Festa da Gorda.
8: Tá aí, Willy. Sabe, né?
6: Podia ser.
3: Poderia muito ser.
6: Podia ser.
3: Poderia muito ser. Tira da pesada.
6: Vai,
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2: Vamos que vamos de mais atualizações aqui no Melhor Mix do Brasil. E chama atenção agora do motorista que vai fazer o trajeto de Cachoeirinha sentido à capital. Fica ligado na General Solis da Cunha e também na Assis Brasil, a movimentação já é mais intensa. Não chega a parar por completo, mas vale uma atenção redobrada por ali. Especialmente na Assis Brasil, no sentido ao centro. Bem próximo da Francisco Silveira Bittencourt e também da Avenida Sertório, tem uma movimentação mais intensa. Entre o Terminal Triângulo e o Viaduto Brici não é diferente. Também tem uma circulação maior de veículos, o que está causando uma certa lentidão. 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Não sai daí que já eu tô de volta com mais atualizações.
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1: Bom dia, Rádio Mix. Fala aqui de Brasil. Uma vez gostaria de ouvir a música do Skank.
0: Vamos fugir então com o Skank. Todo mundo quer fugir da segunda-feira, mas não dá. Certo? Obrigado, Maurício. Um salve pra Brasília.
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0: esperando o seu áudio aqui, viu? 11 9 8 3 4 0 8 mil.
1: Fala, Mix, aqui é Leonardo, motorista de aplicativo do Iguaxupé. Tem como mandar uma Nelly Drills? Oferece aí pro Ricardo.
0: Toque, hein, Leonardo? E vai pro Ricardo aqui. E um salve pra Guaxupé, em Minas Gerais. Também sintonizado aqui na Rádio Mix. Muito boa essa música.
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Bom dia, Rádio Mix. Aqui é Dr. Neto de Ferreiros, Pernambuco. Eu quero ouvir Candy of Magic e Queen. 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

0: Mix, agora 4 para as 9, Detonautas, Rádio 9 Nacional.
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0: E acabou, começamos bem a semana, hein? Obrigado você que ouviu e você que participou de mais este programa, o Pede no Zap, tão querido por todos nós.
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0: E a Kelly Clarkson lançou na última sexta-feira uma nova música chamada I'll Be Lying nas plataformas digitais, que tem uma melodia contagiante e o estilo característico dela. A Kelly diz que a letra é sobre quando você está falando com alguém

0: apesar do anúncio do fim do seu programa de televisão, o The Kelly Clarkson Show, ela será jurada na 30ª edição do The Voice, que estreia no dia 21 de setembro. Para ouvir a nova música da Kelly Clarkson, acesse o nosso site, radiomixfm.com.br.
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7: Falei que voltava, não falei? Tô de volta aqui no Melhor Mix do Brasil e volto a chamar a atenção do motorista que vai pegar a BR-116 do interior sentido à capital. No trecho de Canoa segue um trânsito bem carregado, bem próximo do viaduto da Inconfidência, muito impactado por conta de serviços que acontecem por ali. Depois, passando desse ponto, bem próximo da estação Niterói, temos o registro de um caminhão parado com problemas mecânicos. Tá impactando ainda mais na movimentação porque deixa uma faixa bloqueada. Então quem vai fazer esse trajeto tem que ficar ligado no trecho. 448 é a alternativa. 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
5: Vamos que vamos demais atualizações aqui no Melhor Mix do Brasil. E fica ligado se vai pegar a Carlos Gomes no sentido ao aeroporto. Movimentação mais acentuada desde a saída da Protásio Alves até bem próximo da Plínio Brasil Milano. Se liga, porque tem relato de acúmulo de água na via, o que acaba impactando ainda mais na movimentação além do trânsito habitual. Onde mais tem que ficar ligada é na Dom Pedro II, mas agora na direção contrária, no sentido aos bairros. Entre a Benjamin Constant e Cristóvão Colombo tem o fluxo mais intenso. Na própria Cristóvão Colombo também tem uma movimentação mais acentuada no sentido ao centro. 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
6: Vem que tem mais atualizações do trânsito aqui no Melhor Mix do Brasil. E fica ligado se vai circular pela Avenida Antônio de Carvalho. Bem próximo da Avenida Ipiranga tem uma movimentação mais intensa. Tem registro de ocorrência por ali, colisão envolvendo carro e moto, que acaba impactando ainda mais na movimentação, além do trânsito habitual. Além dos agentes da EPTC, o SAMU também está no local fazendo atendimento. Quem vai fazer esse trajeto tem que ter uma certa redução na velocidade, além de uma atenção a mais por ali, que vai ser necessária ainda na Avenida Ipiranga, no sentido ao centro, bem próximo da Antônio de Carvalho. 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Não sai daí que já tô de volta com mais atualizações.
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2: Se as bandas produzidas pro gauchês, baita Cusco, pra começar devagarzinho.
3: Cachorro grande.
2: Baita. Clérigos de Idioma.
4: Clérigos de Idioma.
5: Idioma?
4: Clérigos
5: de
4: Papas
5: na Língua.
2: Olha aí, ó, Papas na Língua.
3: Papas na Língua, toma.
2: Papas. Desacerta o Brigadiano.
5: Desacerta o Brigadiano.
6: Isso aqui é da polícia.
2: Polícia. Quase.
7: De polícia?
2: Não. RPM.
5: RPM.
7: Ah, ô meu.
5: RPM
7: de Polícia Militar.
2: Aí, mas o último agora, Latera do Puta Chute Forte. Um cantor.
5: Cantor. Roberto Carlos.
2: Aí, fechou?
5: Aí!
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11: Vamos que vamos de mais atualizações e falo agora com o motorista que vai circular pela Avenida Cristóvão Colombo. Bem próximo da rua Germano Petersen Júnior, temos uma ocorrência em atendimento. Se trata de uma colisão envolvendo dois carros. A movimentação por ali é mais acentuada. É uma ocorrência com feridos. Os agentes da EPTC e o SAMU já estão no local para atendimento. Onde mais tem que ficar ligado é na Avenida Protásio Alves, passando a rua Manuel Raimundo Soares. Por ali também temos uma outra ocorrência, colisão entre dois carros também. 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
14: 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E bora
15: começar mais um cafezinho.
14: Oi?
15: O Simon não sabia que tinha
16: problema. Eu tava aqui, o pessoal não
15: tava aqui. Eu tava ali!
16: O pessoal começou o programa.
17: Ela também estava ali.
14: Em seguinte, cara, começa agora o cafezinho. Por quê? Porque todo dia tem cafezinho. Todos os dias.
15: Todo dia.
14: Every day. É mais
18: menos
14: fácil.
18: Menos sábado.
14: É. Não, mas ele tem demais também.
18: E menos domingo também.
14: Tem.
18: E feriados.
14: Se quiser,
19: mas se tu quiser assistir no YouTube os da semana.
14: É, maratonar.
19: Tem.
15: Spotify.
14: Ah, eu conheço uma pessoa que ela maratona fim de semana, gente. Ela comentou que ela não ouve na semana porque ela tá trabalhando nesse horário, mas ela maratona. Ela bota ali e...
19: Entendeu?
14: Então são 6 horas por dia.
15: Ah,
14: não,
15: no sábado um comissário de voo falou: "Bah, sou muito fã de você."
20: Eu sou muito fã de você. Estou chegando em Porto Alegre. Vai tarde.
15: Quando pausa, galera.
20: Sexto!
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14: 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E o seguinte, cara, já sabe, né? Que tu tem a obrigação de colar agora também no programa Ponto Cafezinho nas redes sociais, e Mix FM Poa, no teu YouTube, pra ver as carinhas lindas destas duas mulheres maravilhosas. Palmas para Josi, nossa Miss Josi. Arroba Miss Josi. Josi.
22: Dia.
14: E também temos a nossa maravilhosa Ana Brandão com 2 N's e 0 no final.
22: Muito bom dia. É um prazer estar aqui nessa segunda-feira chuvosa. Que tá caindo mundo lá fora, não sei se vocês viram.
14: Tá caindo. Sim,
22: você
14: viu?
18: Agora eu percebi, a música que toca pra ela parece meio Galinha Pintadinha. Que música é essa aí?
22: É
18: Luísa Sonza?
22: Menina, tá ficando muito.
18: Ô meu, parece muito Mundo de Bita. Palmas aí pra Luísa Sonza. De verdade.
22: Eu achei nada a ver.
14: Oi, essa música tem várias camadas, cara. Porque ela começa assim, ela meio rock and rollzão.
15: Um pouquinho antes dessa parte é muito depressão, assim. Tipo,
22: é porque ela simula uma crise.
14: Não, e mete o rock and roll depois.
22: Ela começa meio segura, ela fica triste. Bum.
18: E é bem na hora que o galo carijó não volta, né? Tem que chamar o seu doutor pra ajudar a galinha pintadinha.
14: Ah, entendi.
18: É, não, dá muita ansiedade essa
15: e
18: parte.
15: E aí começa, aparece ela e começa...
23: Menina, tá ficando muito tarde, tá tocando teu alarme.
22: Essa é a coisa da pessoa...
14: É que esse peninho mata.
22: Pente.
14: Já diria, ajuda a
16: Ah, essa música é super legal.
14: Temos ele que é o maior fã de Luísa Sonza da história do cafezinho. Palmas para Simon do Grupo da Bola.
16: Eu já, pô, que honra, prazer estar aqui. Segunda-feira a gente começando com o pé
14: segundo
16: direito.
14: Oh!
16: É, muita felicidade, Lourenço desligou as luzes.
14: Oh! Tá bom, Lourenço, não tem tempo.
16: E é isso, feliz demais por estar aqui com vocês. Um dia maravilhoso, adoro dias chuvosos.
18: Tu tá feliz mesmo,
14: tô
18: Bola?
14: Meio larga patológica,
16: sempre tô assim, feliz.
14: Gosta de chuva?
16: Sabe, vou te falar uma coisa, eu adoro chuva. E hoje, pra mim, eu tenho... Não sei vocês, mas eu tenho metas. Do nada, quando eu me encasqueto num negócio, eu vou fazer. E eu já tô algumas semanas planejando...
22: Correr da rua.
16: Quase isso.
14: Pelado.
18: Tomar banho de chuva, banho de chuva.
16: Projeto Fit Grupo do Bola.
14: Olha! Simon. Que legal.
18: Mas é Grupo do Bola ou Simon?
16: Eu falei Grupo do Bola porque eu errei.
1: Tá.
14: É Simon. Ou era o Simon,
16: todos os guris no colo. Eu tô tentando arrastar o Matheus.
14: Todos os guris no colo.
16: Eu vou sair daqui e vou pra academia.
1: Oh!
16: E eu já vou fazer o meu merchan. Quero agradecer a academia. Bela forma de gravar. Oh!
14: Tá aí.
16: Meu parceiro Adriano, amigo de longa data, falou: Simon, se tu quiser, eu te apoio. Oh! E eles, como eles fazem vários atletas e pessoas que querem ter uma vida saudável, eles têm parcerias com várias farmácias.
14: No arroba. Aí sim.
16: E, não, maravilha. Ele conseguiu patrocínio de farmácias também pra eu tomar o quê? Cara. O Mon, famoso Mon Jaro.
14: É o Simon Jaro.
16: Com ajuda de profissionais, fazendo tudo quanto os exercícios e o que eu posso tomar.
14: Acompanhamento doses, profissional.
16: Acompanhamento. Pronto. Tudo nesse combo. Então, Bela Forma.
14: Obrigado.
16: Segue aí que eu vou marcar. Eu vou marcar Bela Forma no meu Instagram, daí você segue
22: Bela
16: lá.
22: Forma. Tu deveria projeto... fazer isso nos stories, mostrar assim.
16: Hoje é o primeiro dia, eu vou
14: fazer. É o projeto Simon Jaro, com teu óculos.
16: Eu vou fazer com o meu belo
1: já
16: óculos.
1: Já vamos, então, aqui, ó, no ar, porque quem sabe faz ao vivo. Já vamos fazer a transformação do Simon no Missão Bem-Estar.
14: Aí, ó.
16: É isso, obrigado.
14: Vamos acompanhar, então. Também. Boa, Josi.
1: Essa evolução.
15: Vai mudar o nome do grupo daí. Grupo Simon daí.
16: Não, é só porque eu quero aproveitar o momento que eu emagreci. Por problemas técnicos.
14: Grupo do Bela.
21: E a academia Bola Forma agora. É.
16: Beijo, Bela Forma.
14: Foi legal demais,
22: eu fiquei imaginando o Simon levantando.
1: Muito bom.
16: Tá, chega.
14: Grupo do Resbola.
21: Mas agora uma pergunta bem...
15: Do Resbola.
21: De Resbola. Artista. Como é que tu vê isso? Porque tu fala que às vezes quando tu faz trança no cabelo, a coisa da imagem do grupo do Bola dá uma mexida já.
16: Sim.
21: Você dá uma secada?
16: Ah, não, né? É que as pessoas têm uma coisa pra... As pessoas têm uma coisa, tipo assim, o cara vai engordar, vai virar um lápis. Não. O que me motivou foi que eu já emagreci sem fazer nada. Aham. Então, tipo, meu, vou aproveitar esse embalo.
21: E vou fazer alguma coisa.
16: Exato. Uhum. Então, tipo, eu quero emagrecer...
14: Mas...
16: Pra ficar saudável, mas eu não quero deixar de ser
14: tu
16: gordo.
14: Tu ser um cara de grande porte, digamos assim, é muito por comida, tu acha?
16: Eu sempre fui grande.
14: É porque o Monjaro, ele segura a comida, na verdade.
16: Sim.
14: Mas daqui a pouco não é.
22: Sabe, tu não vai
16: comer
22: fome, né? Tu não vai
1: mas
22: comer.
1: A questão do sobrepeso justamente tá na saúde, né?
14: Sim,
1: ele deve daí atacar outros problemas.
16: E também tem a questão da diabetes. O bagulho faz bem. Ah,
14: não é pela estética, gente.
1: É saúde.
14: O Simon não gostou sendo gordinho. Agora a questão é ficar
1: bom,
14: saudável.
1: E o bom mas das canetas aliadas com treinamento é que tu vai conseguir muito mais rápido,
16: exatamente.
1: Né? Esse que demoraria muito, né?
16: Exatamente, essa é a questão. Mas é dar aquela, entendeu? Tentar ficar um gordinho saudável.
14: Bem demais.
16: É um
14: gordinho
16: ponto.
14: Gostoso, sim. Saudável. Isso aí que me refiro.
21: Vai ser qual corpo assim?
1: Apoiamos.
21: Que tu fala? Esse corpo aqui, eu quero chegar aqui, ó.
16: Não tenho nada.
14: George Clapton, sim.
16: Não existe nada parecido com o que eu quero ou o que eu sou. Eu sou o único.
1: Tu lembra, Simon?
16: Não.
1: Tu lembra do...
21: Rassum?
16: Não.
1: Não, André Marques, o Mocotó.
16: O André Marques foi o primeiro cara que
1: me
16: aconselhou a fazer uma bariátrica. Ele me fez, botou na cabeça que tinha que ser feito.
1: Ele fez e voltou a ser até tá mais bonito hoje do que...
16: Exatamente. Ele falou que não, nem enxergava mais, que ele fez a coisa, ele, tipo, uma semana ele tava enxergando. Não, enxergar mesmo, da visão, né?
1: Sim,
16: porque ele já tava com
14: diabetes.
16: Com diabetes.
14: Não, porque enxergar também
16: ele falou que, por favor, Bilal, Capu, por favor.
14: Oi?
16: Depende. Depende, né, Capu?
21: Depende, Bilal, de quem, né,
16: aí
21: Capu?
16: Aí depende, né, Capu?
21: Se for o teu, dá pra ver.
16: Tipo, pra eu não enxergar, tem que ter um pão de açúcar de barriga.
14: Ah, também temos na bancada de hoje o nosso
16: Chapeleta.
14: Pequeno grande homem. O homem que está a um passo da NBA.
15: Um passo.
14: Descobrimos isso durante o programa da TV.
15: Olha isso,
14: é o homem que sonhou a vida inteira estar na NBA. Palmas para Billy
15: Joe.
14: Billy Joe.
15: Ah, eu tenho uma frase que tá melhorando a minha segunda-feira, que é: vencer nem sempre é tudo. Às vezes, ver um inimigo perder é legal também.
21: É verdade.
15: Dito isso, Espanha campeã. Aê! Falaremos sobre!
16: Que alegria.
22: Ontem eu descobri o porquê que eu não assisto futebol.
14: Jogo chato pra cacete.
1: Pela primeira vez eu vou
22: porque
1: falar uma coisa...
22: Eu fico nervosa. E aí eu fico... É. Gente, eu gosto de esporte que tem uma solução rápida. Tipo assim...
14: Boxe, sabe? Bateu, caiu, tá
22: tipo,
14: duro.
22: Dormiu. Vou dar um exemplo do futebol que eu gosto. Tipo, é uma solução rápida.
14: Para o ímpar.
22: Vai até 18... Alguém vai chegar 18 rápido.
21: Mas dá nervoso.
22: Entendeu?
21: Dá nervoso quando tu não tem match point, não tem? Tipo, tem que ter dois de diferença.
22: Tem, mas mesmo assim é muito mais rápido que o futebol, que ontem foram 120 minutos.
21: Ai, mas
22: naquele é sofrimento.
1: Eu posso me dar ao luxo de falar algo que eu sempre tive vontade, mas...
14: Chupa, Argentina!
1: Chupa, Argentina!
14: Cara, mas na real, vamos combinar, viu, que além de jogo chato pra caramba, o futebol tem isso, né? O futebol tem uma coisa que o basquete não tem, que o vôlei não tem, que é a galera que tá jogando bem, ganha. No futebol, tu pode estar sendo aquele massacre que foi
15: da
14: Espanha.
15: Eu tava com medo.
14: E, meu, tu tem um Messi que vai lá, pum, pum, pum, acabou. Só e fazer... a gente provou do próprio veneno, né? Porque todas as fases estavam passando ali, empatando no final, prorrogação.
0: E tirando aquela coisa da Argentina, de rivalidade Brasil-Argentina, que arrombados que eles foram no final do jogo, né,
14: demais.
0: Meu?
14: Que
0: arrombados. Eles estavam roubando na cara dura.
14: E o fair play foi pro saco.
18: E o Paredes, ele deu uma... uma mãozona no pescoço do cara da Espanha. Só que já tinha perdido, já tinha acabado.
15: É.
18: Mas é,
15: o vermelho
18: que se... não vai ter consequência nenhuma. O
22: que
18: cara
22: mais
18: vai agredir ali.
22: Durante o jogo inteiro é que eles estavam... Eu não entendo nada de futebol, tá? Tipo, eu só sei ver. Mas, tipo assim...
14: Eu só sei ver.
22: Só que eu...
18: Foi legal tu falar isso com o público cego que a gente tem no programa.
14: Que horror, cara!
18: Eu só sei ver. Muito feio essa parte. Esfrega
14: na cara deles,
18: Ana.
22: Eu peço perdão por ter nascido com uma visão.
14: Por favor, meu Deus. Piorou! Segue, Ana, rápido, antes
22: que der. E aí... antes de cair a live. E aí eu fiquei chocada com a agressividade que eles estavam... Tipo assim, eles não iam marcar o cara. Não, eles iam pra empurrar, pra fazer o cara cair...
18: Sim.
22: Tipo assim, eles estavam sempre...
18: aquela falta que o cara foi expulso...
14: Meu, o cara girou no eixo. O cara girou no eixo no ar.
18: Um Tony Hawk pro skater ali.
0: Mas, meu, o que me pegou mais de tudo isso, cara, além do pescotapa que o cara deu no outro ali, que trancou e empurrou o cara no chão, meu, na hora que os caras estavam comemorando a Argentina de costas pra todos eles.
14: Ridículo.
0: Como se fosse assim, não podem ganhar de mim, tá ligado? Ai, que absurdo terem ganho.
21: Tipo, eles querem ser os absolutos, por favor.
15: Não, foi ridículo. Falta
16: vou falar, eu acho eles ridículo, mas eu... De certa forma, essa coisa errada, eu admiro um pouco neles.
14: É?
16: Não. Sério.
0: De ficar de costas quando tu é.
16: Meu, é o não aceitar. O não aceitar me pega.
0: Não, se perdeu, me quebra.
16: Me assinal.
0: O não aceitar perder é uma coisa.
16: Não, no alto nível que neles faz. Exato. Eles não sabem perder, mas eles têm também o de não aceitar perder.
0: Não, é perfeito. Entende? Tanto que eles não sabem perder e ganharam os jogos todos virando.
16: Mas não sabem perder.
0: Mas aí eu tô contigo. Nós vamos perder uma coisa. Agora, ontem não souberam perder.
16: Exato.
0: É diferente. Não aceitar perder é o quê? Brigar até o fim. Brigou, guerreiro. Parabéns.
21: Kiko. Foi o Kiko.
22: Na verdade, a Espanha...
21: Lembra do
22: gente.
21: Kiko? Do Chaves? Do Kiko?
0: Entendi.
21: Foi um Kiko.
18: A bola quadrada.
21: Ah, sim. Não sabiam perder.
0: Não sabiam perder.
15: E outra...
22: Deu pra ver na transmissão...
16: Kiko.
22: O passe... Calma, gente. Eu vou falar. Vocês me conhecem. Tem aquele um gráfico que eles fazem de quem teve
15: mais passe de bola. Sim.
16: Não, aquilo ali é da TV. Aquele é o gráfico da TV, se tá esquentando ou não.
22: Não, tá. E, gente, é assustador o passe de bola que teve da Espanha comparada
15: com a Argentina. Não, e toques de bola no meio do jogo tava 600 pra Espanha e 317 pra Argentina.
18: Não, tipo, não sei quantos shows, chutes a gol e zero da Argentina. Tipo, zero.
21: Então, eles entraram e mereceram. E, claro, ganhar.
15: O cara falou uma coisa que foi a terceira vez em todas as Copas que um time não dá um chute a gol. Durante o tempo regulamentar. Que foi duas vezes, foi uma contra o Brasil, inclusive, mas era um país da África, agora não vou lembrar qual era.
14: É um país da África.
15: Sei lá qual era. E agora só a Argentina que fez isso.
22: Mas a Espanha também, a gente já viu ontem, coisas, ela só tomou um gol de todos os jogos que teve na Copa do Mundo. A Espanha só tinha tomado um gol.
18: Não, isso aí é impressionante.
16: Mas eu achei muito fera que a questão, tipo assim, ó, ninguém falou deles pra ser campeão. Até chegar aos finais.
21: Era a França, era
16: todo mundo falando na Alemanha, mão da França ou da
21: teve um guru, teve um guru, só que lá no comecinho que ninguém deu bola, falou que a Espanha ia levar.
0: Mas o Vampeta?
16: Vampeta acertou
0: todos. Vampeta acertou todos os jogos. Todos. E resultado, cara.
15: Sério?
16: Todos.
15: E hoje é aniversário dele, né?
21: Mas
14: hoje a rádio está em festa.
22: A Kelly, que é minha amiga que trabalha com futebol, ela falou...
16: Kelly...
22: Que eu não sei o lugar.
21: Kelly King.
22: Não sei se era FIFA, se era CBF, sei lá. Nossa. Alguém desses, eles sempre fazem uma previsão de quem que vai chegar na final e quem vai ser a campeã. E parece que eles tinham falado que ia ser a Argentina e a Espanha, que a Espanha ia ganhar.
0: Brabo.
22: E eles tinham acertado, que eles tinham até feito uma capa
16: FIFA,
22: já.
0: É que na real nada vai se comparar nunca ao povo.
22: Não, eu não sei, era um site.
16: É o jogo.
22: Sei.
0: Quem viveu a história do povo?
16: O jogo faz uma simulação e faz uma comemoração, eles ganhando, e a FIFA já tinha feito a comemoração do jogo. É, com eles ganhando.
22: Então é isso aí.
16: Isso.
0: Mas olha só, dito isso, cara, o Paredes levou o cartão vermelho depois do jogo. Tá, mas não muda
18: depois do jogo, é isso aí, cara.
0: Vai ficar um jogo de suspensão quando...
15: Na próxima Copa ele não vai poder na fase de grupos.
0: É, tipo isso.
16: Mas, tipo, como a gente falou, vai ser repetitivo. Tipo, os caras não souberam perder, mas a catimba, isso eu sinto falta do Brasil. De tipo, meu, vamos cair no chão, fizemos um gol, vamos se atirar no chão, vamos incomodar, vamos empurrar, vamos falar uma bobagem.
0: Certo. Agora, quando apitou, o cara deu...
16: Acabou, meu. Os caras queriam jogar na mão, depois acabou.
14: E aí o cara ganhando, pegando a taça, o cara de costas, braços
16: de já era, crianças, meu, já perdeu.
22: Mas não, uma coisa engraçada, vocês viram o pessoal tentando tirar o Trump da comemoração.
14: Mano, isso foi
22: patente. E o Trump não saindo e todo mundo chamando ele, ele ficando. Eu achei isso muito engraçado.
14: Ah, queria ficar, o cara queria ali, os caras não riam. E o cara esperando pra levantar a taça assim, e os caras puxando. Olha, quer saber, vai assim mesmo. Levantou e o Trump tava.
21: Ele quer ali, meu.
16: Ele quer.
14: Claro, Brabo.
21: Claro, ele movimentou tudo pra fazer lá seus 15 minutos, né?
14: Mas, dito isso, parabéns então à Espanha, né? Que parabéns. Meteu uma espanhola nas Argentinas.
18: E não, parece que vai dar. Ficou bem ruim.
14: Bem ruim. Espanhola,
18: parece que vai dar ruim agora com. Acho que tem a. Porque o Fantino lá, que é o diretor, não sei como é que chama o cargo dele.
14: Presidente,
18: presidente da FIFA. Ele fez aquela pataquada lá de anular um cartão pro jogador dos Estados Unidos.
14: Pra mim, a Copa ali deu uma manchada boa. Uhum.
18: Então, mas parece que ele vai. É, as ligas, né? Eu acho que a primeira. Porque, tipo assim, quando vai ter que fazer as eleições, os caras são eleitos, né? Tipo, tem que passar por um processo ali. E aí tu faz um abaixo assinado lá, meio que assinando, tipo assim, ah, eu apoio o Fantino. E a Liga da Alemanha foi a primeira, não vou assinar isso aqui. E eu acho que as outras ligas já estão se organizando por pra boicotar esse cara. Ah, por legal. Conta disso. Porque isso mata o esporte, né, cara? Isso modifica tudo. Tipo,
2: o presidente anterior, o Joseph Blatter, ele já tinha criticado muito esses negócios.
14: Tudo. E, meu, ontem o Ronaldo também fez um crime, né? Ronaldo ontem deu a taça pro Trump segurar. Só quem pode encostar na taça da Copa do Mundo são campeões mundiais. E ele pegou e botou assim, o Trump tocou três vezes nela assim e saiu.
18: Ah, mas o...
14: o flagra disso aí, meu, galera tava indignado.
15: Até o cara aquele do...
14: Também só encostou. Pode tocar, carregar, na real, naquela caixa da Louis Vuitton, que eles carregam a taça, tá ligado? E só pode tocar na taça, que é campeão mundial.
16: Sim. Virou Vard.
14: Aí ele pegou e empurrou assim, toca aí, o cara tocou.
22: Vocês viram o Ronaldinho Gaúcho?
14: Mano, que rolê aleatório
21: aquilo. Aquele ali foi fantástico.
22: Madonna.
14: Com a Shakira. Vocês entendem que, assim, o mundo ainda vê o Brasil como uma referência, tanto que no final da Copa do Mundo, entre Brasil e Argentina, os caras do intervalo, os únicos jogadores que representaram ali o futebol mundial, eram brasileiros.
22: E fizeram uma homenagem pro Pelé.
16: Esse é o grande ponto, meu.
21: Perder faz parte, né? Claro. Tu tá participando de um mundial.
14: Mas olha que palhaçada que o Brasil tá no futebol, sim.
16: Uma blogueira falou sobre isso, sobre essas participações e homenagens.
18: Ana Brandão? Tipo, Ana Brandão, não?
16: Não, não foi Ana Brandão. Tá. Essa mina falou assim, cara, agora. Na moral, uma das pessoas que não dá valor ao brasileiro é o brasileiro.
14: É o Brasil, exatamente.
16: Na real, não, é isso.
15: A gente deu.
18: Não, peraí.
21: Eu tava acreditando.
16: Até ontem todo mundo tava... Não sei porque todo o Brasil queria fazer algo para o Messi ser maior que o Pelé.
18: Não.
15: O quê? A tua bolha.
14: Não, ninguém torceu pra Argentina.
16: Não, ninguém falou torcer a Argentina. As pessoas... Mas isso aí é a maior polêmica da internet, que as pessoas estão falando sobre o cara ser maior que o Pelé.
14: O próprio D'Alessandro falou assim, gente, olha só, agora acabou essa disputa de Messi e Maradona. O Messi já passou o Maradona faz horas.
21: Agora
14: a questão é, o Messi nunca vai ser, agora menos ainda, maior que o Pelé.
21: Incomodou ontem, um fato, né, eu tava assistindo o jogo, me incomodou, tipo, a Espanha ganhou, e aí os repórteres não paravam de falar do Messi, de quantos gols, de artilheiro, de não sei mais o quê.
16: Claro.
21: Pô, a Espanha ganhou, vamos falar da Espanha.
22: Mas é que o Messi ainda, ele é o Messi.
14: Não, o Messi é uma puta marca.
21: Não, pode ser.
14: O Messi é quase maior do que os times que ele joga.
21: Ninguém desmerece, mas eu tô dizendo, naquele momento, a estrela da vez era a Espanha.
18: Mas é que as TV não estão nem aí. O Messi tem mais de 500 milhões de seguidores no Instagram. O que eles querem é a audiência do público do Messi. Tipo, dar uma ceninha pra galera ali, né?
22: Ele perder... É um conteúdo também, claro. Tipo...
15: Sim.
18: Não, pegaram um steak bonito
16: e ele
18: chorando.
16: Mas eu fico muito brabo, meu, com esse questionamento de... Beleza, meu, o cara pode fazer mais gols, pode não sei fazer... Maior ou não, o cara quem fez a história foi o Pelé.
14: Claro!
16: Deixa esse cara quieto, meu.
18: Não, mas é que
16: deixa o cara quieto.
18: A questão do Pelé é que não tem como uma comparação, porque o futebol não era a mesma coisa. Ele inventou o jeito que o futebol é agora, os campos não eram assim, a bola não era desse jeito. Ele inventou o jeito de driblar, ele inventou toda a maneira como a galera enxerga o futebol hoje.
2: Voltou a história do Beatles e Michael Jackson.
18: Eu ia chegar aí. Exatamente isso. Eu ia chegar aí. Mas assim como os Beatles também, não tem como fazer a comparação com o que veio depois, porque ele inventou a parada, como é, o campo não era desse jeito, a bola não era desse jeito, ele inventou um negócio ali, não adianta ficar comparando com
22: e
18: alguma coisa.
22: E acho que
18: coisa
22: são gerações diferentes também, tipo assim, o Pelé, ele foi um fenômeno pra geração dele, e até hoje, e o Messi também, ele vai ser muito lembrado dessa geração.
14: Mas voltando uma casinha, vocês perceberam o quanto o mundo ainda idolatra o Brasil como um país do futebol, e o Brasil não se dá conta que ele é o Brasil do futebol? Tipo assim,
22: os atletas...
18: Não, mas é que...
14: Gato, os atletas... Assim, os caras estavam na lancha lá um dia depois de ser eliminado fazendo festinha.
22: Mas o Mbappé também.
18: Mas eu não sei.
22: Tipo, tu entende que não é só o brasileiro que faz? Tipo,
14: não,
22: assim,
14: mas é que eu acho que o brasileiro chegou a 5 Copas por ser assim. O Brasil perdia, o Brasil parava. Agora, galera, meu, ninguém esperava que o Brasil ganhasse a Copa do Mundo.
16: Não, e também, tem duas coisas, beleza? Todo mundo pode curtir depois que fez o seu trabalho. Mas outra coisa, beleza. Vamos dizer que o Mbappé, ele passou de ano. Não ganhou, mas eu, meu, tá.
18: Passou de ano.
16: Tu foi.
14: Tu foi, né? Representou. Claro,
16: comemora.
14: O Brasil não tem um que seja
16: honrado. O Brasil não passou de ano. E segundo, o Mbappé não tem compromisso com um país, tipo assim, um país de futebol.
14: Perfeito.
16: Essa é a questão.
14: Perfeito.
16: A gente não tem, meu. Não tem como. Não pode.
14: Imagina o cara assim, meu, vamos botar a Madonna com 2 ícones do futebol mundial. Brasil.
16: Entendeu?
14: Assim, o mundo olha impactante pro Brasil. Ninguém pensou no Mbappé pra botaria. Ninguém pensou num atleta, sei lá, no Zidane, que é um puta atleta da história.
16: Vai dormir, meu.
14: O Brasil pro mundo.
22: Não tem o que fazer. Tipo assim, gente, eles já perderam a Copa do Mundo, já fizeram a besteira, já não tem mais o que fazer. Então, tipo, não tem como proibir os caras de, ai, vocês não, não podem
14: esquece,
22: sair.
14: Esquece o exemplo de festa. Tô dizendo só que assim, o Brasil antigamente, o Brasil ficava de luto. Se não ganhasse, por quê? Porque o Brasil é o país do futebol.
16: Agora, meu,
14: o Brasil

0: Essa, mas é Bolsonaro ou é Pelé cantando? Posso decidir? Qual dos dois é o cantor? Quem é o cantor?
1: Tu me assou, infelizmente, que... o meme que eu mais gosto do Pelé, eu não posso falar na rádio, é mas verdade. É aquele que ele fala. Sim, você é o Pelé.
2: Não, eu sou o Jô Soares, sua piranha.
1: É. Eu tentei.
3: A gente fala.
1: Eu pensei e vocês falam.
4: Por que, que a Lei Rouanet não coloca mais dinheiro nesse tipo de filme?
0: Tá, mas é o Pelé
4: e
0: o
4: Bolsonaro. Esse tipo de filme que deveria estar aparecendo.
5: Sou o Jô Soares, sacanagem.
4: Infelizmente, ABC.
0: Uma conversa do Bolsonaro com o Pelé, então.
4: Ô, seu Pelé, você pode assinar esse autógrafo aqui pra mim?
6: Entendo.
7: Claro que sim, eu tenho aqui uma caneta. Não,
0: peraí, peraí. Eu
7: sou o Pelé, posso assinar aqui com você.
0: Porque é o ABC.
4: A caneta aqui, ó.
5: Esse Pelé é chutante de 9
7: dedos. Ai, me engasguei.
1: Agora virou...
8: Lula e Bolsonaro.
0: Não. Dito isso, parabéns aos hermanos. As irmãs ficaram pro segundo colocado, mas parabéns aos espanhóis aí por serem campeões mundiais. Segunda vez campeões mundiais em 16 anos? Isso?
3: Isso.
1: Não, a gente ainda continua sendo os únicos que tem 5 estrelas. Então
0: exatamente. Só falta o próprio Brasil estar conta disso. Agora é o seguinte, hoje, dia 20 de julho, é celebrado também oficialmente, olha que amor, o dia do amigo.
9: Somos amigos, amigos do peito, amigos de uma vez. Somos amigos. Amigos,
0: falta o pandeiro aqui, hein?
10: Meu, sumiram com o meu pandeiro.
0: Tá ali no estúdio. Aí, ó. Calma, Gordinho. Não, tá ali.
4: Por que que tá lá?
1: Ele
4: quem que levou pra lá?
8: Quem pegou o seu pandeiro?
4: Quem mexeu no meu queijo?
0: Quem pegou esse pandeirão aí?
8: Que pandeiro?
0: Dá um tapa nesse pandeiro.
5: Quem sumiu com a caneca do Simon e depois devolveu?
4: Atenção.
3: Informação.
1: Atenção, informação. Se você tem aquele amigo... pega muita gente, tá. Aquele amigo que pega qualquer coisa.
8: Olha, qualquer coisa.
1: Pega, tá tipo, várias pessoas,
0: sem...
4: É o que beija até... Um capuzinho, assim. Até boca de boeira.
1: Exato. Que você tá, tem boca, eu tô beijando. Ele é conhecido no grupo de amigos como queijo.
3: O queijo?
1: Ah, tem muito queijo, tem queijão, né? Porque é isso, é a pessoa que, não sei porque...
4: Que passa na boca
1: queijo.
4: De todo mundo, será?
8: Porque o rato
1: mas
8: come
1: eu
8: queijo.
1: Sei que ele...
0: Será? Que tem muitos furos, talvez?
4: Pode ser também, pode ser
1: mas
4: com
1: mas acho que é ele que dá o furo, isso. Né?
5: Derrete com qualquer calor.
1: Pode ser que derrete com qualquer calor.
0: Ah, derrete. Ah, então ele pode ser o braseiro.
1: Queijo.
3: Olha aí.
0: Queijo é peguento?
5: Seu parmesão.
10: O cara fede, né?
8: Na parmesão, não, parmesão é uma coisa boa, né?
5: Seu gorgonzola.
0: Alguém que fede a queijo é foda, né?
4: Bah, queijo.
0: Ah, yeah, yeah.
10: Foda, né?
4: É, assim, aquele salgadinho que tu
8: tá
4: abre.
8: Com uma infecçãozinha só.
10: Calma, João.
0: Nojinho.
1: Meio dia.
10: Júlio queijo.
3: A galera que tá comendo uma massa com queijo ralado em cima agora, olha.
1: Do queijo. Eu comeria uma massa com queijo ralado
8: azedinho.
0: Mas hoje é o dia 20 de julho, é o dia do amigo, porque foi inspirado pela chegada do homem à lua em 69. O feito que o dentista e filósofo argentino Henrique Ernesto Febraro considerou o maior símbolo de união e amizade entre os povos.
4: Dentista e filósofo? Imagina os papos do cara fazendo teu canal.
5: Bah, meu.
4: De boca aberta.
10: Hammer te diria que seu siso que
0: portátil. Esse buraco no teu dente
3: é o que mais não está doendo.
0: Não, o buraco no dente é tal qual o buraco na tua personalidade.
4: É.
0: Entendeu?
4: Percebe o vazio?
1: Vocês viram que hoje o dentista, a profissão dele foi estendida, né?
4: Ah, é?
1: Hoje em dia é o dentista que faz botox.
4: Claro, é verdade. Claro. Eu não... botoqueiro, né?
3: Não, porque a profissão antes do dentista era feita por um barbeiro, né? Antigamente.
4: Ah, é verdade. É.
3: O barbeiro, ele cortava cabelo, fazia bagulho de dente, tinha, era de tudo.
5: Sabe aquele negocinho redondo que fica girando na frente da barbearia? Se tinha azul ou tinha vermelho, fazia sangria também.
1: Não, você está
3: zoando, né? Não, é verdade.
4: O barbeiro tinha as atividades de dente. Mas
3: isso.
0: Barbeiro,
1: na época,
0: era
1: qual
0: era
1: ágil remédio?
3: O barbeiro, ele cortava cabelo, cortava barba, dentista e transmitia doença de Chagas.
4: De Chagas?
3: É, porque é o barbeiro, né?
4: Ah, o besouro barbeiro!
0: Essa foi boa pra cacete, cara.
3: Essa foi científica.
0: Foi boa e foi inteligente.
4: Foi.
10: Isso aí,
3: nem sempre eu consigo.
4: O livro, isso aí é uma quarta série bem feita aí.
3: É um livro de biologia bem lindo.
4: No livro de ciências tinha lá o desenho do barbeiro.
0: Que passava
3: desde Chagas.
0: Muito bom,
3: Billy.
0: Muito bom, cara.
3: Muito obrigado.
1: Não peguei no meu livro da escola.
10: Não, eu não li, mas eu entendi o contexto agora.
8: E o que pega todo mundo, Ana, não é o boy lixo?
5: Também.
0: Boy lixo.
4: Boy lixo? Boy lixeiro, então, né? Você pega
8: boy
4: alguma coisa.
8: É, pega qualquer coisa.
0: É o boy com cheiro de queijo.
4: É o boy lixeiro, cara.
1: É que o queijo é o teu amigo. Tipo assim,
4: o queijo.
1: Não, eu vou usar o Eric, né? Porque é o único casado.
4: Pode
1: é pra não ofender os solteiros.
4: Pode me colocar.
1: Mas o Eric é um baita de um queijo.
4: Eu sou queijo. Ah,
1: porque e aí o boy lixo é uma pessoa que a gente não conhece, a gente sabe
5: e
1: que
5: não
1: é
5: gosta.
1: Lixo.
0: Ah, não, é sim.
1: Entendeu?
8: E que pega todo, pega geral, pega qualquer, não tem critério.
0: Mas olha só, dito isso, nasceu hoje Jerry Bint.
4: Gaúcha, hein?
0: Oi, e o rolê do Tom Brady dando soco em todo mundo agora, meu.
8: A Gisele entrou no concurso de elite um ano antes do
0: participar. Gisele é brava demais, gata.
8: Maravilhosa.
0: O Tom Brady deu
8: nossa, Amber Model.
0: Amber?
8: é a Amber.

0: Não, é Amber ou Uber?
1: Uber.
0: Ah,
1: já... Uber. Uber.
2: Uber moda.
1: É Uber moda.
2: Uber
1: moda.
2: Uber.
3: O tech. Uber é pop.
0: Agora me confundi.
1: O tech moda.
4: O Tom Brady deu um soco no Logan Paul.
0: Logan Paul por quê?
4: Pra uma Uber ação da é WWE. É que o Logan Paul também é lutador da WWE.
0: Tá, mas foi pra divulgar então, não? Foi...
4: Isso é... WWE é telecatch, né? Aí é, é... quase sempre tem... O Logan Paul por si só, WWE. Ele já é um lutador de... Uma boxe, celebridade não? Lutadora.
2: Mas ele lutava boxe.
4: É. Luta... Não, esse é o irmão, o Jake Paul.
2: Ah, tá.
1: Meu Deus.
2: Tá,
4: o Jake.
2: Aí,
4: o Jake. O Logan, ele Paul. Luta o wrestling.
2: O Logan, é o Logan do X-Men que eu sei, hein?
1: Não.
4: É um carro o Logan, Renault Logan.
1: O Paul tocava no Beatles.
2: É isso. Verdade.
0: WWE.
2: É verdade.
0: E é um povo também, né? Paul, Paul.
5: Era Uber Model mesmo.
1: Eu sei, cara.
2: Uber Model. Sim,
4: agora é
2: Uber
4: aí o Tom Moto. Brady bateu.
1: Caramba, você chegou no meio do jogo
2: a
1: de Uber
2: Gisele Moto. A Gisele Bündchen era Uber Moto, é isso?
5: Não, Uber Model.
4: Uber Model.
0: A Gisele Bündchen é dona da Uber, é isso?
5: E esse, é. E esse título foi dado em 1990, quando ela iniciou a carreira de modelo. Foi, foi uma das, primeira... das pioneiras.
0: É que é mais legal pra galera é Uber. Uber. É mais legal pra galera é Uber, né? É.
5: Uber Model.
6: Model, né? Já viram aquele negócio de...
0: É que Uber é o máximo, né? Tipo assim, tem Ultra, Mega e Uber, né?
5: É, se chamava muito Top Model, mas aí...
0: Top, é top Uber, não sei o que
5: é. É que Uber.
1: Imagina pegar um Uber com a Gisele.
5: Significa acima de todas.
0: Olha aí. Aí é bela mesmo. Ela
4: então
0: é
4: um beijo pra galera de Uberlândia.
6: Acima de nós.
0: Não teve depois dela nenhuma.
2: Ah, a Gisele tá acima de todas.
0: Pica mesmo, né?
2: Hã?
0: Depois dela não teve
5: teve
0: pica,
5: outras
0: né?
5: Brasileiras que são Angel. Daí vem o Alessandro Ambrosio.
0: Mas não um ícone Adriana mundial.
1: Lima.
0: Que,
5: igual ela, não.
0: É, não.
1: É.
5: Ela,
1: é Uber.
5: Ela é a nossa.
0: Nenhum é Uber. Tu 99.
4: É a Pelé do passarelo.
5: Todas outras também são gaúchas.
1: Todas são Indrive, 99.
0: Garupa, 99. Taxista.
2: Mas tem a...
1: Tem uma que é BlaBlaCar, mas ela...
5: Quem é a BlaBlaCar?
0: Ai, que bom. Aniversário também de Chris Cornell hoje. Brabo, brabo, brabo. Bom demais.
2: Chris.
0: Ana, menino. Oi. Quem é Chris Cornell?
2: Aí quebrou.
6: É um...
0: Não, não, é um cara que foi traído pela esposa.
6: É um famoso.
0: Não é Chris Cornell. Chris
6: Cornell é um cantor.
0: Oh!
6: Tá.
1: Qual banda?
2: Ah, vai de casa.
4: Aí, ele já pediu.
0: Que estilo, que estilo?
1: Sorriso Maroto.
6: Rock!
0: Boa! Essa mulher é um poço de cultura, rapaz.
6: Acertei?
0: Sim.
1: Acertou!
2: Canta uma, canta uma.
4: Ele tá vivo ou tá morto?
6: Chris Cornell.
1: Cowboy.
2: Chris Cornell. Turururu, Chris Cornell. Turururu.
0: Tá, e ele já foi da raça ou não?
1: Pita.
6: Hoje é aniversário dele?
4: Hoje é aniversário
6: que
4: dele.
6: Deus o tenha, independente se ele
2: está. Ah, independente, boa. Independente, tá.
0: Que Deus o tenha, é, isso aí.
1: Vamos lá ver.
0: Também nasceu hoje Santos Dumont.
2: Oh. Esse aí foi.
6: O aeroporto, aê!
4: Eu gostei. Eu gostei.
1: O melhor meme do Santos Dumont é a homenagem ao Santos Dumont, os caras levantando uma bandeira nos balão e um piá fala, é o Pozo do Rodo?
0: Ah, eu vi esse negócio, meu.
1: O Pozo do Rodo.
6: Ué, gente, é a pista mais perigosa, não é? O Santos Dumont que é a pista mais perigosa.
2: Eu acho que é o
1: Congonhas.
0: Congonhas.
6: Mas Santos Dumont também é, não é?
2: Não. Congonhas, porque tem prédio.
0: Também, né?
2: O Congonhas tem todo um sistema. Tipo assim,
1: se o freio não pegar o freio, tu entra a cidade adentro.
2: É padrão.
1: Mas no Santos Dumont,
5: a pista é curta.
2: É. Mas é que tem a
6: prefiro cair no prédio.
2: Tem o padrão de aterrissagem que todos os aviões têm pra tu qualquer lugar do mundo. E do Congonhas tem o dele.
1: Sim.
2: Tem um especial
0: que aprender,
2: é
0: aprender é exclusivo.
2: Não, é o Congonhas, porque ele Congonhas, tem muito prédio, é muito curto, sim, é muito perto da cidade.
1: Tanto que já teve um avião de Porto Alegre que aconteceu isso.
5: Sim, sim, sim. Foi eleito a pista mais
1: perigosa. Porque ele, tu pode ver até que ele é diferente. Pra quem já viajou bastante, o jeito que ele desce ali, freia, é muito brusco. Não tem o que fazer, ele já faz para o meu. Tem que parar esse bagulho.
7: Santos Dumont, além do avião, também o relógio de pulso. Foi ele que ensinou.
4: É, e o chocolatinho aquele, né? Quando tu compra, vem 20, daí tu tira 6, fica 14 bis.
0: Cara, essa foi.
2: Essa
0: foi brava. Não, essa veio de Uber.
2: Essa veio de Uber.
1: Ah, não, peraí, tu não entendeu?
7: 14 bias foi o primeiro avião que o Santos Dumont inventou.
2: Foi 14 bias.
7: Boa, mano. Nome do avião que
4: eu não. Eu vou parar nessa.
2: Mas eu vou te falar nessa.
1: Essa foi demais.
2: Ô, Ana, tem várias coisas que a gente fala aqui. Ah, o Chris Cornell. O que é? É o Disney?
1: Não, 14 bias.
2: Não precisa saber.
4: Mas o barbeiro.
2: Doença de Chagas e que o Santos Dumont era 14 bias. Nós estamos falando de.
4: Cultura mundial.
2: E fundamental. Colégio fundamental. Escolinha. Ana, tu foi pra escola que eu sei, Ana.
6: É, eu fui.
2: Tu fez até a quarta série em qual escola? Não fala, não fala, não fala. Não, não fala.
4: Que mais? Deixa pro próximo bloco. De repente a gente tem que conhecer aquela escola, talvez, nessa semana. Então,
0: acho que já é verdade.
5: Mas na terceira a gente aprende.
6: Não, mas
2: Santos Dumont, eu não lembro quando é que
6: vocês lembram de tudo que vocês aprenderam na terceira série?
4: Não, Gato Santos Dumont.
1: Não, claro que não. Santos Dumont é ridículo.
5: Mas é que Santos Dumont é...
1: Às vezes argumentar fica pior.
4: E outra coisa, se tu me argumentar... Tu se lembra de Bhaskara? Não, aí eu tô contigo. Bhaskara,
6: eu lembro. Pode ser que no meu livro não tinha.
7: E outra coisa, tu saiu da escola...
1: Não, vai falar de Santos Dumont. O mundo fala de Santos Dumont. O mundo fala de Santos Dumont.
2: Não, mas é que Santos Dumont é difícil.
5: Já voou, calma.
4: 14 bis.
5: Já voou. Já voou.
4: Vai voar amanhã.
7: Então... Amanhã que tu voa?
5: Não, ela poderia também não conhecer, não, nunca para, ter gente, voado. Para.
2: Tu vai sair voando?
6: Vou,
5: gente, mas cabe a nós também a ensinar quem não sabe.
4: Não, é, Josi, é um programa de humor. Ela tá errada, a gente vai dar nela.
7: Amanhã,
1: vamos ensinar.
7: Amanhã
1: essa
7: tem burra.
2: Não, mas é que
5: não, ela não é burra.
4: Pra que serve esse cabeção?
2: Deixa eu ver. Aqui, ó,
1: amanhã tem prova. A maior coisa do corpo é água mesmo. Anderson, cabeça virada em água.
7: Caixa d'água.
2: Santos Dumont
4: e o barbeiro.
2: Atenção.
1: Santos Dumont foi depilado.
4: Quinto ano.
2: Na quinta série, no quinto ano, ensino fundamental na disciplina de história, o tema é abordado com conexão das grandes invenções do século XX e desenvolvimento tecnológico.
4: E não satisfeito, depois revisita.
2: E depois revisita no nono ano. É,
6: isso aí. Não visitei isso aí, não.
5: Ela faltou nessa aula.
4: E foi ontem.
6: Não, eu estudei no colégio militar, falei sentido.
7: Ela tinha se lesionado nessa aula.
5: Ah, ela faltou esse episódio.
4: Ela estudou num colégio militar terrestre. De exército, não tá, de aeronáutica. Vamos ver uma coisa aqui, ó. Não tem Santos Dumont.
5: Essa pergunta já foi pergunta do milhão. Quem é Santos Dumont?
4: Tu sabe quem é Neil Armstrong?
6: Não.
4: Ok, tudo bem. A missão Apolo 11, no dia de hoje, em 69, levou o homem à superfície lunar. Onde o Neil Armstrong dá o histórico pequeno passo para um homem e um grande passo para a humanidade. Neil Armstrong, tornando-se o primeiro ser humano a caminhar na Lua, seguido por Buzz Aldrin.
6: Ele é o cara que caminha na Lua.
4: Esse.
2: É.
4: Viu que loucura? Neil Armstrong, que é pai de Billy Joe Armstrong, do vocalista do Green Day.
6: Oh.
4: Sabia?
6: Mas o pergunta é que agora não lembro a ordem dos fatores.
4: Que foi isso,
6: cara? Foi um cachorro que foi primeiro?
2: A cachorra, a Laika, ela foi pelos russos, né? Mas eu não sei se ela foi a primeira a ser mandada pro espaço, primeira
7: linha. Acho que tinha uma cagada também.
2: Ela foi enviada, assim. A Laika foi e não voltou.
6: Mas foi antes de pessoas.
4: Cara, muito palha. Muito palha porque lá no negócio da NBA, lá em Gramado, tem isso.
7: Os russos mandaram o cachorro.
4: Lá no NBA.
7: Na NBA,
4: eu fiquei pensando que é a Laika. Na NASA, lá em Gramado, tem um espaço todo pra Laika. Ela era a coisa mais gostosa do mundo.
6: Mas quem mandou foi a Rússia, não os Estados Unidos.
7: Foi a Rússia, é.
4: Depois era uma cosmonauta.
2: Mas os saltos. Mas os Estados Unidos mandou muita coisa também, tipo.
7: Mandou macaco também.
4: É por isso que os russos fizeram uma vodka em homenagem a ela, né? A cadelinha. É porque ela era muito bala, era a bala laica.
2: Tá indo bem? Tá indo bem.
5: O que vocês estão achando?
4: Nem podia ter parado ali no. No bis.
2: No não. 14 bis.
5: E o que vocês estão achando das esferas metálicas?
4: Esferas. Ah, é verdade, né?
5: Que então... caiu por aí.
4: Ô, meu, tem um pedaço de ferro caindo
5: que
4: do lado.
5: Que absurdo.
4: Ali.
5: Tá sinistro.
1: É, gente, espacial, quem não tá pronto, não tá.
7: Eu não vi o dia
1: tá
7: ainda.
1: Tá acontecendo.
4: Ah, mas falaram que ia ser na Copa. Não foi.
2: Não, mas mais 72 horas.
7: Ah, eles pegaram ali, eles pararam no grau ali.
2: Mais 72 horas.
4: Os ET estão se fazendo aí, ó.
2: Ah, para.
4: Também rolou hoje, em 1897, a fundação da Academia Brasileira de Letras.
5: Oh.
4: Eu acho uma hipocrisia da porra. O cara vai lá, vai ser imortal e morre depois. Qual é a graça?
7: E tu não sai bombado de lado da academia?
5: Jô Soares foi.
1: O imortal não morre no final.
5: É uma academia que tu não
7: sai. Tu lê 3 livros e não cresce nada.
2: Mas tu entra um O e sai um I.
1: E aí, Ana?
4: Quem é o idealizador da academia?
2: Ai, vamos lá.
7: Bambam!
6: Machado de Assis. Vamos lá, gente.
7: Schwarzenegger.
4: Machado de Assis.
1: Bambam.
4: Toma.
7: Billy Bravo. Meu parente.
6: Ai, Billy Bravo.
4: Ele que é
6: o
4: pai, ele que é avô. De Gélios com Machado. De Assis. De Assis.
6: Machado. Não, vocês não sabiam disso, que absurdo.
2: É Assis Brasil.
1: Aí era tudo só de se te enterra mais. fica pior ainda, cara.
4: Eu curto que eu curto esse personagem que anda aqui, entendeu?
2: Eu gosto.
4: Inocentezinha.
1: É, esse personagem. Pergunta tabuada pro personagem.
4: Essa mulher é um gênio, mas ela se faz louca.
1: Pergunta tabuada pra esse personagem.
6: 1 vezes 1 é 1.
4: Toma!
1: Mas agora 7 vezes 6.
4: Eu tenho aquele lápis.
1: 7 vezes 6 já.
4: Duvido!
2: Quero ver tu
1: falar. Eu não sei, mas eu assumo. Eu não sei nada.
4: Quantos elementos da tabela periódica tu consegue falar em um minuto?
6: Eu vou tentar fazer um cálculo básico e eu me perdi. Eu sou sério, eu sou o pior ser humano do mundo para se fazer cálculos básicos, que a minha cabeça eu não consigo, eu tenho que contar nas mãos do que dirá.
1: Não, não cabe, uma calculadora não aí. Cabe
4: nessa cabeça?
6: Uma vez eu tava tentando no box, tava tentando fazer uma conta no box do bola.
1: Ficou estranho isso aí, tu no meu box, tá?
6: Quadro, sabe?
7: Aí pegou uma equação do terceiro grau ali.
0: Deixa eu falar de novo aqui, ó. Tu sabe quem é Bruce Lee?
6: Sei.
0: Opa! Dia 20 de julho de 1973, aos 32 anos, Bruce Lee morreu em Hong Kong, vítima de um edema cerebral.
6: Tadinho.
0: Ícone das artes marciais do cinema de ação, se tornou uma lenda mundial e influenciou gerações de atletas e atores.
6: Não foi
0: E seu filme mais famoso, Operação Dragão, estreou apenas 6 dias após a sua morte.
7: Não e o Bruce Lee, que é pai do Brandon Lee, que também morreu em cena.
4: E amigo da Rita Lee. Né? Um abraço a toda a família ali, Rita Lee, o Brandon Lee.
5: Depois vem o Jean-Claude Van Damme.
0: Não tem outro livro.
4: Não tem mais. A Negra Li.
0: Negra Li.
4: A Negra Li.
2: A Chun-Li.
1: Li. Não, agora não. Eu vou parar tudo.
6: A abertura total
1: a piada
6: das
1: é com o Li.
6: Não quero
1: por
6: saber.
1: Por que Jean-Claude Van Damme?
6: Porque ele fez os filmes com a abertura
1: Cadê
6: total.
1: Cadê o Li? Eu quero que tu me mostre o Li, Josi.
5: Ah, eu te mostro.
4: O Christopher Lee, o Jet Li,
1: eu
4: o Mohamed Ali,
1: não,
4: o Bigo
1: Li.
4: A Maga Li.
0: A Maga Li, boa.
4: O América de Cali, o Gé Liz, a vossa Li.
2: Ó, minha avó.
4: A vossa Li e a avó do Eric.
0: É. Você foi desempenhar isso?
4: Não, não, eu tinha anotado numa vez que eu fiz antigamente.
2: É.
0: Faz a mesma piada?
4: Eu já fiz a mesma piada.
0: É bom, cara, é muito bom.
7: Faz um ano.
1: LeBron James.
6: Ah.
4: Li, mano.
7: As calças Li.
4: Ah, tem, né? Pior que tem.
5: Tem. Jack Lee, New, O'Neal.
4: Mohamed Ali.
7: Pelo amor de Deus.
4: Mohamed Ali. O Shaquille O'Neal.
1: Eu não te aguento mais.
5: Shaquille.
1: Eu preciso de um café, eu preciso de um cigarro.
7: Araquiri.
4: Eric, me salva da
1: sua vida. O Van Damme foi demais. Vai, cobra, Josi. Cobra, Josi. O Van Damme me quebrou.
4: Bruce Lee, né? Josi falou o Van Damme.
2: Atenção.
1: Já na cabeça ela veio voadeira só.
5: Ele abre, faz a abertura total das pernas.
1: Então, Daiane dos Santos.
2: China cria regras para frear namorados virtuais. China anunciou novas regras para limitar a dependência emocional de usuários de inteligência artificial. Criados para funcionar como companheiros românticos. Com a mudança, plataformas que oferecem esse tipo de interação terão de suspender recursos considerados capazes de estimular vínculos afetivos excessivos.
0: Oh, mas essa voz nova de GPT tá muito namorosa.
1: Tá engraçado.
7: Eu vou ter que deletar, Sharon.
0: Sharon.
5: Você já botou o nome de Sharon, né?
6: A população ter acesso ao Instagram e tem outras. Eles criam as próprias
2: China.
6: Redes sociais.
2: Não, é a China. A China tem as próprias redes sociais, mas é. Mas é uma coisa meio. É um debate, né? É importante se fazer. Mas, ao mesmo tempo, também ela não corre o risco de estar usando o Facebook pra coisa que.
1: Não deve.
2: Que não deve.
6: Mas é que tá, todo lugar tem.
2: Mas
6: vai ter nas
2: mais ou menos,
6: deles,
2: tenta
7: não é porque tem que ter
2: aqui.
7: Também.
2: É,
7: tu não é todo mundo.
6: Todo lugar, tipo assim, as pessoas vão ter pessoas boas que vão usar aquilo com intuito bom e as pessoas vão usar com intuito ruim.
1: Não,
6: independente
1: lá.
6: De qual rede social que é.
2: Mas o lance é a qual interesse esta coisa
4: a
2: ruim?
4: A quem interessa,
2: entendeu?
4: Claro.
2: No caso aqui do Ocidente, a gente tem, teoricamente, as redes sociais livres. Nem tanto, porque agora, né, tipo, tá saindo as coisas pra trancar a partir dessa idade, isso que não pode fazer, dá pra trancar. Mas até então, quem que decide o que pode e o que não pode eram companhias, né, Big Techs, assim, tipo, é o Meta que decide.
6: Entendi.
2: E aí, lá pra China, pra eles, é tipo assim, ó, cara, quem decide sou eu, não é vocês, então eu vou inventar a minha coisa aqui, eu que decido. Então, é um... É estranho.
0: Até porque eles têm tecnologia pra isso, né?
2: E como tudo é converge, tudo naquele WeChat deles lá, o cara consegue fazer pagamento e pedir Uber, tipo, tudo no mesmo ecossistema, assim. Mas é isso.
0: A gente tem o Pix, tá?
2: A gente tem o
0: Pix. Só que a gente tem diferente do mundo aí.
4: É o marketplace do Facebook.
2: E vão ter que pelear por ele, hein?
0: É, ainda tem os caras tirar.
1: Um assunto aqui de, como é que você é, de, que eu acho que todo mundo tem que saber, não sei se vocês já sabiam, é a, como é que se fala, Shein. Vocês viram que agora tu tem como pagar no Pix parcelado sem juros?
4: Sim.
0: Brabo.
4: Sim. Mas a Shopee tá assim também.
2: Aqui, ó. A medida surge em um momento de preocupação com a queda de natalidade
0: Ninguém
2: no país.
0: Ninguém mais faz amorzinho gostoso.
2: Registrou em 2025 o menor índice de nascimento da história.
6: Ah, tem que ir lá ensinar eles.
5: Por causa dos gays.
2: Ou elas, né? Não, peraí.
0: Não, peraí. Josi. Desculpa. Errado.
2: Ao mesmo tempo, o mercado dos chamados humanos digitais segue em expansão, movimentando bilhões de reais, atraindo cada vez mais usuários de busca de lá. O fenômeno não acontece apenas na China. Pesquisas indicam que mais de 15% dos solteiros já recorreram a tecnologias de companhia romântica.
0: Porra, cara.
2: enquanto, enquanto governos de diferentes países discutem formas de evitar que sistemas substituam relações humanas, especialmente entre adolescentes e jovens.
0: Pois é, cara, tu usar como alternativa, tudo bem, usar um aplicativo pra conhecer gente é uma coisa.
7: É difícil.
0: Agora usar IA pra ser aquela pessoa, tá maluco.
4: É, vamos ter prazer.
5: É, tá, meu. Eles já estão fazendo as bonecas.
0: Ter prazer tudo, é, né? Muito bom.
4: Tem que ter prazer. O brabo. Vamos namorar.
2: Qual que é o limite disso, né? Porque digamos que assim, ó, a gente tá usando as redes sociais. Usa o Google, tá no celular, o iPhone registra tudo, o Meta registra tudo, o Instagram registra tudo que a gente faz. Se de repente, assim, ó, daqui a acumulando, aí eu vou ter 70 anos, vou morrer, vou pegar todos os meus dados, colocar numa IA, o quão próxima a minha essa IA vai ser.
0: Ah, sim.
2: E o quanto é possível, tipo, sei lá, meus netos conversarem
7: contigo.
2: Comigo, não sendo eu.
0: Eu quero pensar. Isso foi meio pensado lá no filme dos Vingadores, o último. Bastante. Onde eles pegam o Homem de Ferro e aí ele conversa com uma.
2: Tá.
0: Tipo, o Jarvis.
7: Sim,
0: o Jarvis. Próprio pai do Super-Homem.
2: Ah, né? É?
0: O Kal-El. Cara, Kal-El. Isso aí é um princípio do que daqui a pouco vai acontecer. Daqui a pouco tu vai ter, assim, a memória do fulano que morreu, mas, velho,
7: Mas isso é doentio também. É, mas é que isso aí é um problema, porque daí não vai ter o luto, entendeu?
0: Você sabe quem foi a primeira artista que decidiu não aceitar nada feito por projeção ou usar voz ou usar o que ela pensaria? Anitta. Foi a Whoopi Goldberg.
2: Whoopi Goldberg, é.
0: Ela pegou e disse
2: assim, cara, também falou.
0: Nada que eu morri. Não vem com o que com minha voz póstuma, com o que eu pensaria, não vem com nada.
2: Confiaram no filme do Flash, né? De trazer o ator do Superman de volta lá.
7: Christopher Reeves.
6: Mas por que isso seria ruim, por exemplo?
2: O que eu acho que é ruim é assim, ó. Qualquer coisa que altere a forma como o humano...
5: Rebobina.
0: Não, tô tentando o chave de volta pro programa.
2: Ah, tá. Qualquer coisa que mexa numa coisa que é ancestral do ser humano, eu acho ruim, porque a gente não sabe a consequência disso. Sim. Então a gente sempre... Desde que a gente apareceu como espécie há, sei lá, 300 mil anos atrás, que a gente se desenvolveu como cidade, a gente entende que nós vamos morrer e que as pessoas morrem. Mexer com
0: tá
2: isso,
0: tudo bem, tá
2: eu
0: ligado?
2: Não sei qual é a consequência.
5: Brincar de Deus é meio perigoso, né?
2: Eu acho que é perigoso. E aí a outra coisa que é dos atores, tipo, o Tom Cruise vai fazer Missão Impossível pra sempre. Porque daí a gente consegue pegar a imagem dele e ficar fazendo...
0: A voz dele. Mas como ele pensaria, que é pior
2: ainda. É.
4: É, o Paul Walker em Velozes e Furiosos.
2: Só que daí eu acho que evita que novos artistas surjam daí.
0: Ah.
2: Por que eu vou aparecer? Vou precisar de um novo ator de ação se eu posso ficar usando o Tom Cruise.
1: E o pior, tipo assim, beleza, o Eric faleceu. E ele liberou as paradas dele. Liberei. Às vezes tu pode associar a imagem dele com algo que ele em vida não gostaria.
6: Claro. Não, mas eu não digo de pegar essa imagem da pessoa pra... fins lucrativos, eu digo, tipo...
1: O cara, ele, por exemplo, ele é vegano.
2: Que eu conheço,
1: ele é vegano. Quando ele morreu, eu vou fazer propaganda de bagulho de carne. Por exemplo, usando a voz dele ou a imagem dele. Não faz sentido.
6: Eu achei que a gente tava falando sobre família ter acesso. Achei que era essa a conversa.
0: Então, mas
2: isso
0: aí também.
2: Mas eu acho que entra naquela coisa assim, meu, tem que aceitar.
0: Mas eu perco o controle do que eu iria te dizer também. Tu é minha filha, depois que eu morri, então eu vou te dar um conselho que eu não sei se é o que eu daria mesmo, entendeu?
6: Mas será que, tipo, talvez os teus filhos não poderiam ter... um mínimo contato contigo, com o avô dele, com o bisavô que
7: tá,
6: ele
7: tiver. Mas daí não ia ficar, tipo assim, não tem luto, entendeu? A pessoa
6: mas
7: tá
6: assim, ela nunca vai ter luto porque ela nunca conheceu. Talvez seja um mínimo conversa?
0: Ah, tá, alguém tipo assim, meu tataravô que eu não conhecia, eu falar com ele.
7: Ah, pode ser.
4: Mas daí tô falando de uso doméstico.
0: Cara, assim, as pessoas também são cíclicas,
4: uso lucrativo, alguns anos atrás, no Coachella, botaram um show do Snoop Dogg e um holograma do Tupac cantando com ele. Entendeu? Então,
6: não,
4: tipo, foi uma participação, foi uma coisa. O problema é daqui a pouco eles pegam esse holograma do Tupac e vão fazer a turnê do Tupac.
2: Não, e fazem um álbum novo.
4: O álbum novo do Tupac.
2: Baseado no que ele já escreveu.
0: O holograma do Tupac. Por exemplo, assim, o meu filho, quando eu tiver um filho, não vai conhecer o avô dele, meu pai já faleceu. Mas, por exemplo, eu basear o que o meu pai falaria pro meu neto naquela época é diferente. Meu pai, por exemplo, é um cara assim que eu tenho certeza que ele tinha uma posição política até ele morrer.
2: Sim.
0: Hoje ele teria outra.
2: Ah, claro.
0: Por consequência das coisas que aconteceram. Claro. Exemplo, tá? Entendi. Então, tipo assim... Mas se eu fosse pegar a memória daquela época, ele seria aquela posição política ainda.
1: É, não.
0: Então, é muito malhado.
1: Pega um cara antigo, o cara vai ser racista.
0: Exato, exato.
1: Às vezes não é nem culpa do cara, porque ele foi criado naquela época e naquela época os negros eram escravizados.
7: Sim.
1: Entende?
7: Sim.
0: Literalmente, os negros escravizados.
2: É, eu acho que entra nesse lugar aí. Eu acho que, morreu.
1: Morreu.
2: O famoso morreu.
0: E deixa quieto, quero morrer. Deixa
1: vamos voltar com as memórias fotográficas. É. Vamos voltar a tirar, imprimir
7: fotos. No máximo, tipo Harry Potter, um pouquinho.
2: Só de quantas horas a gente tem
0: giro.
2: Tem só uma... de cafezinho de eu falando aqui uma hora diariamente. Quantas horas meu neto não vai conseguir ver? Não sei se vai ter YouTube ainda, mas tipo, vai ter registros dessa coisa em algum lugar.
4: Tem uma frase bonita que é: o luto é o preço que a gente paga pelo amor que a gente sentiu.
5: Oh!
4: Essa
5: frase é muito falando bonita. Falando em coisas, coisas legais que estão voltando, a Sony tá trazendo de volta o Walkman.
0: Olha
5: aí. Ah, eu achei fantástico.
7: Mas vai ser com fita ou acho que só mídia digital?
5: Eu acho que com os dois, né? Com tecnologia.
2: Daquele daquela corzinha lá.
7: Ah, amarela.
5: Cartão de memória.
4: Teve um comediante, o Pete Davidson, que ele tava falando que tava muito chapado. Muito chapadão. Aí ele pensou, cara, eu sei o que eu vou fazer. Vai fechar uma locadora, eu vou comprar todas as fitas. Que daqui a pouco vai vender.
2: Uhum.
4: E vai voltar o clima de nostalgia. Tipo, e eu vou ter as fitas.
5: Show, show.
4: E ele
5: eu
4: tá
5: adorei.
4: Com caixas em caixas de fita. Tramada. Quem não vai vender?
2: Ah, daqui a pouco eu acho,
4: né? Ele gastou alguns milhares de dólares.
5: Não, acho que vende
4: isso.
5: Sim, tá voltando.
0: Daqui a pouco.
5: As coisas legais, vinil. Não.
1: Se for o mundo gamer, meu, que os caras compram de Nintendo ainda e fita, não, mas, e loucura.
2: Mas é diferente, porque a imagem da fita é muito ruim, cara. O videogame, ele foi feito pra... É. Aquilo ali é bom, tu vai jogar o Super Nintendo, mesmo
4: que tem que voltar a TV de
2: rola ali, né? Ah, mas assistir o mesmo filme na TV ou no DVD... É mais fácil voltar DVD, Blu-ray, do que fita, eu acho.
4: A cara dos grimeirando, tipo assim, um pouco break, pelo amor de Deus. Pouco break?
2: Quem quer fazer Totô? Pouco
0: break,
2: vovô. O Tiago quer fazer Totô?
0: Tá certinho hoje? Tô certinho?
1: Não é comigo. Ninguém me ofereceu um café gelado, que eu falei, não, você
2: não. Não,
0: paizão. Vai dar ruim, olha o churril vindo a galope. Vamos pro break rapidão, já voltamos. Segura aí, segura aí.
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0: O melhor mix do Brasil agora é Sampa. Agora 8 minutinhos, né? 8 minutos para 1 da tarde desta segunda-feira chuvosa. Que tempinho. Você lembra a previsão do tempo? Como é que tá?
2: É, eu tenho informações aqui, hein?
0: Chuva para sempre.
2: Essa alerta máximo para chuva coloca Rio Grande do Sul em atenção.
6: Atenção.
7: Meu Deus, que medo. Segura, Capu.
2: Bum. O Instituto Nacional de Meteorologia, o INMET, emitiu um alerta vermelho de grande perigo para acumulado de chuva em parte do Rio Grande do Sul. O aviso indica risco de volumes muito elevados de precipitação, com possibilidade de alagamentos, transbordamentos de rios e deslizamentos de terra em áreas vulneráveis.
0: Porque é muito tempo, né?
2: O alerta abrange centenas de municípios gaúchos e reforça a necessidade de atenção da população às orientações da Defesa Civil. A previsão aponta que uma frente fria intensifica as instabilidades sobre o estado, principalmente nas regiões sul e central. Diante do cenário, autoridades recomendam evitar áreas alagadas, acompanhar os avisos oficiais e redobrar os cuidados durante os períodos de chuva.
0: E um pedido, cara, pra você que tá vendo agora, assim, que tem esse benefício do 2006 da rede social, cara, não politiza a porra da chuva, tá ligado? Porque os políticos estão usando isso pra cá ou pra lá, sabe? Ah, eu fiz muito, ou ah, não fez nada. O que importa é a tua segurança. Então caga pro que os outros vão usar a politicagem pra isso. Aproveita pra te cuidar. Pega os alertas da Defesa Civil e leva a sério, tá ligado? Para de... Tudo agora é politicagem, tudo, o tempo todo, tá ligado?
2: É, e agora vai piorar, né? É. Daqui pra até as eleições agora...
0: Só que agora tá vindo um tempo... Meu, são no mínimo 10 dias de chuva graúda, entendeu? Então, tipo...
5: Que claro gatilho, que né?
0: O pessoal já fez um monte de coisa pra prevenir e tal, mas mesmo assim... Vai, segue, arrisca o que... A gente já sabe muito bem, infelizmente, né? Sabe muito bem o
7: pior jeito.
0: É. Tudo bem, né?
1: Não, eu tô viajando. Bem, uma coisa que a gente não. Já que a gente aprendeu, né, com os problemas que a gente passou, é tipo, meu, na dúvida, meu, larga da casa, tem muita gente.
0: Isso, mora, mano.
1: Larga da casa, pega tuas coisas.
7: Ainda mais infelizmente, essencial ali.
1: Isso é um risco que a gente. E a tem que aprender a conviver.
6: A gente aprendeu com a última enchente que a nossa vida é muito mais importante.
5: Primeiro lugar, né?
1: Outra coisa, eu tô vendo várias ONGs e pessoas que fazem ações de rua, que tá querendo tirar a galera da rua, ainda mais por essa semana. Então, pessoal aí que tem as ONGs, vamos ajudar as ONGs aí que leva comida, tira o pessoal da rua, vi que tem uma galera
6: mobilizando
1: até carro, ônibus, pra tentar levar a galera.
5: Doação de roupa quentinha também. E outra, vai voltar frio. Vai esfriar.
0: Aí vai ser chuva com frio.
5: Chuva e frio.
0: Aí não tem como aguentar.
4: Só gosta de chuva e frio quem não anda de moto.
1: É verdade.
2: Mas dois juntos, né?
1: Pior que eu gosto.
4: Não, o separado também.
2: Separado não. Separado.
4: Frio é tri. Só frio.
2: Chuva é tri.
4: Eric, eu vou pegar tu de moto. Nós vamos andar de moto na chuva ou no frio.
2: Eu vou, mas eu vou na frente.
4: 6 graus, 6 graus. Sentadinho no tanque.
2: Eu vou, mas eu vou na frente.
4: Que nem o ET, o extraterrestre. E eu de moto. Eu ofereceria carona de moto pro Bola, mas não ia ficar legal.
2: Não,
4: eu e o Bola numa mesma moto, não ia ter como.
2: Ia ser o Timão e Pumba.
1: Mas eu te ofereço carona, irmão. Já te falei pra tu ir lá pra casa.
4: O Timão e Pumba. Eu vou precisar.
0: Essa semana eu vou precisar.
4: É, vai lá e vende carro. É. Exato. Claro.
2: Dorme no box dele.
7: Bola dirige bem pra caramba.
6: Piadas, nada a ver. Não. Bola vai se exercitar. Ele vai
2: o quê? Ele vai se exercitar.
7: Eu tô com vontade de dar uma bolacha na Ana.
2: Aula motiva. Ele vai exercitar.
4: Ele vai fazer do box 4 quartos.
1: Tô vendo uma parada diferente, a Ana fica zombando.
0: Cara, vai virar o grupo do ex-Bola.
6: Bom que agora o quarto do Bola vai aumentar, porque o box dele...

0: Ele vai diminuir.
1: Meu Deus. O Bola vai participar até do próximo Rock.
2: Ana. Meu Deus, Ana.
3: Vai pra alugar e fazer 4x4.
2: Não, e vai ser o box.
0: Mas ele falou que vai fazer 4x4, ninguém quarto. Julga,
2: não,
0: né?
2: E vai ser o grupo do Bola Murcha.
4: Vai ser do Bola, cara.
1: O Bola
2: vai ser o grupo do Bola Murcha. Vai participar do
5: próximo Rock. Né? Ou vai ser o grupo dos castrados, porque vão perder o Bola.
1: Não.
2: Tá, mas
4: não. Daí veio os castrates, né? Por causa disso. Sim.
0: É. Grupo dos castrados.
5: Agora vai começar.
2: É uns barítonos.
4: Eu não sabia disso.
0: Chegou o pagode.
2: Não, mas não é ideia, né?
4: É ideia, eu quero tirar meus próprios ovos pra colocar mais. Você
0: pega o ferrugem. É o maior mundo da volta, você sabe, né, Bola?
5: Ah.
0: Quando você se aplica a caneta, sua cabeça aumenta?
5: Bom,
2: quantas então aplicou? A
1: Ana engoliu uma bique.
4: Ana, então a caneta foi uma...
1: 475.
4: Não, canetão, então.
3: A Ana é a dona da Faber Castell, então
2: ela engoliu 10 biques pra poder...
1: 475 unidades.
0: Eu tenho um problema de nascença.
5: É.
0: E vocês estão zoando.
5: Brinque.
2: Ah. Isso, é. Isso não se faz um programa de humor, tá?
5: Não.
1: E nem zombar do gordinho.
2: De jogar mãe no meio e jogar problema de nascença no meio. É. Isso aí quebra qualquer piada.
1: Ele é bola, mas ele é meu amigo. Ele é bola, mas ele é meu amigo.
3: Ele é bola, mas é meu amigo. Ele é o Eric, mas é meu amigo.
5: Ele é
3: o
5: Capuzinho,
3: mas é meu amigo.
1: E ele
3: já disse que é casado, mas é meu amigo.
1: Rock Balboa.
4: Eu tô por largar.
5: Toda vez que eu casar, o Bola tá deitado na minha cozinha.
3: Opa!
5: Eu ia falar na cama, ela meteu na cozinha.
3: Tá bom. Olha aí.
0: Toda vez. Eu achei meio...
4: Toda vez eu cheguei. E diz a Iana o que você vai fazer. Eu vou dar uma cabeçada pra me defender.
3: Ela vai dar uma cabeçada na varada dela. Ela vai dar uma cabeçada na varada.
5: Na bola dela.
2: Ela vai explodir a varada
5: dela. Vai dar uma cabeçada na bola dela.
1: Casa versão para as mulheres seria pepino.
2: Ô, meu, vocês não estão dando bem, cara.
4: O que tem a ver pepino com... Vamos lá, Josi.
2: Meu,
4: pra mim não tá dando.
2: Não.
4: Não tem nada a ver pepino com barata.
0: Não, já falando do Bola. Era o Bola.
4: Tu não entendeu a versão que eu tinha... Enfim. Vambora. Meu, palma Josi de novo. Palma Josi, tá louco? Essa mulher é incrível.
2: Eu vou comprar um chope pra me defender.
4: Meu, vambora.
2: É isso, gente.
4: Vamos.
2: Algum recado pra começar a semana?
4: Eu tô indo pra Bela Forma em gravata aí, fazer academia na Bela Forma. Eu tô chegando.
0: Bola!
2: Inclusive, eu vou pedir pro Bela Forma botar algum social media colado no Bola aí. Faz
1: nós
2: um conteúdo.
1: Pedir
4: pro Bela Forma, é um cara, tá ligado?
2: Bela Forma, marca a galera aí, por favor. A gente quer ver, acompanhar isso.
1: Missão Bem-Estar vai estar acompanhando.
4: Eu vou gravar, vou levar o óculos, vou fazer.
2: Não, e vem aqui no Missão Bem-Estar e
0: falar sobre isso. Vai ser um tri.
5: Trabalhar mais
4: no horário. Tá bom, então, desculpa, tá criticando meu
1: óculos. Nós vamos fazer
4: óculos,
1: um quadro só para mostrar a sua evolução, Bola.
3: Difícil vai ser separar o Simon das bolas de Pilates que tem lá.
5: Bola.
3: Mas isso é por pouco tempo.
5: É.
3: Por pouco tempo.
5: Meia horinha diária agora, esse acompanhamento com o nosso programa da TV agora, pra tu ocupar as tuas tardes, a gente vê, pegar direitinho teu desenvolvimento.
4: Eu vou... 30 minutinhos. Me espera, José.
0: Sabe o que a gente vai
4: espera
0: fazer?
4: Que eu tô chegando, bro.
1: Querido, se tu não vir, a gente vai gravar, nós temos paparazzi.
4: Duvido, quer ver quem vai botar gasolina? Vambora.
1: Ô, Simon, é Missão Bem-Estar.
4: Então tá, eu larguei.
0: Olha só.
3: Algum recado final?
0: Vamos fazer um negócio legal.
4: Obrigado, Ana. Esse foi mais um cafezinho. Uma salva de palmas pra todos os integrantes dessa bancada, que cada vez está mais reforçada e engraçada.
2: Dos programas mais históricos hoje.
5: E vai poder desreforçar, porque o Bola está indo na Bela Forma.
0: Vamos perder um pouco da força.
1: E o Lúcio não apareceu.
2: Meu Deus, tchau. Um grande beijo, até amanhã. Falou aí, tchau pra vocês.
4: Quem?
1: Lúcio.

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5: Ou é muito rico ou é muito pobre quem tem cavalo.
6: Cavalo, é verdade.
7: Depende de como tu usa ele.
5: É, mas é, sim, mas é o cavalo.
6: São duas pontas. É difícil cavalo. A classe média ter um cavalo.
5: Que não é todo mundo que pode entrar no teu bairro.
6: Ah!
5: Não é todo mundo.
8: Baque crítica, hein?
5: Outra coisa, receber dinheiro do governo. Ou tu é muito rico ou tu é muito pobre. Se tu tem mais de 3 filhos. Se tu não tem bens no teu próprio nome.
6: Mais uma crítica. Exato. Social.
5: Foto com político. Casa no morro. Um carro velho e barco. Ou tu é muito rico.
6: Verdade.
5: Ou tu é muito pobre.
8: Mas foto com político me pegou ali.
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12: Fala, Mix, muito boa tarde, ótima semana, ótima segunda-feira. E te liga só que o trânsito está carregado ali na Zona Norte pela Assis Brasil, tá? No sentido bairro, naquele trecho que vai desde o viaduto Obirici até o terminal Triângulo. Como alternativa, tu pode utilizar a Avenida Sertório. Para ti que está se deslocando pela região metropolitana, em Canoas, BR-116 tem trânsito carregado no sentido Vale dos Sinos, desde a Freeway ali até chegar na região da Inconfidência. A alternativa para ti é utilizar a BR-448. 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
0: Mix agora 3:02, está no ar mais uma edição aqui do Super Mix. A gente abre os 40 minutos de música sem nenhum intervalo para você mandar sua inscrição também. Afinal, tem

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1: Mix agora 3:30, é o Super Mix, 40 minutos de música sem nenhum intervalo, rolando aqui, som do Live House com You and Me, você lembra, né? É, matar saudade aqui no Super Mix, e ó, manda sua inscrição também, dá tempo, hein? 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
1: Mix agora 3h40, Imagine Dragons com Demons, encerrando aqui os 40 minutos de música sem nenhum intervalo dentro do Super Mix, foi bem, né?
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2: Oi, Mix, estou de volta. Te liga aí que houve colisão entre carro e ônibus na Avenida Borges de Medeiros, passando a rua Peri Machado, ali no bairro Menino Deus. Tem bloqueio parcial das faixas da esquerda na Avenida Borges de Medeiros, então é bom tu ficar ligado. E na rua José de Alencar tem bloqueio de faixa da direita no sentido bairro, ali antes da Getúlio Vargas, por causa de serviços da CE Equatorial que estão mexendo nos postos de energia. 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Continua ligado aqui na Mix, que daqui a pouco eu tô de volta para te falar mais sobre o trânsito, tá bom? Até logo.
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6: Fala, Mix, estou de volta e te liga só que houve colisão entre dois carros na Avenida Mauá, próximo da Chaves Barcelos, ali no Centro Histórico. Tu não vai enfrentar lentidão nesse trecho aí, mas é bom ficar atento, né? Os agentes da IPTC estão no local para atender essa ocorrência. E a IPTC informa que na Zona Sul foi realizada a inversão do fluxo viário na Avenida Venceslau Escobar, no trecho que corresponde ao bairro Sétimo Céu, para facilitar o fluxo ali na região. 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Daqui a pouco eu volto.
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3: Tô de volta aqui no Melhor Mix do Brasil para te falar sobre o trânsito. Te liga aí que houve colisão entre carro e moto na Avenida Assis Brasil. Para quem tá indo no sentido ao centro, foi próximo da Avenida Edmundo Bastian, ali no bairro Cristo Redentor. Não há lentidão nesse trecho. E segue com bloqueio de duas faixas na Avenida Borges de Medeiros, passando a Rua Peri Machado, onde mais cedo houve colisão entre carro e ônibus. Os agentes da EPTC atendendo as ocorrências nos locais, mas tu já sabe, né? Se puder, evita passar por essas regiões. 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Daqui a pouco eu tô de volta aqui na Mix com mais trânsito.
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1: Mix agora 1 para as 5, Jota Quest numa boa também, já já o Top Mix e as mais pedidas de hoje, segura aí.
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5: Fala, Mix, vamos de trânsito. Houve colisão entre dois carros na Avenida Porto Alegre, próximo da Avenida Carlos Barbosa, no bairro Medianeira. Por ali o trânsito flui sem problemas, mas é bom ficar atento. E colisão entre dois carros também na rua Nelson Zang, próximo da Avenida Bento Gonçalves, bairro Partenon. Tem lentidão de uma quadra na Nelson Zang, mas não tem necessidade de desvio. Os agentes da EPTC estão por ali para atender a ocorrência, mas já sabe, se puder, evita. 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
1: Mix agora 5:04 da sua segunda-feira à tarde. Tá na hora da gente curtir aqui as melhores músicas. Durante todo o dia você participa pelas redes sociais, pede a sua música.

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1: Mix agora 5:21, música número 1 de hoje, Olivia Dean com Man I Need.
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1: Foi confirmada a nova versão do longa Alvin e os Esquilos. Inclusive, a primeira imagem, o remake, já foi divulgada, né? A foto tem gerado polêmica na internet. Muita gente está falando que o Alvin tá muito diferente do original. Lembrando que a primeira história de Alvin e os Esquilos saiu lá em 1958. Conta a história dos esquilos, né? Alvin, Simone e Teodore. Os três conquistam o mundo com o talento musical deles. A trama já ganhou 4 filmes nas telonas e o último lançado em 2015. A nova versão de Alvin e os Esquilos deve chegar aos cinemas ainda neste ano. Para ver a imagem do remake, é só colar em radiomixfm.com.br, tá tudo lá para você. Nova, vem aí, o novo longa Alvin e os Esquilos.
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1: 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Bom, e não é novidade que o YouTube mudou a forma como as pessoas assistem aos clipes hoje em dia. Agora, você sabe quais são os clipes mais vistos na plataforma? Entre os clipes

0: acesso até hoje.
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2: Coisas pra se fazer em Porto Alegre, desde que o Mineirinho realizou o sonho da galera de descer a rampa da CAF.
3: Outros sonhos que teria isso.
2: Por exemplo, o Armandinho tem que pegar onda no Guaíba. O musical JM tem que pegar um ônibus pra te encontrar.
3: Porque Porto Alegre é longe.
2: O MC Jampô tem que fazer amor na areia e depois fazer amor no mar.
4: Mas a gente tem que perguntar pra ele se já não aconteceu, né?
5: Pois isso. É,
4: porque
5: tem
4: ele
5: chance.
4: Tocou muito na cancha acústica.
2: Tem aqui também o Mano Change, tem que se dar bem numa casinha de salva-vida.
3: Preferência em dias diferentes, né? Porque o povo olha pro lado, tá o Jampô ali.
6: É o Jampô, nossa, o
2: O Malenote tem que abrir a janela num dia cinza.
3: Tá.
2: O Serginho Moá tem que sentar de blusinha branca em cima de um muro. 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
10: Vamos de trânsito? Vamos de trânsito, porque tem bloqueio na faixa da esquerda ali na subida da alça de acesso da BR-448, rodovia do parque, para quem está acessando ela ali pela freeway. Foi em função de um carro que colidiu com a mureta. É bem na curva, então atenção nesse trecho. E colisão entre dois carros na Avenida Coronel Lucas de Oliveira, esquina com a rua Eudoro Berlink. Tem lentidão na Eudoro, mas não tem necessidade de desvio. Os agentes da IPTC estão atendendo a ocorrência. 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Logo mais eu volto.
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7: Fala, Mix, voltei. Muita chuva em Porto Alegre. Te liga no trânsito. Houve colisão entre dois veículos na Avenida do Forte, próximo da travessa Germano Steigler de Sobrinho. O trânsito está lento ali no trecho. Os agentes da IPTC e SAMU estão no local. Quem se desloca pela Avenida Bento Gonçalves, no sentido bairro, enfrenta lentidão no bairro Partenon, desde a Santo Alfredo até o acesso a Antônio de Carvalho. A alternativa é utilizar a Avenida Ipiranga, que está fluindo melhor. 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Daqui a pouco eu tô de volta aqui na Mix com mais sobre o trânsito, então fica por aí. Até logo.
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0: Giza, Caco, qual o assunto de hoje? É um assunto muito da hora, não é?
1: É o assunto que a gente gosta muito, porque afinal de contas, a galera que cola com a gente aqui no Mix Tudo já sabe que isso aqui é um programa que é uma resenha entre dois amigos.
0: Não? Você errou!
1: Errei!
0: Vários amigos desse
1: Vários
0: Brasil.
1: Amigos, Caco, afinal
0: você
1: de...
0: Amiga.
1: Você é minha amiga.
0: Você é meu amigo.
1: Eu sou sua amiga. A Yas é nossa amiga aqui também.
0: E o Brasil?
1: O Brasil inteiro é amigo do Mix Tudo.
0: Exatamente. Gente, hoje é dia do amigo. Parabéns!
1: Parabéns, Gi!
0: Parabéns, Yas! Vamos dar um abraço?
1: Vem cá, dá um abraço.
0: Yas. Aqui na live tem imagens. Depois a Yas vai dar um abraço no Caco lá. Galera, é o seguinte. Maior gesto de um amigo, de verdade, hoje em dia, principalmente nessa era digital... é o amigo te fortalecer nas suas redes. Por isso, se você é meu amigo, se você é amigo e amiga do Caco, fortaleça o arroba Mixtudo agora no YouTube. A gente ganhou um canal, esse canal é nosso. E aí, galera, quem entra lá no youtube.com/@Mixtudo na Mix, vai ter uma experiência assim, ó, total. O Mixtudo, aqui no rádio, a gente troca muita ideia. Mas aqui é como se fosse os highlights, os melhores momentos, os cortes das redes sociais. Porque aqui a gente não tem muito tempo pra ficar falando. Então aqui a gente fala, tem música, mas no YouTube, né, Caco?
1: É, você já viu aquela expressão que agora você só tá vendo a pontinha do iceberg?
0: Exatamente.
1: É mais ou menos isso. Quando você tá aqui com a gente na rádio, você tá vendo a melhor parte do Mixtudo, mas talvez seja só a pontinha, porque tem uma outra superfície que só acontece quando você tá com a gente na live. Então, de novo, quero reforçar o nosso convite pra você colar com a gente no nosso novo canal do YouTube, né, Kery?
0: Vai lá, youtube.com/@Mixtudo na Mix. Geralmente a gente troca ideia lá, a gente faz perguntas e é muito da hora. E se você colar hoje pela primeira vez, vai ganhar beijo ao vivão na live e aqui no Mixtudo, porque bom amigo ajuda a gente. Então cola com a gente no YouTube e aproveita pra seguir o arroba Mixtudo na Mix, que esse é o nosso Instagram, e através dele a gente vai trocar ideia sobre amizade. Ai, Caco, é um assunto bom? É um assunto delicado? Também.
1: E uma coisa que eu ando percebendo, assim, agora eu vou falar, vou entregar a idade, né? Fiz 40, tudo bem. Já aceitei, já trabalhei na terapia. Tô na metade da vida? Tô, mas agora é a melhor metade da vida, né? Que dizem que a vida começa depois dos 40.
0: Exato.
1: Os amigos falam isso, né? Pra não te desanimar. Mas uma coisa que eu comecei a perceber também é que, assim, a gente começa a estreitar um pouco mais as nossas relações. Você reparou isso, Kery?
0: Quanto mais idade, menos amigos.
1: É.
0: Resumindo.
1: São vários motivos, né? Às vezes você perdeu a afinidade, às vezes aconteceu alguma coisa. O amigo se mudou, a vida mudou, a direção, enfim. Aquele efeito borboleta que a gente já conhece.
0: Exatamente.
1: Mas os amigos que vão ficando são aqueles amigos que, muitas vezes, são aqueles seus amigos de infância que até você ficou um bom tempo sem falar, sem encontrar, sem ter aquela resenha. Mas quando você encontra, é sempre a mesma coisa. Aquela amizade verdadeira, transparente, sincera. E é sobre isso que a gente quer trocar ideia com você que tá ouvindo a gente no Brasil inteiro, hein?
0: Então, no dia do amigo, eu vou te fazer uma pergunta agora e você vai responder pra gente no arroba Mixtudo na Mix ou no nosso canal do YouTube. Quantos amigos você pode contar nos dedos? O que é amigo pra você? Fala a verdade. Amizade. Amizade real, oficial. Fala a verdade.
1: Eu não
0: Queremos
1: vou falar.
0: Histórias.
1: Eu não vou falar.
0: Hoje, no dia do amigo, você tem amigo, assim, pra você falar no Mixtudo? Mano, eu tenho um amigo. Caco Grandino é meu brother.
1: Eu não vou falar.
0: Ou tá decepcionado e decepcionada?
1: Eu vou cantar.
0: O quê?
1: Amigo é coisa pra se guardar.
0: E tem mais. Hoje, no dia do amigo, você tretou com algum amigo?
1: Pode, não pode, né?
0: Manda mensagem pra gente que esse programa hoje... é histórias de amigos, não de família, é de amigos.
1: Olha, você já tretou com muitos amigos?
0: Quanto você quer saber?
1: Você mandou Paraná, oi Paraná.
0: Você quer saber, Caco?
1: Eu quero.
0: Se eu tiver hoje 3 amigos de verdade na minha mão...
1: E você tá com 5 dedos, você tá mostrando 5, você tem 5 ou 3?
0: Se eu for contar nos dedos mesmo, amigo... Puxa, gente, que decepção. Eu vou tentar contar aqui.
1: Tá bom.
0: Na live a gente segue.
1: Eu tô em algum desses dedos?
0: Não.
1: Não?
0: O do meio!
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1: Caco, a gente falando hoje sobre o Dia do Amigo. Gente, você que tá no carro, você que tá em casa, cola com a gente também no youtube.com/@mixtudonamix pra conferir o programa na íntegra, porque a gente fala aqui e a gente segue a resenha na live, inclusive interagindo com os nossos queridos e as nossas queridas que estão chegando agora e se inscrevendo no nosso canal que tá novinho. Amigo é isso, tem que apoiar um negócio do outro.
2: Amigo é isso, a gente quer saber que tipo de amigo você é. É importante a gente frisar, né? Tem aquele tipo de amigo que é o paizão do rolê, sabe? Que chega, vai pra balada, mas fica sempre ali de olho, cuidando de um que...
1: Oh, tem amigo que acha que é pai e mãe, né?
2: Então, mas
1: tá,
2: eu acho que...
1: Tá demais, toma água.
2: É, mas tem que ter esse amigo também, né? Porque senão os loucão vão dando trabalho, ficando pelas sarjetas, tá ligado,
1: né? Boa, você tem esse amigo, você que tá no carro? Vai dando check aí.
2: E outra coisa, o paizão do rolê, a mãezona do rolê, salva não só esse amigo que é o porra louca, desculpa o palavrão, mas aquele cara que dá aquela causada pode dar algum problema, mas também salva o rolê do restante da galera, porque se o cara fica lá muito Johnson no rolê, chapadão, ele não é que ele estraga o rolê dele, ele estraga o rolê de todo mundo, sacou? Então ter o paizão no rolê também é importante, mas...
1: Tem mais.
2: Tem também aquele estilo, tipo de amigo sincerão. Aquele negócio que você fala, a gente chega e fala, nossa, meu, cara...
1: Caco, coloca um boné que teu cabelo tá igual ao do Zacarias.
2: Não,
1: bom, você é amigo.
2: Não, você falou a real, né, cara?
1: Então, mas
2: amigo... Exatamente, gente, isso aqui que a Gi deu não foi um exemplo, foi a real. Ela mandou a real pra mim. Eu tô de boné porque eu tô parecendo... Aliás, cola na live, eu quero a sua opinião. O meu cabelo tá parecendo do quê? Do Zacarias ou teu do Batoré também,
1: tá,
2: que pode ser parecido.
1: Tá aparecendo o Batoré também,
2: é, mas
1: cara,
2: acho que eu tô mais pra Zacarias. Falaram que eu tô parecendo com aqueles cabelos de Dorama, sabe?
1: Exato, também.
2: E também, cara, posso...
1: Ah, entra na live.
2: Você acha que eu sou coreano? Eu tenho cara de coreano?
1: Tem também, dorama.
2: Tá vendo? É amigo assim, sincero, falar na lata.
1: Não, e eu tenho essa liberdade. Só que tem um negócio, cara, falar na lata, quando você tem espaço pra isso. Porque também tem uns cara que acha que ele virou teu juiz, né? Que quer falar tudo sobre a tua vida, quer decidir as suas escolhas. E se você não faz o conselho que ele... Se você não segue o conselho que ele te deu, ele vira as costas e te pune. Olha, isso é juiz, não é amigo.
2: É, e aí também tem aquela coisa, né? Falar, meu amigo, você é meu amigo ou você tá prestando uma consultoria?
1: É,
2: se for consultoria, é melhor eu pagar, pelo menos o conselho vale alguma coisa,
1: exatamente,
2: entendeu? Então você tem que tomar bastante cuidado com isso também. Você não ser aquele amigo chatão, né? Que fica dando um pitaco toda hora na vida da pessoa.
1: Chato pra caramba, mano. Você é esse amigo chato? Fala aí pra gente no @mixtudonamix. Quero áudios.
2: Ó, o amigo que aponta o dedo pro relacionamento tóxico do outro.
1: Isso é amigo.
2: Isso é amigo.
1: É amigo.
2: Você tem que saber reconhecer.
1: Mas esse mesmo amigo que aponta o dedo pro relacionamento tóxico do outro não pode ser o amigo que quando terminar pega o seu ex ou a sua ex, tá?
2: E aí você é o talarico, não é amigo, não.
1: É, mas tem uns que fazem isso.
2: Pô, mas
1: cara,
2: posso te falar, já tive talarico também no rolê.
1: Não, Caco, porque não, você tá num relacionamento,
2: já teve amigo
1: super
2: meu que foi
1: tóxico.
2: Talaricou.
1: Olha, Caco, eu não queria te falar não, mas você tá num relacionamento super tóxico. Aí o Caco larga, tá eu lá com a mina dele.
2: Hã?
1: É, acontece
2: que, mano?
1: Isso,
2: tá,
1: tem
2: doida?
1: Um monte de gente assim, maluco, cara.
2: É, às vezes nem termina, né?
1: Exatamente.
2: Você não precisa nem terminar com a pessoa já tá lá, né?
1: Uhum.
2: Marcando o tempo dela, mas enfim. E a galera mandando aqui pra gente na live, inclusive, o quê?
1: Muitas mensagens,
2: muitas
1: e eu quero
2: mensagens.
1: Áudio. Não, sabe o que eu quero, gente? Eu quero chuva de áudios no @mixtudonamix. Aproveita pra seguir a gente, pode mandar no meu também, no giza.on. Por quê? Porque o meu Instagram fica na minha mão aqui, ó. Inclusive, nesse momento, estou olhando e vou mandar tudo pra Yas pra gente colocar no ar. Fala aí que tipo de amigo você é. Hoje em dia, fala a sua idade, quantos amigos você tem. E se hoje, no dia do amigo, você tretou com algum ou deu tchau pro cocô. Porque assim, não é porque é amigo de infância também, Caco, que você tem que manter na tua vida. Às vezes também a pessoa não te agrega em nada, faz mal pra você, não é mais aquela pessoa especial. E aí você vai ficar mantendo ali, não é coleção, não.
2: Exato, ó. O Emerson mandou pra gente aqui na live, ó. Inclusive tá rolando uma resenha brava. Se eu fosse você, eu colava na @mix, tudo na Mix no YouTube, já se inscrevia e ativava a notificação. Então é o seguinte, o Emerson mandou aqui pra gente. Melhores amigos pra mim são aqueles que realmente criam uma conexão que vai muito além do dinheiro e do presente físico. O amigo de verdade sabe quem é você e sabe... Peraí, que eu me confundi aqui. Sabe quem é você e você sabe quem ele é, seja no momento bom ou no momento ruim.
1: Exato. Agora, o que pra você é amigo? Na boa, manda aí, vai. Pra você, o que é amigo? Cara, eu vi um vídeo daquela... Se não me engano, não sei se ela é psicóloga ou psicanalista, Andrea Vermont. Quem aí segue? Segue ela? Eu quero fazer ela no programa.
2: Não sigo, mas vou começar,
1: cara,
2: a seguir
1: ela
2: agora.
1: Ela é muito boa. Sabe o que ela falou?
2: Mano, sei não.
1: Eu nunca tinha pensado assim. Mas que o amigo de verdade não é o que tá com você na hora difícil, não. Sabe por quê?
2: Por quê?
1: Você morrer hoje, vai estar lotado o teu velório. O amigo de verdade é aquele que aguenta te ver brilhar, que apoia suas vitórias e que não se sente ofuscado de ver você subir mais um degrau. Segura essa.
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1: Mix 219, Creed, My Sacrifice. Você já fez algum sacrifício por alguém e não foi reconhecido ou reconhecida? A gente tá falando aqui do dia do amigo. A gente quer saber, na boa, que tipo de amigo você é, mas eu, mais do que isso, eu gostaria de saber o que é amigo.

0: amigo de verdade pra você que tá ouvindo esse programa. Pra você, assim, ó, pra ser meu amigo, tem que dar check. Nisso. Manda aí no arroba @mixudnamix e manda no nosso também. No giza.on, no @ Caco Grandino, que a gente quer você aqui.
1: Ó, oh, inclusive o Recanto Verde tá mandando. Aliás, a live tá bombando, querido. Tá bombando, gente. Tem muito comentário. A galera tá resenhando loucamente. Ó, Recanto Verde, sou aspirante a influenciador. E quem eu achava que era meu amigo, não curte, não comenta em um vídeo. E quem eu achava que não era nem amigo, é a pessoa que curte, comenta e compartilha. Isso quer dizer algo? Rapaz.
0: Cara, tudo.
1: Quer dizer assim, talvez o seu conteúdo não esteja alinhado com o algoritmo do seu amigo, mas esteja alinhado com o conteúdo de outra pessoa que pode vir a se tornar o seu amigo
0: Caco
1: também.
0: Foi muito gente boa, agora foi, eu vou te falar a verdade. Boa, é. A verdade é que se você se você quiser abrir um negócio, se você quiser prosperar na tua vida, você tem que construir a tua loja, entre aspas, o teu negócio, longe das pessoas que você convive e longe da sua família. Aí, cara, você vai crescer muito. Do contrário, é só chorar mesmo e a realidade bate aqui, ó, na cara. Aí a verdade
1: ela
0: é
1: ela não bate, ela humilha.
0: Ela humilha.
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6: De volta aqui no Melhor Mix do Brasil, te liga só que tem colisão entre dois carros na Avenida Ipiranga, próximo da Vicente da Fontoura, para quem está se deslocando no sentido ao centro. O trânsito não é arranca e para, mas sim é carregado por ali, e os agentes da IPTC estão atendendo a ocorrência. Quem se desloca pela Anitta Garibaldi vai enfrentar lentidão desde o cruzamento ali com a Carlos Gomes até chegar na Líbero Badaró. A alternativa é utilizar a Avenida Plínio Brasil Milano, que está carregada, mas flui melhor. 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

0: as melhores dicas, gostando ou não, aceitando ou não, uma coisa a gente tem que concordar, são as melhores. Fabi, feliz dia do amigo!
1: E aí, Giza, feliz dia do amigo pra você também, pro Caco e todo mundo que tá ouvindo aqui o Mix Tudo. Bora então falar de uma coisa que é dica de amigo, hein?
0: Vamos
1: lá! Fala sobre, a gente sempre que fala de finanças, diz, a gente pensa que o problema é sempre falta de dinheiro, né?
0: Uhum.
1: Mas nem sempre é só isso, viu? Muitas vezes o que atrapalha a sua vida financeira é falta de organização. Então, seja na hora de você separar aí um valor para você investir, para você ter sua reserva de emergência, ou até mesmo para aqueles gastos do dia a dia, a organização é essencial, diz, ó, quem avisa amigo é, hein?
0: É, exato.
1: Então, aproveitando que é segunda-feira, semana que começa também com vários compromissos financeiros, aí eu quero falar sobre formas de evitar esquecimentos na hora de pagar as contas, né? Eu mesma já me esqueci de pagar alguns boletos, acho que você também já aconteceu isso, e aí depois a gente tem que pagar juros e ninguém gosta, né, Giza?
0: Exatamente, tá vendo? Verdades doem. Mas se você é essa pessoa que tá pagando juros porque você tá confiando na tua memória, ó, Fabi, quando eu fui fazer jornalismo, eu nunca vou esquecer, a primeira aula minha, meu professor Rony, da universidade que eu estudei, de Campinas, eu nunca vou esquecer, ele falou assim, ó, a primeira coisa de um bom jornalista, mas isso vale pra vida toda, não confia na sua memória. Você vai anotar tudo, você vai colocar na agenda, e existem várias formas também, principalmente em questão de pagamento, que a gente pode recorrer, não é, Fabi?
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1: Uma preocupação a menos na cabeça, né? Pra você ter nesse mundo aí que já exige tanto da gente. E aí, ó, Giza, se você quiser mandar dúvidas aqui pra gente, fica à vontade. Pode mandar comentários também, sugestões. A gente tem o nosso e-mail agora, tá?
0: Ah, que chique.
1: 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É da sua conta, @picpay.com.
0: Manda dúvida, manda pergunta, que a Fabi traz tudo aqui pra gente no Mix Tudo, todos os dias, segunda a sexta, que não é da sua conta. Fabi, agora bora comemorar que hoje é dia do amigo. Você tem amigo, né?
1: Oh,
0: a gente, né, Fabi?
1: Assim, né? A gente já teve mais, hoje em dia tem uma quantidade menor, mas aqueles são amigos fiéis. Né?
0: Acabou de revelar que é da mesma época que a gente. Já deve estar ali chegando nos 40. Tchau, Fabi, até amanhã!
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1: Mixão 635, sonzeira, né, gente? One Republic, Need Your Love, preciso do seu amor. Amigo é coisa pra se guardar. Hoje é dia do amigo. Dia eu sei que amigo. É um dia triste pra muita gente.
2: É verdade.
1: Mas você tem amigo?
2: Oh, eu acho que algum amigo mandou um áudio.
1: Nosso sim.
2: O nosso amigo mandou um áudio.
1: Vamos ver se tem um saldo positivo ou negativo, gente. Porque falar de amigo pode ser bom, mas pode ser terrível também, né? Vambora.
2: Bora.
3: Oi, Gisa, oi, Caco, Verônica, São Carlos, Grande São Paulo. Ai, eu queria falar, assim, na verdade eu sempre quero falar com vocês, porque eu adoro vocês. Mas o dia do amigo é um dia bom pra eu falar, porque, assim, eu tenho 38 anos e eu acho que eu sou muito sortuda, assim. Eu sou sempre rodeada de pessoas.
1: Ai, que bom.
3: Obviamente que amigos de verdade não são tantos, mas eu tenho amizades muito antigas, sabe? Eu acho que eu tenho muita sorte. Eu acho que quem tem um amigo tem tudo. Porque os amigos, eles estão com você e você tá com eles por escolha, né? Muitas vezes família não, assim, os laços sanguíneos, a obrigação faz com que você esteja com eles. Os amigos não, estão com você e você está com eles por livre espontânea vontade, assim, sabe? Então eu valorizo pra caramba. E um beijo pra todos meus amigos de verdade, eu amo vocês.
1: Você vê que todo mundo fala amigos de verdade.
2: É.
1: Tem que ser de verdade, Caco. Porque... E é muito difícil achar de verdade, sabia?
2: Eu acho que tem que separar o que é amigo e o que é colega, né?
1: É, exatamente.
2: E aí, você tinha feito uma pergunta que eu achei interessante.
1: Qual foi?
2: Amizade no trabalho é conveniência ou verdadeiro? Não sei como é que a gente pode falar isso,
1: a
2: né?
1: A gente vai, inclusive, fazer um programa voltado pra isso.
2: Voltado pra isso.
1: Onde a gente mais passa tempo é no nosso trabalho, né?
2: É verdade.
1: Mas o que que acontece? Eu sempre falo aqui no programa pra gente tomar cuidado e não ter amigo de estimação. Porque às vezes a gente aguenta cada coisa só pra ter aquele amigo da época, gente, já foi.
2: Ciumento.
1: Tem que renovar. Amigo tem, ciumento, amigo possessivo.
2: Tem amigo ciumento. Eu tenho amigo ciumento. Real. O real oficial.
1: Eu tenho.
2: Ah, então quando eu te chamei pra gente comer um hambúrguer, você não podia, não sei o que, aí eu vejo que você tava não sei aonde fazendo não sei o
1: que. Ah, que chato.
2: Aí você fala, meu Deus, cara.
1: Deixa eu te falar uma coisa, você que é amigo e amiga, né, e você sente falta do seu amigo, da sua amiga, sabia que você não pode chegar na pessoa e falar, nossa, Caco, passou aqui e nem me deu oi? Dá oi, ao invés de cobrar ele de uma coisa que ele nem sabe que tá te devendo. Vamos de áudio.
2: Fala, oi sumido, oi sumida.
1: Apareça.
2: É,
1: cara. Se eu tô sumida, é porque você sumiu também. Ah, que chato. É. Às vezes é melhor nem ter muito amigo mesmo.
2: Nossa, que isso.
1: Bom dia.
4: Oi, gente. Boa noite. Eu sou a Camila.
1: Oi,
4: sou
1: Camila.
4: Da BC Paulista, São Paulo. E eu sou a amiga que tem todas as tribos ao redor, sabe? Eu sou aquariana e eu tenho muitos amigos que me zoam, inclusive, que eu sou amiga de todo mundo. Faço amizade com todo mundo. Eu tenho, às vezes, no meu aniversário, uma roda de amigos de um lado, uma roda de amigos do outro, com pessoas que soltam faíscas entre elas, mas que são todos os meus amigos. Então, pra mim, não tem essa. O amigo que curte mais um lado da política, um lado da religião. Então, todo mundo me zoa mesmo. Fala, a Camila tem amigo crente, ela tem amigo católico, ela tem amigo gay, ela tem amigo de todas as tribos, literalmente. E eu acho isso incrível.
1: Isso é legal. Respeitar,
4: eu acho que eu gosto de ter todas as tribos ao meu redor mesmo, me faz muito bem. Acho que por ser aquariana, ser uma pessoa muito livre, uma pessoa que gosta muito de tudo diferente, então isso me faz muito bem. Então quero mandar um beijo pra todos os meus amigos, amo vocês.
1: Gente, ela é muito amiga da garotada.
2: Ela é muito amiga da garotada.
4: E é isso.
1: Verdade. Meu Deus, eu quero saber quantos anos você tem.
2: Ou não, agora então vou adotar uma parada. Eu sou ariano com ascendente Áries. Meus amigos todos têm que ser arianos com ascendente Áries.
1: Imagina, mano.
2: Não, aí deu ruim.
1: Não, pra se falar, não dura 5 minutos.
2: Eu acho melhor então morar na montanha. Pronto.
1: Exatamente.
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1: Mix faltando 20 para as 7, sou Joy Boy. Olha, gente, hoje é dia do amigo. E é claro que a gente não tá romantizando, porque assim, é bom demais ter amigo, mas é raro. Grandes amigos mesmo, aquele que você vai ligar, a pessoa que vai te apoiar no seu negócio, aquela pessoa que vai entender seu momento de fragilidade, aquela pessoa que não vai te julgar, aquela pessoa que vai te pegar no colo, te acolher, te dar conselho, mas depois não vai virar seu juiz ou sua juíza. Gente, é uma linha tênue, porque muita gente acha que ser amigo é sufocar.
2: É, não.
1: É dar conselho toda hora, é dar opinião. É dizer o que a pessoa tem que fazer o tempo todo.
2: Você falou,
1: é cobrar.
2: Você falou que sufocada. Amigo acha que é aquele que vai sufocar o outro. Então, quando eu pego meu gato no colo e fico apertando,
1: tá sendo tóxico.
2: Eu tô sendo tóxico
1: com
2: o meu gato?
1: Tá sendo tóxico com o seu gato, mas eu tô dizendo com o meu.
2: Então, pô, vou falar isso na terapia. Não quero ser tóxico com o meu gato.
1: Tem amigo também que acha de verdade que o outro tem que fazer expediente também. Tem que estar ali a hora que quer. Não é essa também, viu, gente? Ah, gente, a gente confunde muita amizade. Vamos de áudio. Esse amigo.
3: Oi, meu nome é Celeste, eu tenho 7 anos, eu sou filho do Glauber e eu tenho vários amigos que eles me fazem sentir feliz, sabe? Ah. Aquela sensação que a gente sente da animação que eles dão e da brincadeira e da risada e da amizade. Beijo.
1: 7 anos, tá? Quando eu vou estragar?
2: Não.
1: Não vou estragar. Não, ela não. É linda, ela tá certa.
2: A gente só tem que, ó, peraí.
1: Não, não. Palmas pra ela, palmas. Que você consiga manter isso, que você consiga se divertir com seus amigos, que eles continuem fazendo você se sentir muito feliz e muito animada. E zaz.
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7: E vamos de trânsito nesse início de noite chuvoso na capital. Te liga aí que houve colisão entre carro e ônibus na Avenida Praia de Belas, bem na bifurcação ali com a Avenida Borges de Medeiros. Os agentes da IPTC e SAMU estão atendendo essa ocorrência, mas tu já sabe, né? Se puder, evita essa região. Já na Zona Norte, quem acessa Porto Alegre por lá vai pegar trânsito bastante carregado na Assis Brasil, desde a alça de acesso da Freeway e desde Caxeirinha também. Vai assim carregado até chegar na rotatória da Bernardino Silveira Amorim. 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
0: Caco, vamos fazer um teste assim, rapidinho?
1: Bora.
0: Sabe por quê? Porque eu sei que a gente fala pra um Brasil inteiro.
1: Tá.
0: São mais de 47 afiliadas nesse país.
1: É gente, hein?
0: É mix pra caramba. É mix tudo pra todo lugar fazendo eco. Como hoje é dia do amigo, vamos ter uma noção dos nossos amigos do Brasil agora?
1: Vamos.
0: Você que tá aí ouvindo o programa no seu carro, você que acompanha a gente pelo aplicativo da Rádio Mix, você que ouve através do site, entra no youtube.com/@mixodamix e manda um oi pra gente. Eu pedi aqui, apareceram alguns, ó.
1: Não é só manda um oi, não, Kelly. Você tá. Aí você não
0: viu. Um
1: você
0: saber.
1: Tem que ser minha amiga, que eu tô aqui tentando fazer o nosso canal o quê? Explodir de inscritos, cara.
0: Ah, é verdade. O que, que tem que fazer, então?
1: Ah, o cara, você entrou aqui pra dar um oi, pra dar aquela resenhada com a gente, falar com a gente no chat, né? Porque enquanto toca a música, enquanto a gente tá no intervalo, a gente continua por aqui. Você tem que se inscrever no canal @mixtudonamix no YouTube, ativar a notificação. E aliás, se você tem algum amigo que você tá precisando dar algum recado...
0: É hoje.
1: Você faz o seguinte, pega esse botão aqui de compartilhar, já manda no WhatsApp pra ele. Tá feito.
0: Aliás, se você recado precisa dado. Mandar um recado pro teu amigo, ele não é teu amigo, tá? Porque amigo, ele não faz curva. Ele vai direto ao
1: vai
0: ponto.
1: Vai direto, mano.
0: Ó, pessoal que tá chegando aqui na live, vai, bota pra subir essa live que eu vou ver e vou conhecer os nossos amigos do Brasil agora. Deixa eu mandar um beijo aqui na... Olha... Lícia Batista, oi, meu amor, já se inscreveu no canal? Olha, o Rafael também chegou aqui, oi, vai se inscrevendo. Mazdan, Alê, Thiago, ó, que da hora, Cacu, Brasil chegando na live.
1: Brasil voando aqui, mano.
0: Vida simples em família, 2.0 mandou oi também, quem mais? Tô Andrade, tamo junto, meu cachorro. É cachorro novo por aqui no YouTube? Cadê minhas graminhas, hein? Caramba, que da hora. Ó, a live subindo.
1: Opa, aí eu gostei, hein? Respeitei.
0: Olha, falou que é o melhor programa. É isso aí. A gente tá fazendo um balanço aqui, ó. A live só tá subindo. Então, vai dando like na live e vem me dar um oi. Oi pro Caco, se você gosta de mim, gosta do Caco. Vamos aproximar essa relação aí. Vamos deixar mais próxima. Porque, assim, falar que é amigo é uma coisa. Agora, olho no olho é pra poucos.
1: Ô, mas vou falar. A galera tá falando que meu cabelo tá parecendo do Zacarias, mano. Aqui
0: não
1: na
0: é
1: live.
0: Raro.
1: Pô, a galera, vocês estão mandando a real, assim. Também não precisa ser tão amigo não, de falar tá assim, tanta
0: também,
1: verdade.
0: Cara. Posso falar? Meu cabelo hoje tá triste também.
1: Não, você tá
0: triste. Tá terrível.
1: Tá uma tristeza.
0: Tá uma tristeza. Eu queria um boné. Quem tem um boné?
1: Eu tenho um boné, mas aí eu vou revelar meu cabelo. Putz, ó, peraí, eu vou tirar o meu, vai. Eu vou revelar meu cabelo aqui pra galera da live.
0: Nossa, vou ficar giza piranha com esse boné. Deixa eu colocar. Pegou,
1: opa,
0: jogou aqui. Ô, gente, cola na live aí. Agora ficou da hora, ó. Deixa eu tirar o fone.
1: Nossa, cara, você tá parecendo um menininho de skate. Tá com skate aí?
0: Deixa eu ver como é que
1: olha isso.
0: Na live.
1: Mano, gente, ficou da hora. Aí, quem? Aprova aí. A galera que tá na live aqui, o que vocês acharam da Giza de franjinha? Aliás, gostei que você ficou com o boné e franjinha.
0: Fiquei?
1: E esse boné verde combina com você.
0: Deixa eu ver.
1: E esse boné é tipo de pescador também.
0: youtube.com/@mixodamix. Estou usando um boné pra esconder os meus cabelos, as minhas... Meu Deus.
1: Não, tá bonito, Kelly.
0: Eu sou de boné.
1: Não, tá da hora, cara. Tá da hora. Você podia mandar um tico fra, tico break.
0: Gente, posso falar uma coisa?
1: Ah.
0: Tava ruim. Aí melhorou. Agora parece que piorou de novo. Eu
1: não,
0: boné.
1: Tá legal. Ah, inclusive um amigo mandou um áudio aí.
0: Mandou?
1: Mandou.
0: Mas é amigo mesmo?
1: É amigo. Pode
0: ver.
1: Ó,
0: live, vem me ver aqui na live, gente. Quero vocês, vai.
1: Bora.
2: Oi, galera do Mix Tudo.
0: Oi.
2: Amigo pra mim é aquele que você pode ficar meses, anos sem falar, sem se ver. Tenho muitas amigas hoje que moram distantes,
0: exatamente,
2: que moram no interior. E quando a gente se vê, é tudo igual, é tudo do mesmo jeito, o sentimento é o mesmo, a vibe é a mesma e a vibração é a mesma, né? Mesmo estando distante, a gente vibra muito sempre um pelo outro. Então, amigo, pra mim é isso, é ali o sentimento, né? O sentir a energia boa da pessoa.
0: É
2: isso que é amizade.
0: Posso falar
2: beijo, galera?
0: Pra vocês?
1: Pode.
0: Beijo, meu amor, adorei o seu áudio. Você me fez até refletir numa parada aqui. Amigo não é a gente que escolhe, sabia?
1: Não.
0: É o nosso coração.
1: Olha.
0: Repara pra você ver. A vibe bate, a energia bate. E aí ali, a partir desse momento, vai sendo construído muita coisa. Aliás, meu coração tá sentindo.
1: Tá sentindo.
0: Você viu quantas pessoas entraram na live, cara?
1: Mano, bom.
0: Mais de 50 aqui.
1: Olha só.
0: Deixa eu mandar um beijão pra todo mundo que tá chegando aqui, gente. Obrigada pelo carinho, pela audiência. Você que tá fazendo parte aqui da família Mix Tudo, youtube.com/@mixtudonamix, pra vocês. Contem aí, vai. Amiga, o quê? Priscila, beijo pra você. Quem mais tá aqui? O Diogo Andrade, tamo junto. É só mandar um oi, levantar a mãozinha, que agora na live a gente vai falar com você. youtube.com/@mixtudonamix. Eu quero áudio. Fala aí que tipo de amigo você é, pra ser teu amigo e tua amiga. O que que precisa? Quais são as exigências, baby?
1: É, às vezes você pode ser também um amigo Gaspar.
0: Aquele que some?
1: É aquele que some e vira uma assombração na vida da pessoa,
0: nossa,
1: entendeu?
0: Nossa, tem amigo, Gaspar.
1: Só aparece pra dar susto.
0: Exato. Ô, o Caco, ele é muito meu amigo, ele emprestou o boné dele, né?
1: É,
0: Caco,
1: lógico.
0: É da hora, Caco, amei.
1: Mas se você estivesse, por exemplo, passeando na rua e falar, nossa, que frio, é da minha blusa.
0: Mas sabe o que é o mais da hora? É que eu falei que meu cabelo tava muito ruim. Na hora ele jogou boné, ou seja, ele concordou.
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1: Sabe uma coisa que eu tava pensando?
2: Sei não.
1: Amigo de verdade esquece aniversário?
2: Não. Quer dizer, puta, aí me pegou,
1: nossa,
2: velho.
1: Nossa, sabe por quê?
2: Você pegou no
1: eu
2: meu...
1: Eu sou uma grande
2: aí
1: amiga,
2: aí já meteu a mão aqui e falou, ih, cara, comigo aí é difícil.
1: Mas eu posso falar uma coisa, na boa. Ah. Eu sou uma grande amiga, mas eu não sou calendário.
2: Eu também não, cara.
1: Eu não guardo data de nada, cara,
2: mas
1: de verdade.
2: Mas você sabe, ó, tem várias redes sociais, né? Uma delas, porque assim, tem a maior utilidade ultimamente, o Facebook, que tem o calendário de aniversário.
1: Não,
2: então assim, se você ficar com o seu Facebook plugado ali, você vai ser avisado.
1: Ô, cara, que tô falando que eu pareço a menina da Avenida Brasil.
2: Qual?
1: A Débora Falabella.
2: A filha.
1: Né?
2: Ah, a Débora Falabella. Não, é, eu acho você muito mais legal.
1: Eu sou a Nina.
2: Você é a Nina?
1: É a Giza.
2: É a Giza.
1: Ó, deixa eu fazer uma coisa. Vamos aproveitar que hoje é o dia do amigo. E todo mundo que estiver fazendo aniversário hoje e estiver ouvindo esse programa, atenção. Eu vou tocar uma música.
2: Atenção.
1: Como uma boa amiga que eu sou e o Caco também.
2: Ah.
1: Aliás, vamos tocar um áudio antes. Aí
2: vamos.
1: Depois eu vou soltar esse suspense aí. Vai. Calma, segura aí. Não vai embora,
2: tududum.
1: Não. Áudio sobre amizade. Vai.
3: Oi, Giza. Oi, Caco.
1: Oi,
3: tudo bom
1: amor.
3: Com vocês?
1: Olá.
3: Aqui quem fala é Daniel Ferratti, de Manaus. E, cara, pra mim, os meus amigos são a minha família, porque são as pessoas que eu escolhi pra viver na minha vida, sabe? Eles moram no meu coração. A gente tem uma irmandade, na verdade, né? Mas nem amizade se tornou uma coisa bem maior, né? Que tudo isso. E eu queria aproveitar, né, o dia do amigo, pra mandar um beijo pra esses meus amigos que são do coração, que são meus irmãos e minhas irmãs, que vivem comigo todas as minhas angústias, meus sucessos, minhas alegrias, minhas tristezas, tudo junto. Então um beijão pro Anderson Nascimento, pra Márcia Bipol, pra Cícero Rolim, pro Augusto, pra Ju, menino, pro Daniel Magalhães, que são incríveis, são maravilhosos e que me aturam, que estão sempre comigo nas minhas horas boas e nas minhas horas ruins. Beijão a todos, feliz dia do amigo.
1: Amor em voz alta. Disse amigo em voz alta. Hoje em dia é difícil falar que amo um amigo em voz alta, viu, gente? A Valquíria mandou o seguinte aqui na live. Amigo, só três. Eu sou escorpiana. Eu prezo qualidade, não quantidade.
2: Nossa senhora.
1: Escorpião, tem dessas.
2: Bom, mas três também? Só três?
1: Três. Eu tenho uma música que eu vou tocar agora.
2: Ah.
1: Se você é aniversariante, tá com alguém no carro que é aniversariante, tá ouvindo o programa na live, presta bastante atenção. Entre agora no youtube.com/mixtudonamix. Fala teu nome. Se for o seu aniversário, eu vou mandar beijo no final.
2: Eu quero ver se é minha amiga mesmo.
1: Tá.
2: Você pode fazer uma coisa por mim?
1: Claro.
2: Então, eu quero que você toque uma música do Backstreet Boys. Quero ver se é boa, né, nisso.
1: Ah, Caco, você ainda duvidou?
2: Não, você vai tocar?
1: De Deus, eu sou sua amiga, Caco. Você tá com dúvida?
2: Eu tô...
1: Isso não é coisa de amigo, não, Caco.
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1: Acredita.
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0: Pronto, Caco, provei que eu sou sua amiga tocando a sua boy band, Backstreet
1: Nossa,
0: Boys.
1: Muito obrigado, você preencheu um vazio que estava no meu coração.
0: Já viu aquele ditado, quem avisa amigo é?
1: E quem avisa, quem amigo toca também?
0: É, você viu? Eu toquei uma pra você. Uma música do Backstreet Boys. Mas agora, não diga que eu não avisei. Atenção, meus amores. Galera, presta bastante atenção aqui. É o ditado quem avisa amigo é. E eu sou amigo de vocês. Presta atenção nessa dica. 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Sabe aquela série que te prende a cada segundo? Pois é exatamente isso.
1: Ó, e a gente acompanha a rotina eletrizante desses socorristas que enfrentam um perigo extremo nas ruas, Gi.
0: Isso.
1: Mas a história vai muito mais ali, vai muito além dos resgates vitais, porque tem segredos de família, disputas de poder e aquele clima de conspiração.
0: Uau.
1: Que você tá ligado que a gente adora dar aquela maratonada também, né?
0: Toda emergência muda uma história e você não pode ficar de fora, gente. O chamado chegou, hein? É isso aí. 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Depois do Mix Tudo é uma boa pedida. Então, antes de ir embora, vamos mandar parabéns?
1: Vamos.
0: E o parabéns?
2: Parabéns pra você.
0: Oh, oh. 911 Nashville. Vou repetir. Disney Plus, tá lá o conteúdo. Depois do Mix Tudo é uma boa pedida. Então, a parte como nosso amigo, né?
1: É isso aí. Como o nosso amigo, você vai me seguir e vai seguir a Giza também no Instagram. Eu tenho certeza disso.
0: Duvido você colar lá, hein?
1: Duvido. Ó, pra me seguir é fácil. Arroba Caco Grandino, CA Seu Grandino no Instagram e no TikTok. E pra seguir você, Gi.
0: Eu tô lá também no TikTok e no Instagram como Giza.on. É fácil me achar. Giza.on. E amanhã a gente tá de volta. Tem o nosso arroba Mix Tudo na Mix.
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6: Oi, oi, Mix. Trânsito tá carregado na Assis Brasil para quem vai no sentido bairro, desde o viaduto Obirici até chegar no terminal Triângulo. Para fugir do engarrafamento, pode utilizar a Avenida Sertório. Para ti que vai ao Vale dos Sinos, BR-116 em Canoas, bem carregada ali desde a estação Canoas até a chegar ali na Avenida Inconfidência, que é o trecho onde está em obras. Tu pode utilizar como alternativa a BR-448, rodovia do parque, que flui sem grandes problemas nesse momento. 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

0: você, melhor ouvinte do Brasil, ouve. Charlie Brown Jr., Lugar ao Sol. E aí, gente boa? Ótima semana, porque a gente merece, né? Deixa eu te avisar que daqui a pouquinho, às 8 da noite, tem mais uma edição do Pede no Zap. A noite pode ficar melhor. Manda uma mensagem de voz aqui pra gente no 11 983 408 mil. Nessa mensagem de voz eu quero saber o teu nome, de onde você tá ouvindo e que música você quer ouvir durante o Pede no Zap, que vai começar daqui a pouquinho às 8. Todos os sons que tocarem entre 8 e 9 são as que vão chegar no Zap da Mix. Então aproveita para colocar o teu som aí na programação. Facinho demais. Então manda ver 11 983 408 mil. 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

0: Pitty como Priscila Leone, mais carinhosamente chamamos de Pitty. Me adora, no melhor mix do Brasil. Só boas notícias. Sabe aquele fone de ouvido, nota 10 de 10 da Aiva? Já tem mãos. Cassiano Silva, final do telefone 2618. Ô Cassiano, parabéns. Seu presente é maravilhoso. Aguarda aí que a equipe da Mix vai entrar em contato contigo, tá?
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0: Opa! Papito não para não. O Supla vai fazer um concerto especial ao lado do famoso e premiado o maestro João Carlos Martins. A apresentação foi batizada de From Bach to Supla, ou seja, desde o músico Josef Bach, né? Josef Sebastian Bach, até o nosso Papito Supla. A ideia do show é unir o mundo da música clássica com o punk do Papito. Vai ser muito louco. O concerto promete contar com músicas dos Beatles, David Bowie, John Lennon e sucessos do próprio Supla. Esse espetáculo vai rolar no dia 15 de setembro em São Paulo. Os ingressos para esse show, né, super especial, já estão à venda. Agora a gente tem que ficar na torcida para esse show viajar ao Brasil, né, minha gente? 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
3: Lembramos aos motoristas que saem do túnel da Conceição e acessam a Avenida Alberto Bins que podem ingressar na Avenida Farrapos pela Rua da Conceição. Para viabilizar esse trajeto, a IPTC modificou a sinalização viária no trecho, permitindo a travessia da Avenida Alberto Bins, o que antes não era possível de forma direta. A medida cria uma nova alternativa para o motorista que segue em direção à Zona Norte e deseja acessar a Avenida Farrapos. 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Amanhã tem mais trânsito aqui na Mix, então fica por aí, vai ouvindo um som, amanhã a gente se fala. Até mais.
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0: Tá no ar o programa feito pelo melhor ouvinte do Brasil, é você. Eu digo sempre, e é certeza esse bilhete, não tem ouvinte igual ao da Mix em todo o Brasil. Só gosta de musicão, ganha presentes legais, tá sempre aqui na casa, nos prestigia. Muito obrigado pra você, onde quer que você esteja nesse momento, no carro, em casa, trabalhando, enfim. Bora então ser mais feliz? Vamos tocar sua música preferida? Manda uma mensagem de voz pro 11 983 408 mil. Nessa mensagem de voz, todo dia você manda uma, hein? Aqui a gente quer saber o teu nome, de onde você tá ouvindo a Mix e esse som bacana pra começar bem a semana.
2: QAP Mix, aqui é o Silvio Ribeiro, Parque Santo Antônio. Gostaria de curtir com vocês aí, John Bon Jovi, Blaze of Glory.
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1: Mix, agora são 8:08. Só tô esperando o seu som pra tocar aqui no melhor mix do Brasil. Chega junto aqui no 11 983 408 mil. A gente curtiu o Alex Warren com Ordinary. Boa noite, quem é tu?
2: Fala aí, Mix. Aqui quem fala é o Cadu.
1: Fala, Cadu.
2: Sou motorista de aplicativo e sou DJ de hip hop.
1: Opa.
2: De Mauá. Toca aí pra nós. Still Dre, Dr. Dre. Manda Mix, a melhor do Brasil.
1: Que paulada! E a todos os motoristas e as motoristas por aplicativo, 5 estrelas pra vocês. Obrigado pela carona. Segura.
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0: se banhou na queda de uma cachoeira. Deve ser sensacional, não tive esse prazer ainda, viu, Zeider? Aliás, abração ao Zeider e a galera do Planta e Raiz, sempre de ouvido colado aqui no melhor mix do Brasil.
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0: E aí, só falta tu agora pedir um som, 11 983 408 mil. Manda um abração aqui pro Vanilson e o filho, Rafael. O Reinan tá em Guarapiranga, zona sul de São Paulo. A Wanda e o Jeremias estão no preparo da janta da cidade de Guaratinguetá, o som da Mix. Obrigado, casal. E você? Tá por onde? Me conta, que som que você quer curtir?
2: Oi, Rádio Mix. Oi. Aqui é a Sayuri, diretamente do Japão, da cidade de Nishio. Gostaria de pedir uma música do Link Park.
0: Vamos tocar! Agora no Japão, são 8h21 da manhã. Arigato! Bora então ouvir Link Park.

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1: Mix, agora são 8h26 pra sempre. A gente vai curtir o som do Michael Jackson. MJ, cantou aqui. You Rock My World. Você faz a programação até as 9. Manda o teu som aí pra começar bem a semana. O zap da Mix é o 11 983 408 mil. Não esqueça de falar o teu nome e também de onde você tá ouvindo, beleza?
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1: A Mix conversou com Armandinho e

0: banda dessa faixa veio diretamente nas praias de Santa Catarina. Ouve aí o próprio Armandinho explicando tudo.
1: E quando chega em Santa Catarina, começa os desenhos no litoral, aqueles desenhos lindos, cara. Desenhos que tu olha de cima pra uma perfeição, as baías e entradas e aquele verde, aquela água clara. E eu comentei, cara, pra um amigo meu que viajava junto comigo, de cara, olha só que viagem isso. Deus, quando chegou aqui nesse lugar, ele deve ter conhecido uma pessoa muito especial, cara, porque ele começou a desenhar esse litoral todo. Aí é mesmo, olha só que viagem, desenho. Ah, quando Deus desenhou, ele tava namorando. Quando Deus te desenhou, ele tava namorando. E eu fiquei com esse refrão, cara. Quando Deus te desenhou, ele tava namorando. Eu achava maravilhoso o refrão.
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3: Se os filmes foram feitos no Rio Grande do Sul?
4: Se os filmes fossem feitos aqui.
3: Tá. Isso. Autos.
5: Carros.
3: Para o time dos DJs. DJ Clare. Província do Patrão Velho.
4: Patrão Velho.
3: Poderoso Chefão. Não. Não. Não.
6: Sei.
3: Cidade de Deus.
6: Ah,
3: o assassino irmão da minha coroa.
7: Meu tio matou um cara.
3: Aí.
8: Meu tio matou um cara.
3: O carro da misericordiosa.
4: Da misericordiosa.
3: Isso.
9: O auto da
3: compadecida. Aí. Roberto, chega aí.
4: Beto.
10: Beto, vem cá.
3: Beto
11: vem.
3: Beto, vem.
8: Beto,
3: vem. Olha o coroa aí.
4: Opa aí, ó.
3: Aí.
8: Opa aí, ó.
9: Putz, genial.
3: E a última, pra finalizar, a Fasta da Gorda.
11: Ah, pera aí.
4: Fasta da Gorda.
11: Tá aí, Willy.
3: Sabe, né?
8: Poderia muito ser.
3: Tira da pesada.
8: Vai,
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0: Faz o check-in aqui no zap da Mix e pede o teu som naquela mensagem bonitinha. Você manda todo dia uma capricha na nossa 11 983 408 mil. Brilha.
2: Fala, Rádio Mix. Oi? Meu nome é Bruna, falo de Osasco, sou ouvinte da rádio há pelo menos 20 anos. Uau. E o mínimo que vocês me devem é tocar a música da Katy Perry, Fireworks, que eu tanto amo. É. Valeu, até, adoro vocês.
0: Ah, Bruna, a gente também

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1: Isa fez o show aqui no Melhor Mix do Brasil às 8h41. Caos e sal. Não, sem caos. E sim, só com músicas boas que você pede pelo zap da Mix. É o 11 983 408 mil. O Clauder tá em Teresina no Piauí, tá na sintonia da Mix, bem como a Simone da cidade de Votuporanga. O Aurélio é motorista por aplicativo na cidade de São Paulo, tá por aí, tá na rodagem. E você motorista que tá na rodagem agora ouvindo a Mix e as motoristas também, brigadão, bora pedir som, vamos curtir o quê?
2: Fala pessoal da Mix. Oi? Aqui é a Gabriela de Jacareí, São Paulo, e eu gostaria de ouvir Wonderwall do Oasis.
1: Bora ouvir.
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0: Bubbly.
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0: Ora, porque você pediu e pelo Zap da Mix é assim que funciona em duas edições, às 8 da manhã e às 8 da noite. Então, à noite a gente tá aqui, fazer sua diversão. Manda o áudio pro 11 983 408 mil. Um abração pro Vitor, tá na cidade de São Carlos. Wesley, tá em Pouso Alegre, Minas Gerais. E tu, tá por onde? Que pedrada, que som bacana a gente vai ouvir, mano.
2: Boa noite, Rádio Mix. Boa. Aqui é o Marcelo de Recife. Oi, Marcelo. Motorista de aplicativo. Toca Hotel Califórnia, por favor.
0: Essa aqui é pra respirar e ouvir com todo o carinho do mundo.
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1: Mix. 9 horas cravadas, sem chuvas, mas com os trovões do Imagine Dragons. Anda, fazendo a saideira, o check-out de hoje. Amanhã a gente já pode abrir o programa com teu som, né? Não espera pra mandar o som depois, não. Manda agora, se você não esquece. 11 98340 8000. Amanhã encontro marcado? Eu não vou atrasar. Chega junto.
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